Garotada do Rapa aqui na Pan, Minha Alma. Quem mais? The Weeknd, Ariana Grande, Billie Eilish, você com a gente. Fazendo história, fazendo acontecer com mais uma noite de quarta-feira, 17 de junho. A semaninha voando, passando rapidão. Altos jogos rolando na Copa e você acompanhando.

Tem gente que não gosta, né? Tem gente que passa reto. Deixa pra lá, deixa jogo pra quem gosta. Prefere assistir uma série, ouvir o rádio, sei lá. Independente do que você esteja fazendo, tá com a gente aqui na Pan nessa noite. Obrigado por estar sempre com a gente. Tem 7 melhores, tem melhor da semana e muito mais coisas legais pra acontecer por aqui, tá bom?

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0: número 1 do Brasil, a sua Jovem Pan. Tempo que você não via essa, hein? Isso que é legal, que você liga o rádio, você não sabe o que vai vir. Aí do nada bate um som, uma sonzeira dessa. Bom demais, Harry Styles, Alex Zorey, tem muito mais. Ótima noite pra você.
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Everything com Man I Need, aqui na sua Jovem Pan, programação nessa quarta-feira recheada de coisas legais, só começando a noite pra você. Obrigado por estar sempre com a gente, hein? Lembra dessa daqui? De NCA, Take by the Ocean, sensacional. Essa é a sua Jovem Pan.

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0: 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Number 7. Gracie Abrams. Six, BTS.

0: Home, Taylor Swift na Pan. Canta bem, canta muito bem, tá bombando no mundo todo com novidades e tudo mais. Estrelando sempre, né? Com a sua voz legal. Redes sociais e tudo mais. Uma bela, né? A gente acompanha sempre o que acontece no mundo dos famosos. Você pode saber através do nosso site, através também do Conexão Jovem Pan, tá bom? Bruno Mars passou por aqui com a Just Mind, também Sabrina Carpenter, né? Outra princesa que passa e desfila aqui na Pan, né? Sam Fender, Olivia Dean, Huntrix, guerreiras do K-pop, BTS, os garotões chegaram com tudo com Swan e Gracie Abrams, That's So True. Tem novidade, tem coisas boas rolando pra você durante a programação da Pan e temos a melhor da semana. Sempre a gente traz novidades. Dessa vez é Drácula com Tame Impala e Jenny do Blackpink aqui na Jovem Pan. Segura aí, rápido intervalo, a gente volta com mais.
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13: Muito bem, essa é a sua Jovem Pan nessa quarta-feira, 17 de junho. É, dias de festa junina. Você já foi em alguma ainda?

De volta aqui na Pan, e o retorno do Rush aos palcos nos Estados Unidos foi marcado por uma infinidade de momentos emocionantes. E por que não de saudosismo dos bons? O mais eletrizante de todos foi, sem dúvida, a homenagem da banda canadense ao saudoso baterista e compositor Neil Peart, que contou com a participação de Aimee Mann na performance de Time Stand Still no palco do Kia Forum em Los Angeles. E um dos principais nomes por trás da criação de You Are The World, que completou 40 anos em 2025, já tem pelo menos um show confirmado no Brasil. Lionel Rich anunciou nesta semana que retornará ao país ainda este ano para apresentar a sua turnê Say Hello to the Hits no Nubank em São Paulo. A data também já está confirmada, 19 de dezembro. Para saber mais, siga a Pan nas redes sociais.

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0: isso, ótima noite de quarta-feira pra você, final de semana já chegando e você com a gente aí, ó, ouvindo no seu carro, no seu foninho de ouvido, não sei onde que você tá ouvindo a gente, obrigado, viu? Você sabe que a Sabrina Carpa, ela se juntou com quem? Com a Madonna. Baita parceria legal, saiu segunda-feira agora, dia 15, Bring Your Love. Baita de um videoclipe legal, é a nova geração, com a geração mais nostálgica, digamos assim, saudosa. Madonna, 67 anos a Madoninha já, e tá cantando pra caramba ainda, lançando músicas legais. Legal essa parceria, eu gosto. Bruno, mais um por aqui também, Benson Boone, Nat Roots, Dua Lipa, quem mais que você quer ouvir? Tem, já. Segura aí, rápido intervalo, a gente volta com muito mais de uma nostálgica, uma clássica aqui da Pan pra você.
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0: aqui no som da Jovem Pan, vamos fugir. Antes teve Ed Sheeran com Eyes Closed, também David Guetta, Sia e Titanium. Gustavo Mangaba já se mandou. Aqui quem fala é Ricardo San. Vamos juntos e prepare-se, continue aqui na Jovem Pan, a número 1 do Brasil. Vem aí o melhor do flashback.
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lá vamos nós. Tá no ar mais um Clássicos da Pan. O melhor do flashback rolando pra você a partir de agora aqui na número 1 do Brasil, Jovem Pan, as boas do passado. Eu sou o Ricardo Sam e vamos lá, pra começar hoje tem uma que muita gente dançou nos bailinhos, fala sério. Crystal Waters, os anos 90 de volta aqui na Jovem Pan. Tô falando de Gypsy Woman, é a primeira de hoje aqui nos clássicos.

Audioslave aqui na Jovem Pan com Like a Stone. Antes teve Kini, Everybody's Changing. E os anos 90 vai dominando, vão dominando por aqui hoje, nessa edição do melhor do flashback pra você na número 1 do Brasil. Hora de Red Hot Chili Peppers, Under the Bridge, nos clássicos da Pan.

estamos aqui na Jovem Pan, She Drives Me Crazy. Antes teve a Madonna com Vogue. A gente continua com as melhores do passado pra você, o melhor do flashback rolando aqui na número 1 do Brasil. São os clássicos da Pan, destacando agora Eurythmics, anos 80 pra você. Sweet Dreams na Pan.

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0: 9h59, olá, bom dia para você. Hoje é quinta-feira, 18 de junho de 2026. Seja bem-vindo, bem-vinda aqui à programação da Jovem Pan. Nós estamos iniciando o Jornal da Manhã. Vamos então aos destaques, aos assuntos mais importantes da edição de hoje. Banco Central reduz a Selic em 0,25 ponto percentual para 14,25% ao ano, mas deixa futuro incerto, com alerta sobre o risco fiscal. Nos Estados Unidos, o Fed mantém juros inalterados na primeira decisão sobre Kevin Warsh. Estados Unidos e Irã assinam acordo de paz e medidas entram em vigor. Donald Trump publicou vídeo com o momento da assinatura no Palácio de Versalhes ao lado de Emmanuel Macron, enquanto Massoud Pezeshkian, presidente do Irã, o fez digitalmente. Memorando divulgado prevê, entre outros pontos, fim imediato de operações militares, inclusive no Líbano, reabertura do Estreito de Hormuz, compensação financeira e fim das sanções ao Irã, além da destruição do urânio enriquecido pelo país que abre mão de armas nucleares. Donald Trump confirma conversa com Lula no G7. Diz que o Brasil se tornou difícil politicamente e confunde integrantes da família Bolsonaro, afirmando que o filho do ex-presidente, que será candidato, foi preso. Em Genebra, Lula nega que tenha pedido reunião bilateral. Diz que o republicano fez uma coisa desaforada com o Brasil e afirma que ele não pode interferir nas eleições do país. Defesa diz que arma estava desativada para a proteção de Jair Bolsonaro e admite que ele pediu o conserto, mas nega relação com o fim da prisão, aliás, do prazo da prisão domiciliar, que se encerra no próximo dia 25. Agora são 5h01. A gente começa a edição de hoje do Jornal da Manhã, destacando para você que o presidente Lula considerou um desaforo a possibilidade de os Estados Unidos taxarem o Brasil por causa de acusações de práticas comerciais desleais. O repórter André Anelli acompanha esse assunto e tem aqui os detalhes para gente.
1: Em conversa informal com a diretora do Fundo Monetário Internacional, FMI, Kristalina Georgieva, e com o chanceler alemão Friedrich Merz, na cúpula do G7 na França, o presidente Lula afirmou que nunca foi de esquerda e que acredita que o mundo deveria seguir o caminho do meio, numa referência ao centro do espectro político. A declaração soa contraditória, já que o presidente da República é do Partido dos Trabalhadores, o PT, considerado de ideologia de esquerda também devido à proximidade com movimentos sindicais. Lula negou ter afinidade com esse espectro político num diálogo em que ele aparentemente não sabia que o áudio estava sendo captado.
2: Mas essa era a imagem.
3: Essa era a imagem. Eu era um dirigente sindical. E tinha uma belíssima redação de carinho alemão.
1: Em outro momento da cúpula do G7 vazado em áudio, ao falar com o presidente da Coreia do Sul, Lula também criticou o comportamento do governo dos Estados Unidos sob a gestão Donald Trump. O presidente brasileiro afirmou que não gosta de briga e que não tem divergência com nenhum país, mas, logo em seguida, afirma que não suporta o comportamento do governo americano. Depois, em entrevista à imprensa, Lula fez novas críticas a Donald Trump devido à supostas influências que o americano estaria sofrendo da família Bolsonaro. A reação veio após o petista ser questionado sobre declaração de Trump de que o Brasil seria difícil politicamente, mesmo após o republicano confirmar que conversou com Lula durante o encontro na França.
4: Então veja, eu acho que ele tem direito de ter as preferências eleitorais dele, as preferências ideológicas dele. Eu só espero que ele não fira o código de ética entre as nações que querem ser respeitadas na sua soberania. Só espero isso. Para mim, ele pode continuar gostando do Bolsonaro, do pai, do filho, do neto, não tem nenhum problema. É um problema dele. Afinal de contas, gosto não se discute. Agora, não se meta nas eleições do Brasil, porque as eleições do Brasil é um problema do Brasil. como as eleições americanas, é um problema deles, não é um problema meu. Então a única coisa que eu quero é o respeito pelo Brasil que eu tenho pelos Estados Unidos.
1: Foi. Lula também disse que não pediu uma reunião bilateral com Trump durante o G7 por considerar um desaforo a possibilidade de os Estados Unidos taxarem o Brasil por conta de supostas práticas comerciais desleais, além de sanções após a classificação de facções como terroristas.
4: Deixa, uma coisa que vocês precisam compreender é que quando faz uma reunião do G7, do G20, dos BRICS, a gente não conversa com todos os presidentes a toda hora. Muitas vezes a gente não tem assunto para discutir toda hora. O que você consegue é fazer as bilaterais com quem você quer conversar. E eu não pedi bilateral para o Trump porque nós estamos em negociação. Eu acho que o que ele fez foi uma coisa desaforada para o Brasil. Ele sabe disso. É por isso que eu disse que ele ainda continua agindo como imperador. Nós estávamos fazendo acordo, o Mauro Vieira, sabe, e o meu ministro do Comércio estão tratando com o ministro do Comércio dele. Nós estamos negociando.
1: O presidente brasileiro também reclamou do G7 por aprovar o documento final sem ouvir as demandas de nações fora do grupo. De Brasília, André Anelli.
0: E após a condenação pelo Supremo Tribunal Federal, o ex-deputado federal Eduardo Bolsonaro pediu ao presidente americano Donald Trump que volte a sancionar o ministro Alexandre de Moraes. É assunto aqui do Misael Mainetti.
5: Perigoso politicamente. Essa foi a declaração de Donald Trump sobre o Brasil durante o evento de encerramento do G7 que aconteceu na França nesta quarta-feira. O presidente norte-americano também confundiu Eduardo Bolsonaro com Flávio Bolsonaro ao comentar a decisão do Supremo Tribunal Federal que condenou o filho número 3 de Jair Bolsonaro por coação ao Supremo Tribunal Federal no julgamento que condenou o ex-presidente por tentativa de golpe após as eleições de 2022.
6: A situação política do país está um pouco tensa, um pouco perigosa. Se você está falando do Brasil, sim. Está uma situação desagradável. Ouvi dizer que prenderam um candidato a um cargo público hoje. Descobri isso depois que saímos. Acabei de me despedir dele e soube que prenderam Bolsonaro Júnior. Estava indo bem nas pesquisas e o prenderam.
5: Nas redes sociais, Eduardo Bolsonaro pediu a Trump que restabeleça sanções contra o ministro Alexandre de Moraes. Eduardo alegou perseguição política e também criticou a legalidade do processo, defendendo que a condenação é uma retaliação por sua atuação internacional.
7: President Trump, please. Presidente Trump, por favor, volte a aplicar a lei Magnitsky. Esses caras violam direitos humanos. E se a extrema esquerda vencer as eleições e voltar ao poder nos Estados Unidos, eles estarão juntos perseguindo o senhor e membros do seu governo. Então, é hora de limpar a bagunça no Brasil. E para isso, contamos com os nossos aliados por aqui.
8: It's time for clean the mess in Brazil and we count with our allies overseas.
5: Ainda nas redes sociais, postou um texto onde diz que o mundo precisa saber o que está acontecendo no Brasil e afirmou que as mesmas pessoas que o perseguem são as que desprezam tudo o que a administração de Trump representa. Liberdade de expressão, democracia e o Estado de Direito, escreveu Eduardo Bolsonaro.
9: O apelo de Eduardo Bolsonaro aconteceu depois que o Supremo Tribunal Federal o condenou por tentativa de inviabilizar a trama golpista. Ele foi condenado pela corte a cumprir uma pena de 4 anos e 2 meses, inicialmente em regime semiaberto.
5: O irmão de Eduardo, Flávio Bolsonaro, candidato à presidência da República pelo PL, também usou as redes sociais para sair em defesa do irmão Eduardo e questionou a legitimidade de Alexandre de Moraes.
10: O Alexandre de Moraes, ele deveria se declarar impedido para julgar essa causa, já que em tese ele é vítima, portanto ele é parte, sim, nesse processo. Ele é suspeito para julgar porque é público notório que virou uma questão pessoal contra o Eduardo Bolsonaro, né? Parece claramente uma vingança contra o Eduardo. O Eduardo sequer foi citado formalmente, que é um requisito legal básico. Ele tem, né, residência conhecida, deveria seguir o rito legal de carta rogatória para que ele fosse intimado, tomar ciência do processo. O Eduardo sequer deveria ser julgado no Supremo Tribunal Federal, porque ele é um ex-deputado, portanto, não tem foro por prerrogativa no Supremo. Enfim, tudo de errado nesse processo.
5: No julgamento, Alexandre de Moraes defendeu que a turma rejeitasse os argumentos de falta de imparcialidade na condução do processo, ressaltando que o colegiado já havia descartado essa tese ao tomar o ex-deputado réu. Também enfatizou que o delito em análise de coação no curso do processo não se confunde com o crime de ameaça, direcionada a um magistrado específico. De acordo com o ministro, não existe confusão entre vítima e julgador no caso do ex-deputado, pois a vítima da coação no curso do processo é a própria administração da justiça.
0: E o governador de São Paulo, Tarcísio de Freitas, afirmou que a condenação de Eduardo Bolsonaro pelo Supremo Tribunal Federal não atrapalha a corrida eleitoral da direita. A reportagem é de Beatriz Manfredini.
11: O governador de São Paulo, Tarcísio de Freitas, declarou que a condenação do ex-deputado federal Eduardo Bolsonaro não prejudica a chapa em São Paulo. Em agenda pública nesta quarta-feira, ele ainda classificou a decisão do Supremo Tribunal Federal como injusta.
12: Temos que aguardar o acordo sair e temos que aguardar o recurso que a defesa vai protocolar. Eu faço meus os argumentos que a defesa apresentou, então acho que a condenação foi injusta e não prejudica em nada o transcurso aí da eleição do nosso grupo, né? A eleição do Flávio, a eleição dos nossos senadores aqui. Então vamos aguardar agora.
11: Eduardo é primeiro suplente de André do Prado, pré-candidato ao Senado. No dia anterior, a primeira turma do STF condenou o filho de Jair Bolsonaro a 4 anos de prisão por coagir magistrados e articular sanções junto ao governo dos Estados Unidos contra o judiciário brasileiro. Do Prado pretende conversar com Eduardo ainda nesta quarta, mas a reportagem apurou que a decisão não pegou os aliados de surpresa. Um substituto para o cargo de suplente pode ser escolhido pelo próprio Eduardo após tentar recorrer da situação. Mas ainda não há plano B definido. No sábado, Prado vai fazer o lançamento de sua pré-candidatura ao Senado em Guarulhos, na Grande São Paulo. O evento, que espera reunir 10 mil pessoas, vai contar com a presença de Flávio Bolsonaro, pré-candidato à presidência, de Tarcísio de Freitas e outros nomes da direita. Ainda na mesma agenda, o governador de São Paulo rebateu críticas do opositor, Fernando Haddad, do PT, pré-candidato ao Palácio dos Bandeirantes. Ele garantiu que não há sigilo imposto sobre documentos de obras do metrô.
12: Que sigilo? Parece que ele está muito mal orientado, né? Porque se tem sigilo, tem que ter algum ato que decretou sigilo. Existe? Aí para ele apresentar. Ele ouve alguma notícia e sai aí falando. Então não se preparou. Não conhece nada da forma como foi feita a privatização, como ela foi escrutinada.
11: Tarcísio participou da entrega de 251 viaturas e mais de 4 mil armamentos às forças de segurança da capital.
0: 5:12, seguimos aqui com o Jornal da Manhã e tá na hora da gente saber como fica o tempo nesta quinta-feira. Será que esse frio continua, pelo menos no sul e sudeste? Camila Yunis.
13: Um ótimo dia a todos que estão com a gente aqui no Jornal da Manhã. Quinta-feira gelada em boa parte do centro-sul do país e deve continuar assim nos próximos dias. Mas vamos falar um pouquinho de ontem, porque nós tivemos recorde de temperatura. Lá em Bom Jesus da Serra, na Serra Catarinense, foi registrado menos 6,7 graus. Essa foi a menor temperatura para 2026. Pelo menos até agora, porque a gente lembra que o inverno vai começar no próximo domingo, dia 21 de junho. Mas vamos falar sobre chuva, tempo firme, porque lá na região sul do país, o tempo firme continua predominando, sem condição de chuva, as temperaturas ficam mais baixas também. Mas a gente tem algumas áreas de instabilidade aqui no litoral sul de São Paulo, norte do Rio de Janeiro, leste de Minas Gerais e Espírito Santo. Tempo fica firme também praticamente toda a região central do país e áreas aqui do interior nordestino. Só que a gente tem condição de chuva forte também para algumas outras áreas do país. Vamos dar uma olhadinha no nosso próximo mapa, porque lá no Rio Grande do Sul, a gente tem a atuação de alguns sistemas. Uma baixa pressão atmosférica que se forma ali na altura do Paraguai, jatos de baixos níveis que vão ajudar a canalizar a umidade que vem lá do norte do país e tudo isso pode provocar uma chuva mais forte aqui no oeste gaúcho. Também tem chuva mais forte no litoral da Bahia, com destaque para Salvador, e chove também

0: Agora vamos falar de temperaturas, porque elas vão ficar mais agradáveis em boa parte do Centro-Sul. Olha, aqui em São Paulo, sem condição de chuva e máxima de 19 graus. Lá em Curitiba também não chove, máxima de 16 graus. Em Salvador, a gente já tem condição de chuva, cerca de 35 milímetros. E a máxima chega a 27 graus. Esses são os destaques da previsão do tempo para esta quinta-feira. Um bom dia para vocês e até amanhã.
1: Agora a gente traz outro assunto que despertou atenção nas últimas horas, a chamada Super Quarta, porque aqui pelo Brasil, o Comitê de Política Monetária do Banco Central reduziu a taxa básica de juros da economia. Acompanhe com o Rodrigo Viga.
2: Na terceira reunião do Copom, o Comitê de Política Monetária do Banco Central, este ano, novo corte de 0,25 ponto percentual na taxa Selic. A nova taxa básica de juros passa a ser de 4,25%. Antes era de 4,50%. A Selic começou 2026 em um patamar de 15%. A expectativa é que a trajetória de declínio fosse mais acelerada. Mas aí veio a guerra e o conflito entre Estados Unidos e Irã na região do Oriente Médio, provocando pressão sobre o barril do petróleo, derivados, inflação, política monetária e crescimento global. Em documento, após a reunião desta quarta-feira, que decidiu por unanimidade cortar novamente a Selic em 0,25 ponto percentual, o Copom disse que o ambiente externo permanece incerto em função da indefinição sobre os termos do acordo para cessar os conflitos na região do Oriente Médio e as consequências dos efeitos já materializados desses conflitos até o momento, com reflexos nas condições financeiras globais. Copom disse ainda no relatório que o cenário exige cautela por parte de países emergentes em ambiente marcado por elevação da volatilidade de preços de ativos e commodities. José Vitor Cassiolato, estrategista da Victris Capital, analisa aqui na Jovem Pan um novo corte de 0,25 ponto percentual na taxa básica de juros.
3: É importante notarmos que a inflação que a gente vive hoje, tanto do ponto de vista prático da inflação corrente, como do ponto de vista teórico das expectativas da inflação, ela é uma consequência de um fenômeno global, da alta das commodities, especialmente do petróleo, em decorrência do fechamento do Estreito de Hormuz na guerra no Oriente Médio. A expectativa de inflação para o final desse ano já atinge 5% ao ano, acima da meta do Banco Central. E, segundo o boletim Focus, a taxa de juros deve terminar o ano em 13,75, ou seja, em um patamar ainda bem restritivo.
2: Na chamada Super Quarta, o Banco Central norte-americano, o Fed, manteve a taxa de juros dos Estados Unidos na banda entre 3,5% e 3,75% ao ano. Foi uma decisão unânime em um momento em que a inflação norte-americana se encontra acima da média histórica naquele país. O mercado de trabalho segue resistente e a pressão de Donald Trump por juros menores vem colocando em dúvida, em xeque, a independência e a autonomia do Banco Central. Sidney Lima, analista da Ouro Preto Investimentos, avalia aqui na Jovem Pan o resultado desta super quarta, com juros mantidos nos Estados Unidos e corte de 0,25 aqui no Brasil.
4: O comunicado, ele acaba deixando claro que o espaço para os novos cortes, ele continua completamente limitado, e isso acaba afastando uma nova flexibilização contabilizada para a próxima reunião de agosto, né? E a inflação, ela segue acima da meta, expectativas de médio prazo também acabam exigindo a atenção e o quadro fiscal, ele permanece incerto como um vetor de risco. Na prática, o Banco Central, ele acabou entregando aí mais um ajuste técnico da taxa, que já havia se comprometido, mas sem assumir um compromisso com uma continuidade de flexibilização por aqui.
5: O mercado financeiro está pessimista com a trajetória de juros, olhando um pouco mais para frente. O boletim Foco, divulgado essa semana, apontou que o mercado espera agora que a taxa Selic encerre um ano em 13,75%. Até a semana passada, a perspectiva era de 13,5%. E para o ano que vem, o mercado também está projetando uma taxa de juros maior, em vez de 11,5%, 12% do Rio. Rodrigo Viga.

0: Jornal da Manhã, 5:19.
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0: 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Jornal da Manhã, 5:22 agora. Seguimos com os principais destaques nesta manhã de quinta-feira. Em uma das reuniões da cúpula do G7, o presidente Lula exaltou a eficiência do Pix e criticou o avanço da inteligência artificial. O André Anelli acompanha esse assunto.
12: O presidente Lula exaltou no G7, na França, o papel do Pix como instrumento de inclusão e eficiência, embora não tenha citado nominalmente o sistema de pagamento, que classificou como uma das maiores entregas para o cidadão brasileiro. No discurso, dedicado ao tema inteligência artificial e proteção de menores na internet, Lula afirmou que a infraestrutura pública digital representa um dos bens mais estratégicos do século XXI e amplia a capacidade do Estado de servir, incluir e conectar cidadãos por meio de políticas públicas. Segundo o presidente, o Brasil construiu um sistema de pagamento público e gratuito que se tornou referência de como dados integrados podem promover inclusão financeira e eficiência digital. A fala ocorreu em uma reunião com a presença do presidente dos Estados Unidos, Donald Trump, em meio à pressão comercial de Washington contra o Brasil. O governo norte-americano ameaça impor tarifas a produtos brasileiros sob a alegação de supostas práticas comerciais desleais em uma ofensiva que inclui críticas a políticas de comércio digital e serviços de pagamento eletrônico, campo no qual o Pix aparece como um dos pontos de atrito com batido pelo presidente brasileiro. Brasília, André Anelli.
0: O Marco Vignoli está com a gente nesta manhã de quinta-feira para comentar os principais assuntos que a gente leva ao ar. Esse é um deles, Lula citando como referência do Brasil o Pix. O Vignoli, de novo, a gente tem essa discussão em torno de que os Estados Unidos estariam de olho no Pix aqui do Brasil. Por que que interessa tanto para os americanos, hein, Vignoli? Bom dia para você.
13: Muito bom dia, Nonato. Bom, a gente observa já uma fala do presidente Lula bem focada no período pré-eleitoral, ou seja, ele fala lá fora, mas direcionado para o Brasil. Se a gente tem nessa segunda leva de taxação de Trump com o Brasil, o pano de fundo do interesse dessas empresas de crédito americanas que têm um mercado grande aqui no Brasil e que o Pix, obviamente, acaba tensionando essa situação. Lula, então, sabidamente, né, tenta se apropriar do Pix como algo fundamental e que faz parte do seu cotidiano, faz parte de uma ação do seu governo, e dentro disso o debate em torno do tema da soberania nacional se torna cada vez mais presente no debate eleitoral. Tudo isso calculado, é claro, defendendo aí o interesse do Brasil, mas sobretudo defendendo nesse período pré-eleitoral algo que é altamente aprovado pela população brasileira, que é o Pix. Então, o pano de fundo de tudo isso são esses interesses do mercado financeiro, e no paralelo a isso, Lula espertamente passando para o povo brasileiro que ele vai defender a soberania do Brasil, e quando a leitura é soberania, vai defender a utilização do Pix.
0: Agora temos 5:26, hora da gente trazer aqui destaques internacionais para você. Estados Unidos e Irã confirmaram a assinatura do acordo que encerra a guerra no Oriente Médio. Quem tem os detalhes do texto, que inclusive foram revelados pelos governos dos dois países, é o Fabrício Naitsky.
14: Do lado norte-americano, o presidente Donald Trump assinou os documentos durante um jantar com Emmanuel Macron no Palácio de Versalhes, na França, após a cúpula do G7. O governo iraniano já havia dado o aval para o memorando. Segundo o primeiro-ministro do Paquistão, Shehbaz Sharif, uma cerimônia formal será realizada na sexta-feira na Suíça, mas a presença da delegação do Irã ainda não foi confirmada. Ao todo, o acordo possui 14 pontos que devem ser seguidos pelos dois países. As tratativas garantem o fim das operações militares em todas as frentes do Oriente Médio, incluindo no Líbano, palco de ataques de Israel contra alvos do Hezbollah no sul do país e nos arredores da capital Beirute, desde abril. Estados Unidos e Irã também se comprometem a respeitar a soberania, a integridade territorial e a se abster de interferências internas entre si. É o caso do pedido de Donald Trump pela troca de regime no Irã durante as manifestações populares no início de 2026 e as acusações de tentativa de assassinato do presidente norte-americano por agentes iranianos. No campo marítimo, os Estados Unidos devem iniciar a remoção do bloqueio naval contra o Irã. Na prática, a medida deve ajudar na reativação da economia persa, com o retorno das exportações, principalmente para a China, o principal parceiro comercial de Teerã. Já os iranianos devem reabrir o Estreito de Hormuz sem a cobrança de pedágio por um período de 60 dias. Após esse prazo, o governo local deve definir com o Omã o futuro da administração da passagem, o que pode acarretar na imposição de taxas para o tráfego de navios na região, o que não existia antes da guerra. O plano de reconstrução do Irã, orçado em pelo menos 300 bilhões de dólares, também faz parte do acordo. O texto, porém, não deixa claro de onde partirá o dinheiro para o financiamento do projeto, com expectativas de que países do Golfo Pérsico possam participar da iniciativa. Em dois diferentes parágrafos, os Estados Unidos confirmam o fim de sanções ao Irã. Em um dos trechos, Washington se compromete a encerrar as resoluções do Conselho de Segurança da ONU e da Agência Internacional de Energia Atômica. Em outro parágrafo, o governo americano garante o fim das restrições envolvendo a exportação de petróleo iraniano, duas medidas que devem reposicionar o Irã no cenário internacional. Além da queda das sanções, os Estados Unidos voltaram a permitir o acesso de Teerã a bens e ativos congelados no exterior. Os valores são estimados em mais de 24 bilhões de dólares e devem ser liberados imediatamente para o país persa. Um dos principais destaques do texto e um dos temas mais aguardados pela comunidade internacional envolve o programa nuclear iraniano. O texto cita que o Irã reafirma que não deverá buscar ou desenvolver armas nucleares. Signatário do Tratado de Não Proliferação Nuclear desde 1970, o Irã sempre se declarou contrário ao uso de armas atômicas, incluindo em fátuas, o equivalente a uma lei religiosa do islamismo, assinada pelo ex-líder supremo Ali Khamenei. Mas a posição sempre foi contestada pela comunidade internacional. De acordo com o memorando, Estados Unidos e Irã devem resolver a questão em até 60 dias, com possibilidade de extensão do prazo. A expectativa é de que os países concordem com a diluição do urânio enriquecido, empobrecendo o material a um nível suficiente para abastecer usinas de energia, mas longe do necessário para uso militar. O acordo final deve ser ratificado por uma resolução vinculativa do Conselho de Segurança da ONU, obrigando os países a cumprirem com as medidas. Washington e Teherã também concordaram com a criação de um mecanismo para monitorar a implementação do texto.
0: É aparentemente um belo acordo para o Irã, né? Que não perde o seu regime e ainda terá dinheiro para reconstruir a sua economia mais para frente. Aqui pelo Brasil, o plenário da Câmara dos Deputados aprovou a medida provisória do frete mínimo após um acordo fechado entre o governo e os caminhoneiros. Quem tem os detalhes para a gente é o Bruno Pinheiro.
15: Foram horas de negociações até os deputados referendarem a MP, que reforça a política de piso mínimo do frete e cria mecanismos concretos para garantir que os valores sejam efetivamente cumpridos no transporte rodoviário de cargas. O texto foi aprovado em plenário após passar pela comissão mista do Congresso.
16: Em votação, a redação final, aqueles que forem pela aprovação permaneçam como se acham. Aprovada a matéria para o Senado Federal. Parabéns a todos os caminhoneiros,
17: senhor presidente,
16: e as lideranças. Parabenizo o governo, presidente Lula, pela medida provisória, o relator Zé Truvão.
15: A medida foi aprovada com o perdão de multas para caminhoneiros e transportadoras punidos pelos bloqueios de rodovias realizados após a vitória do presidente Lula nas eleições de 2022. A regra foi incluída pelo relator, apesar da oposição dos governistas. A medida provisória foi necessária porque o piso do frete criado em 2018 nunca foi plenamente respeitado. Caminhoneiros seguiam sendo contratados abaixo dos valores mínimos fixados sem qualquer fiscalização ou garantia. A medida cria o código identificador da operação de transporte. Todo contrato de frete passa a precisar desse código antes de ser formalizado. Se o valor ofertado estiver abaixo do piso mínimo, a própria ANTT bloqueia a emissão, como explica o relator Zé Trovão.
18: Nós colocamos regras muito claras, designamos que dentro dessas regras quem vai criar, a gente tira de mãos de empresas terceirizadas, que são empresas privadas, que já faziam isso e coloca dentro apenas da InfraSA junto com a NTT, é um acordo de cooperação entre eles, para formatar o piso. Qual que é o piso? O piso é o custo do transporte, quanto esse transporte custa, como que tem que ser pago.
15: De acordo com o texto, quem contratar frete abaixo do piso de forma reiterada pode ter o registro de transportador suspenso ou cancelado. Plataformas digitais e intermediadores que anunciarem fretes ilegais também poderão ser responsabilizadas. As multas chegam a R$1 milhão. O texto ainda resguarda o caminhoneiro autônomo de punições desproporcionais. As sanções mais pesadas foram direcionadas a contratantes e intermediadores. O autônomo passa a ter direito a receber pelo menos 70% do valor do frete no ato da contratação, com quitação total em até 3 dias úteis após a entrega da carga. O governo editou a MP em março, justamente para evitar novas paralisações que pudessem comprometer o abastecimento nacional. A medida foi aprovada nesta quarta-feira por 378 votos favoráveis. Zé Trovão comemorou o resultado.
18: Nós estamos nessa casa votando algo que definitivamente tira o caminhoneiro autônomo da escravidão, do jugo daqueles que sempre roubaram param o caminhoneiro na cara dura. E de quem eu estou falando? Do famoso transuvaco. O homem que não tem um caminhão, que nunca dirigiu um caminhão, mas que leva 30, 40, 50% do frete do caminhoneiro. E hoje nós estamos pondo fim a esses caras. Nós estamos levando dignidade para aqueles homens que aos 70 anos de vida continuam na boleia de um caminhão, trabalhando dia após dia, porque não consegue se aposentar por ter um salário, um recurso miserável.
15: A matéria segue agora para o Senado e deverá ser aprovada na primeira semana de julho.
0: E o Supremo Tribunal Federal definiu ajustes na decisão que ampliou a responsabilidade das plataformas pelo conteúdo publicado. Quem tem as informações pra gente é a Janaína Camilo.
17: O plenário do STF concluiu o julgamento de recursos que questionavam a decisão do tribunal sobre a ampliação da responsabilidade dos provedores de internet por publicações de usuários. Empresas e entidades do setor pediram esclarecimentos sobre determinados pontos e prazo para que possam se adequar às novas regras. No ano passado, em julgamento histórico, o STF alterou o Marco Civil da Internet, que exigia ordem judicial para que uma plataforma fosse obrigada a retirar conteúdo do criminoso publicado por terceiros. As plataformas podem ser punidas por publicações contendo, por exemplo, crimes de racismo, homofobia, incitação à violência e terrorismo. Agora basta uma notificação extrajudicial de um usuário, por exemplo. Mas a exigência de ordem judicial ainda vale para crimes contra a honra. Já conteúdos ilícitos em anúncios pagos ou feito por robôs devem ter remoção imediata. O julgamento começou na semana passada e os ministros sugeriram alterações pontuais e de acordo com as alegações dos recursos, de haver uma clareza sobre quais critérios irão determinar a responsabilização. No julgamento desta quarta-feira foi lida a nova tese com ajustes, entre eles a garantia de que os provedores não serão punidos injustamente. Dependendo do caso, a plataforma não vai ser responsabilizada se conseguir provar ter uma dúvida razoável sobre a publicação considerada ilícita. Esse tipo de salvaguarda às plataformas foi apresentado pelo presidente do STF, ministro Edson Fachin.
19: Os provedores ficarão excluídos da responsabilidade se comprovarem que atuaram diligentemente e em tempo razoável para tornar indisponível o conteúdo. Inciso em item quinto, dever de cuidado em caso de circulação massiva de conteúdos ilícitos graves. Quinto, o provedor de aplicações de internet é responsável quando não promover a indisponibilização imediata de conteúdos que configurem as práticas de crimes graves.
17: Outra decisão foi aplicar o trânsito em julgado no processo, ou seja, não cabe mais recurso sobre o caso. Na semana passada, os ministros já haviam determinado 60 dias para que as plataformas se adequem. Com o trânsito em julgado, esse prazo começa a valer a partir da publicação do acórdão deste julgamento.
0: Pressionado pelo Congresso Nacional, o governo busca alternativas para reduzir o impacto das chamadas pautas-bomba nas contas públicas. A reportagem é do Matheus Dias.
20: O ministro da Fazenda, Dário Durigan, se reuniu com ministros do Supremo Tribunal Federal para tratar da aprovação das chamadas pautas-bomba pelo Congresso. No encontro com o presidente do STF, Edson Fachin, e com o ministro Gilmar Mendes, Durigan demonstrou preocupação com o impacto das propostas aos cofres públicos. O ministro disse que os magistrados estudam a aprovação de uma súmula para padronizar o entendimento sobre a necessidade de indicação de estudos de impacto fiscal para que as pautas bombas sejam consideradas constitucionais. Apenas em relação à proposta de refinanciamento da dívida de produtores rurais, a Fazenda estima um custo de 140 bilhões em 13 anos. Dário Durigan disse que vai trabalhar por uma solução restrita aos que estão com dificuldades e que seriam cerca de 6% das operações.
21: Eu preciso fazer diferente do que foi feito antes, não posso ficar contratando o problema para frente. Então, eu quero arrumar uma solução, não um problema. Não um problema fiscal, não um problema para o agro, uma solução. E de novo, reforço que nós vamos arrumar essa solução para o agronegócio brasileiro.
20: Na audiência, o deputado Alceu Moreira, da bancada ruralista, disse que o gasto total seria bem menor.
2: Só vai entrar nesse processo quem tiver dívida a menos que 10 milhões de reais, mas não. Significa dizer que o recurso que nós estamos trabalhando é 55, 60 bilhões no máximo e não tem um centavo de recurso primário se o governo não quiser utilizar. Ele pode utilizar recursos dos fundos. Então, ministro, para concluir, eu quero dizer o seguinte: o governo não compreendeu nada do 522, porque não tem nenhum centavo de recurso primário e não pode causar desequilíbrio fiscal. Como é que é bomba? Que bomba, meu irmãozinho.
20: Por outro lado, o ministro disse que o governo é favorável ao aumento do limite de faturamento anual para que uma empresa seja enquadrada como microempreendedor individual, os chamados MEIs, e também manifestou apoio à ideia de que o MEI pode contratar mais de uma pessoa como empregado.
4: Sanha arrecadatória é um termo usado para se caracterizar o governo quando busca incessantemente a arrecadação de recursos, geralmente provenientes de tributação. Segundo o ministro Dário Durigan, essa não é uma verdade quando se trata de arrecadação de tributos perante bets e apostas esportivas. Para ele, essas medidas tomadas pelo governo são para corrigir distorções no sistema tributário e também garantir isonomia perante diferentes formas de renda.
22: Nós mantivemos parte dos benefícios estaduais repercutindo para benefício federal quando a subvenção é de investimento, quando é de custeio não. Então veja, não me parece nada de sanha arrecadatória, medida de estabilização federativa do benefício que o Estado dá, o quanto isso automaticamente vem para a União. Não vejo problema. Ainda em 2023, o Congresso aprova a tributação de BET. O governo propôs uma alíquota de 18%, o Congresso aprovou uma alíquota de 12%. Veja, eu tenho várias críticas às BETs, mas de 2018, quando o governo Temer deu autorização legal para as BETs funcionarem no país, até 2022, as BETs tinham imunidade tributária no país. Era igreja e BET. Durante o governo Bolsonaro todo, BET não pagou um centavo de tributo. Aí vem o governo Lula, propõe 18% de BET, o Congresso aprova 12%. É sanha arrecadatória cobrar tributo de BET? Não me parece.
20: O ministro disse que o país cresce mais do que se esperava. Defendeu que a atual inflação está controlada.
22: Do que compete ao Ministério da Fazenda, tudo está sendo feito, desde um monitoramento geral, em especial de preço de alimento, até, por exemplo, fazer atuação com responsabilidade fiscal para mitigar o impacto nos preços de combustíveis. A gente tem visto, o preço de combustível tem caído no Brasil. Espero que agora, com esse cessar-fogo que foi recentemente anunciado, a gente siga com a diminuição do preço do petróleo, fazendo com que a inflação diminua com a redução do preço dos combustíveis.
17: Obrigada.
20: Por fim, destacou bons resultados no programa Desenrola para renegociação de dívidas e ainda defendeu incentivos para bons pagadores, afirmando que no país tem que se dar prêmio para quem paga.
23: Marco Vignoli segue conosco aqui analisando os principais assuntos. Ô Marco, essa aqui discussão sobre pautas bomba, pelo visto, deve parar numa espécie de judicialização para saber se é correto ou não. Mas por aquilo que você acompanha, é o tipo de pauta que vai gerar problema para um futuro governo em 2027? Ou seja, vai mesmo atingir as contas públicas em cheio e há uma possibilidade de equilíbrio aí entre o que alguns setores precisam e aquilo que não pode impactar tanto assim as contas públicas?
13: Bom, o que a gente observa no Brasil é sim um fiscal muito estressado, né? Mas fruto de uma máquina inchada, né? Que tem aí uma dificuldade para reduzir historicamente o seu custeio e que só vai aumentando através de benefícios nesse período pré-eleitoral. O que acontece na prática é que o governo escolhe para quem dá esses benefícios. Por exemplo, o fim da taxa das blusinhas nesse momento, que é claro, impacta fiscalmente o país, ou a redução do imposto de renda, ali colocando a isenção até 5 mil reais. Então, o governo escolhe onde atua. E é claro que o setor produtivo tem os seus anseios legítimos e fundamentais. O governo, nesse momento, demonstra seletividade aonde vai colocar os seus benefícios. O agro se sente, então, amplamente contrariado com o governo, ou seja, o governo não faz os seus gestos à agricultura brasileira, né? Esse caso seria uma renegociação de dívida, ali você tem uma alta taxa de endividamento na agricultura brasileira e, através de uma linha de financiamento, permitir com que sejam renegociadas essas dívidas. Não seria um perdão de dívida. Então, o que que a gente observa muitas vezes é que o ministro Durigan erra ali nos números, né? Ele falou em 2 trilhões do início, agora já vai para 111 bilhões, então uma diferença muito grande do que tinha sido colocado. Também outros projetos, né, como a elevação do teto do MEI, o que iria beneficiar os pequenos empreendedores que têm congelado desde 2015 esse teto para atuar no Simples Nacional. Além disso, outros projetos que beneficiam municípios, né, prefeituras municipais. Então, o governo escolhe aonde ele estressa fiscalmente o país e aonde não. Quando ele deveria era reduzir o custeio dessa máquina pública e sim fazer os incentivos necessários para o país crescer e aumentar a sua produtividade. Nesse período pré-eleitoral, o ministro Durigan entra em campo para proteger os interesses do governo naquilo que ele quer incentivar e tantas vezes rebatendo e classificando como pautas bombas, pautas que não integram ali o interesse eleitoral do governo Lula.
0: Agora são 5h44. Seguimos aqui com o Jornal da Manhã da Jovem Pan. Hora de falarmos de política, porque o pré-candidato à presidência, Ronaldo Caiado, afirmou que a direita precisa unir força e ter uma estratégia para derrotar Lula no segundo turno. As informações com a Rafaela Almeida.
3: Ronaldo Caiado aproveitou a coletiva desta manhã para reforçar dois eixos centrais da sua estratégia política para 2026: a defesa de aliados e a consolidação de sua pré-candidatura ao Palácio do Planalto. Sobre o Distrito Federal, Caiado demonstrou confiança na possibilidade de José Roberto Arruda disputar as próximas eleições. Segundo ele, o ex-governador reuniria experiência política, credibilidade e condições para voltar ao cenário eleitoral e governar Brasília. No cenário nacional, o governador de Goiás comentou as pesquisas de intenção de voto e afirmou que a oposição precisa construir uma alternativa capaz de derrotar o presidente Lula em um eventual segundo turno. Caiado destacou o crescimento do número de eleitores indecisos e avaliou que esse grupo será decisivo na disputa presidencial. Questionado sobre críticas de aliados em relação ao seu desempenho nas pesquisas, Caiado descartou mudanças na estratégia de campanha. Ele afirmou que não pretende alterar seu perfil político e destacou como credenciais os resultados obtidos em Goiás, especialmente nas áreas de segurança, educação, saúde e inovação tecnológica. O governador também confirmou para o dia 26 de julho, em São Paulo, a convenção nacional do PSD, quando pretende apresentar oficialmente sua candidatura e anunciar alianças para a corrida presidencial desse ano.
0: E agora a gente fala de futebol aqui no Jornal da Manhã. A quarta-feira foi de muitos gols na Copa do Mundo. Autor de 2 na vitória da Inglaterra, o atacante Harry Kane intensificou a luta pela artilharia do torneio. Acompanhe com Guilherme Silva.
5: O último dia da primeira rodada da fase de grupos da Copa do Mundo contou com o tropeço de Portugal e o primeiro clássico europeu da competição. No início da tarde, Portugal e República Democrática do Congo empataram em 1-1. João Neves abriu o placar cedo para os portugueses, logo aos 6 minutos. Mas o Issa empatou nos acréscimos da primeira etapa. E ficou nisso: Portugal 1, Congo também 1. Cristiano Ronaldo chegou numa marca negativa ruim, somando apenas 1 gol nas últimas 8 partidas de Copa do Mundo. O último gol marcado pelo português, com bola rolando em mundiais, foi contra Marrocos na edição de 2018. Na sequência, Inglaterra e Croácia entraram em campo pelo primeiro clássico europeu da Copa. E com 2 gols do artilheiro Harry Kane, um de Bellingham e outro de Rashford, os ingleses venceram por 4-2. Baturina e Musa marcaram para os croatas. A partida serviu para impulsionar a briga de artilheiros na Copa do Mundo, já que Harry Kane chegou à marca de 69 gols em 59 jogos na temporada.
6: contando atuações pelo Bayern de Munique e seleção inglesa. Já à noite, Gana venceu o Panamá por 1-0. Caleb Irenque marcou nos acréscimos da etapa final. Por fim, a Colômbia bateu o Uzbequistão por 3-1, com gols de Munhoz, Luiz Dias e Campaz. Enquanto Faizu Laev descontou para o Uzbek. O resultado deixou a Colômbia na liderança do Grupo K. E claro, você acompanha toda a cobertura da Copa do Mundo aqui na Jovem Pan.
23: Primeira rodada fechada, a segunda rodada da Copa do Mundo começa hoje com mais 4 partidas. À 1 da tarde, a Tchequia enfrenta a África do Sul em Atlanta. Também pelo grupo A, o México recebe a Coreia do Sul em Guadalajara. Já pelo grupo B, Suíça e Bósnia-Herzegovina jogam em Los Angeles, enquanto o Catar vai até Vancouver encarar o Canadá. A gente segue na Copa, só que para falar de Brasil. Amanhã o Brasil entra em campo novamente na Copa do Mundo. Precisando vencer o Haiti, a escalação do time de Carlo Ancelotti segue um mistério. Confira aqui com o Matheus Dias.
20: Desde 2014 na seleção, só ele, Neymar, o único jogador do grupo a participar de 4 Copas do Mundo, voltou a aparecer em campo. E mesmo se tratando dele, a regra é a mesma. Camisa 10 passou pelo corredor polonês do grupo. A volta do craque aos treinos com o resto do elenco foi a notícia boa dessa quarta-feira. A estreia na Copa, porém, deve demorar mais um pouco. Se recuperando ainda da lesão na panturrilha direita, a presença de Neymar no jogo de sexta-feira contra o Haiti é bem improvável. O camisa 10 é esperado no último jogo da fase de grupos contra a Escócia, no próximo dia 24. O resto do elenco segue treinando firme. Afinal, a seleção sabe que ainda precisa convencer na Copa, diferente do que foi a estreia. O lateral direito Danilo foi à coletiva de imprensa e voltou a falar que a Copa do Mundo deu uma chance para o Brasil, que não costuma se ter, após um primeiro tempo muito ruim com o Marrocos. Ele diz que já nesse próximo jogo a postura tem que ser diferente, mas descartou qualquer comparação, pelo menos, com as finalistas da última Copa.
7: Pessoal, nós temos que ser claro, nós não temos a maturidade que uma equipe como a França tem hoje, ou como a própria Argentina tem, nós não temos essa maturidade enquanto equipe. O que não quer dizer que a gente não pode fazer um bom papel e provar a ganhar e provar a chegar longe. Entretanto, as nossas ferramentas para jogar essas partidas, elas têm que ser diferente. Nós temos que usar outro tipo de mecanismo para poder enfrentar esse tipo de jogo.
20: Danilo disse que parte da escalação de sexta-feira ainda é um mistério até para os atletas.
7: Hoje nós temos muito provavelmente um time 80% definido do que vai jogar, 70% definido do que vai jogar sexta-feira, e temos 3 jogadores, 4 que ainda não se sabe, por vários motivos, por indecisão do treinador, por uma questão tática, por uma questão física, por mania do treinador. O treinador tem uma cabeça maluca, jogou, sabe bem, treinador às vezes tem escolhas e decisões que ninguém, não tem uma explicação lógica.
20: A pressão maior sobre a escalação ou sobre as substituições recai sobre o nome do garoto Endrick. Ele aqueceu durante todo o segundo tempo contra Marrocos e mesmo assim não entrou em campo. Danilo, que na visão do técnico Carlo Ancelotti é um dos capitães do grupo, diz que pede pro garoto manter a cabeça fresca.
7: O Endrick é um jogador muito importante, é uma joia rara que a gente tem no futebol brasileiro, entendeu? É um jogador que tem uma potência de perna muito grande, um poder de decisão muito grande, é um jogador que tem estrela, meu amigo, que acontece as coisas, você não sabe por que ele faz gol. Então, assim, é um cara que pra gente, a gente quer ter ele perto. Hoje no treino, quando vocês já não estavam, ele teve lances e fez gols que você fala, cara, esse moleque, ontem ele deu um chute quase na net, quase tirou o moleque do treino. Assim, é um tipo de jogador que a gente quer ter e que a gente espera que possa ter o maior protagonismo possível dentro da seleção brasileira.
20: E se a cobrança por resultados é imediata, Danilo disse que projetos podem dar frutos a longo prazo.
7: Não sei se você já ouviu a parábola do bambu chinês, né? Que o bambu chinês você bota lá a semente e tem que ficar regando e cuidando por aí 4-5 anos e só depois disso que ele fica ali construindo uma raiz, uma estrutura toda por baixo complexa, e aí só depois de 4-5 anos que ele vai crescer num espaço curto de tempo muitos metros. O que eu quero dizer é que eu acredito muito naquilo que a gente possa fazer nessa Copa do Mundo e numa trajetória bonita, mas acredito que essa organização e esse direcionamento ele vai trazer muitos frutos também a longo prazo, desde que a gente tenha a resiliência, né, de esperar os processos.
20: A seleção entra em campo amanhã contra o Haiti às 9:30 PM no horário de Brasília. O jogo acontece no Lincoln Financial Field, na Filadélfia.
23: E o técnico do Tetra, Carlos Alberto Parreira, está internado no Rio de Janeiro. Quem acompanha é o Rodrigo Viga.
8: Em plena Copa do Mundo, o ex-técnico, treinador tetracampeão mundial pelo Brasil, Carlos Alberto Parreira, foi internado aqui no Rio de Janeiro. Apresentou problemas de saúde e foi levado para um hospital particular na Barra da Tijuca, na zona oeste da capital. A família não permitiu a divulgação de mais detalhes sobre esses problemas de saúde, que poderiam estar relacionados ao câncer detectado ainda na virada de 2023 para 2024. Parreira teve um câncer do tipo Hodgkin, que afeta o sistema linfático do ser humano. Passou por sessões de tratamento, de rádio e de quimioterapia e conseguiu se recuperar. No entanto, a doença poderia estar novamente se manifestando. Seria uma espécie de remissão desse câncer. Carlos Alberto Parreira comandou a seleção brasileira no tetracampeonato mundial em 1994 nos Estados Unidos. Ao lado dele, profissionais e jogadores de alto nível, como Mário Jorge Lobo Zagallo, que naquela época era coordenador técnico, e jogadores do quilate de Bebeto, Romário, Dunga, Mauro Silva, Zinho, Cafu, entre outros mais. Do Rio, Rodrigo Viega.
23: Jornal da Manhã, 5:56.
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23: Bom dia para você que está chegando agora aqui à programação da Jovem Pan. Seguimos juntos atualizando para você os principais temas que movimentam o Brasil e o mundo nesta manhã de quinta-feira, hoje dia 18 de junho de 2026. Seja bem-vindo, bem-vinda. O presidente Lula considerou um desaforo a possibilidade de os Estados Unidos taxarem o Brasil por causa de acusações de práticas comerciais desleais. A reportagem é do André Anelli.
12: Em conversa informal com a diretora do Fundo Monetário Internacional, FMI, Kristalina Georgieva, e com o chanceler alemão Friedrich Merz, na cúpula do G7 na França, o presidente Lula afirmou que nunca foi de esquerda e que acredita que o mundo deveria seguir o caminho do meio, numa referência ao centro do espectro político. A declaração soa contraditória, já que o presidente da República é do Partido dos Trabalhadores, o PT, considerado de ideologia de esquerda também devido à proximidade com movimentos sindicais. Lula negou ter afinidade com esse espectro político num diálogo em que ele aparentemente não sabia que o áudio estava sendo captado.
14: Mas essa era a imagem.
15: Eu era um dirigente sindical. Que tinha uma belíssima relação com o caminho alemão.
12: Em outro momento da cúpula do G7 vazado em áudio, ao falar com o presidente da Coreia do Sul, Lula também criticou o comportamento do governo dos Estados Unidos sob a gestão Donald Trump. O presidente brasileiro afirmou que não gosta de briga e que não tem divergência com nenhum país, mas, logo em seguida, afirma que não suporta o comportamento do governo americano. Depois, em entrevista à imprensa, Lula fez novas críticas a Donald Trump devido à supostas influências que o americano estaria sofrendo da família Bolsonaro. A reação veio após o petista ser questionado sobre declaração de Trump de que o Brasil seria difícil politicamente, mesmo após o republicano confirmar que conversou com Lula durante o encontro na França.
16: Então veja, eu acho que ele tem direito de ter as preferências eleitorais dele, as preferências ideológicas deles. Eu só espero que ele não fira o código de ética entre as nações que querem ser respeitadas na sua soberania. Só espero isso. Para mim, ele pode continuar gostando do Bolsonaro, do pai, do filho, do neto, não tem nenhum problema. É um problema dele. Afinal de contas, gosto não se discute. Agora, não se meta nas eleições do Brasil, porque as eleições do Brasil é um problema do Brasil. Como as eleições americanas, é um problema deles, não é um problema meu. Então a única coisa que eu quero é o respeito pelo Brasil que eu tenho pelos Estados Unidos. Foi.
12: Lula também disse que não pediu uma reunião bilateral com Trump durante o G7 por considerar um desaforo a possibilidade de os Estados Unidos taxarem o Brasil por conta de supostas práticas comerciais desleais, além de sanções após a classificação de facções como terroristas.
16: Deixa, uma coisa que vocês precisam compreender é que quando faz uma reunião do G7, do G20, dos BRICS, a gente não conversa com todos os presidentes a toda hora. Muitas vezes a gente não tem assunto para discutir toda hora. O que você consegue é fazer as bilaterais com quem você quer conversar. E eu não pedi bilateral para o Trump porque nós estamos em negociação. Eu acho que o que ele fez foi uma coisa desaforada para o Brasil. Ele sabe disso. É por isso que eu disse que ele ainda continua agindo como imperador. Nós estávamos fazendo acordo, o Mauro Vieira, sabe, e o meu ministro do Comércio estão tratando com o ministro do Comércio dele. Nós estamos negociando.
12: O presidente brasileiro também reclamou do G7 por aprovar o documento final sem ouvir as demandas de nações fora do grupo. De Brasília, André Anelli.
23: Mais uma vez, a gente conta aqui com a participação do Marco Vignoli, comentando os assuntos mais importantes nesta manhã. Ô Vignoli, como é que você avalia essa fala do presidente Lula numa resposta mais incisiva, mais dura ao Donald Trump, dizendo que não se meta nas eleições aqui no Brasil e entendendo que foi uma coisa desaforada em relação ao Brasil, o posicionamento do Donald Trump? Qual é a tua avaliação, qual é a tua visão dessa resposta dada pelo Lula no momento em que a gente tinha uma relação cordial? Agora parece que algumas nuvens pairam novamente, ô Vignoli.
0: Bom, se a pauta das últimas eleições aqui no Brasil, na busca do PT e do presidente Lula de buscar o eleitor do centro, era naquele momento a democracia, nesse momento é a soberania. Por isso que a gente vê lá as placas nas propagandas oficiais do governo, o Pix é nosso e outras assim por diante. Então, Lula é muito esperto a utilizar essa discussão com o Trump para bater sempre no tema da soberania nacional. Aqui nas nossas eleições, uma nação externa não deve colocar o dedo. Mas o que a gente observa fora essa narrativa, ali um Trump dando declarações, nem sabia direito quem eram as pessoas ali falando do tema do Brasil de maneira descompromissada. A outra questão fundamental é sobre a taxação que acontece em 60 países do mundo, utilizando a seção 301 da Lei de Comércio Americana, que já tinha sido utilizada anteriormente com outros casos, né, em governos anteriores a esse de Trump, para fazer a proteção daquilo que interessa aos Estados Unidos. Se a primeira taxação veio de maneira desorganizada, né, impactando café, impactando suco de laranja, produtos que são altamente consumidos pela população americana e que precisam entrar no mercado americano porque tem uma demanda alta, essa taxação veio de forma mais organizada, com produtos que competem dentro do mercado interno americano, como por exemplo o açúcar, como por exemplo o ferro guza, entre outros. Então, essa taxação me parece bem mais programada, né, feita para proteger de fato a produção americana. Então, me parece que tem que se separar essas duas questões, mas é claro que habilmente o Lula se apropria dessa discussão com o Trump para dizer: aqui vamos defender a soberania nacional. Nossos adversários estão tentando utilizar interferência externa para impactar as nossas eleições, algo que na prática não parece que é a realidade.
23: O tribunal, aliás, o plenário do Tribunal de Contas do Estado de São Paulo emitiu um parecer favorável à prestação de contas referentes ao exercício de 2025 do governador Tarcísio de Freitas, só que apresentou algumas ressalvas. Acompanhem com Matheus Dias.
3: Na última análise antes das eleições, o Tribunal de Contas do Estado de São Paulo aprovou por unanimidade as contas do governador Tarcísio de Freitas referentes a 2025. O relatório do TCE, porém, apresentou ressalvas. Entre as principais, a terceirização na saúde, o sistema de ressarcimento de ICMS e renúncias fiscais sob sigilo. Tanto o conselheiro Marco Bettaioli quanto a procuradora Letícia Feres pediram revisões desses pontos pela gestão paulista. O mais preocupante são os processos de ressarcimento de ICMS, que são tema de uma investigação do Ministério Público, depois da descoberta de um esquema bilionário de propinas. Para o relator Marco Bettaioli, na Secretaria da Fazenda há ainda uma espécie de orçamento paralelo em renúncias fiscais.
4: E tem o cobrado do governo do Estado de São Paulo, que retire primeiro o sigilo, qualquer que seja, sobre as empresas, os CNPJs beneficiados por estas renúncias fiscais. E segundo, não adianta conceder num determinado momento aquele benefício fiscal por uma situação muito momentânea e não exercer um acompanhamento gradual, anual, sobre os efeitos que essa renúncia fiscal produz ao Estado.
3: Com esse relatório, o Estado de São Paulo tem pela quinta vez consecutiva as contas públicas aprovadas
20: aprovadas, mas com ressalvas pelo TCE. De 2021 a 2024, as isenções fiscais também estiveram entre os principais problemas apontados.
5: O relator, indicado por Tarcísio, apontou também falhas na gestão na área da saúde, sobretudo na gestão hospitalar.
6: Nós tínhamos dezenas de hospitais na década de 90 administrados diretamente pelo Estado. Hoje são pouquíssimos, ou para dizer quase nenhum. 62 desses hospitais estão sendo administrados por organizações sociais de saúde.
5: Bertaioli também defendeu que a fiscalização de contratos em rodovias deve ser revista pela gestão Tarcísio.
6: Só em concessões de rodovias, nós temos 160 bilhões nos próximos anos. E a fiscalização, esse Estado que terceirizou muitas políticas públicas, eu não estou aqui entrando no mérito do certo ou do errado, do correto ou não, eu estou constatando, esse Estado não se modernizou na mesma velocidade, na mesma qualidade, para ter a eficiência desejada no acompanhamento dessas ações fiscalizatórias.
5: Mesmo com os apontamentos, o conselho reforçou que as ressalvas não causariam a rejeição de contas.
23: E a comentarista Denise Campos de Toledo analisa aqui no Jornal da Manhã as decisões dos bancos centrais dos Estados Unidos e do Brasil na chamada Super Quarta. Acompanhe.
7: Tanto o Copom no Brasil como o Federal Reserve tomaram as decisões em linha com as expectativas do mercado. Nos Estados Unidos, os juros básicos foram mantidos pela quarta vez entre 3,5% e 3,75% ao ano, sem indicação de futuros cortes. Já no Brasil, o Comitê de Política Monetária seguiu o ritmo cauteloso das reuniões anteriores, com mais um corte de 0,25 ponto, com a Selic caindo para 14,25% ao ano. A incerteza do ambiente externo, especialmente relacionada à guerra no Oriente Médio, voltou a influenciar muito pelos impactos que já teve na evolução da inflação e das expectativas. Apesar de um certo alívio nos últimos dias, pelo menos nos preços do petróleo, diante de um possível acordo de paz. Mas é um contexto que exige atenção pela volatilidade dos preços ainda muito presente. No cenário doméstico, o Copom ainda citou sinais de aceleração da atividade do primeiro trimestre, com o mercado de trabalho mostrando resiliência. Com tudo isso, tanto a evolução como as projeções do IPCA apresentaram piora. O mercado, no relatório Foco, já elevou a projeção do IPCA deste ano para 5,30% e a de 2027 para 4,10%, com o índice atingindo 4,72% no acumulado de 12 meses até maio. E a previsão do próprio Copom para o quarto trimestre de 2027, que é o atual horizonte de referência da política de juros, está em 13,7%. Em vez da esperada convergência, há uma desancoragem das expectativas. Afinal, a meta é 3% e a inflação, assim como as previsões, estão rodando acima do teto da meta, que é 4,5%. E o Copom também ressaltou que segue observando os efeitos da política fiscal, dos estímulos e gastos do governo que impactam nos efeitos da política monetária, reforçando a cautela e a serenidade, como foi colocado no comunicado, isso na condução dos juros. Portanto, para além dos efeitos da guerra, as condições domésticas reforçam a previsão de juros mais altos por mais tempo, com um menor corte da Selic previsto ao longo deste ano.
23: E após a condenação pelo Supremo Tribunal Federal, o ex-deputado federal Eduardo Bolsonaro pediu ao presidente Donald Trump que volte a sancionar o ministro Alexandre de Moraes. Quem tem as informações pra gente é o Misael Mainetti.
13: Perigoso politicamente. Essa foi a declaração de Donald Trump sobre o Brasil durante o evento de encerramento do G7 que aconteceu na França nesta quarta-feira. O presidente norte-americano também confundiu Eduardo Bolsonaro com Flávio Bolsonaro ao comentar a decisão do Supremo Tribunal Federal que condenou o filho número 3 de Jair Bolsonaro por coação ao Supremo Tribunal Federal no julgamento que condenou o ex-presidente por tentativa de golpe após as eleições de 2022.
17: A situação política do país está um pouco tensa, um pouco perigosa. Se você está falando do Brasil, sim. Está uma situação desagradável. Ouvi dizer que prenderam um candidato a um cargo público hoje. Descobri isso depois que saímos. Acabei de me despedir dele e soube que prenderam Bolsonaro Júnior. Estava indo bem nas pesquisas e o prenderam.
13: Nas redes sociais, Eduardo Bolsonaro pediu a Trump que restabeleça sanções contra o ministro Alexandre de Moraes. Eduardo alegou perseguição política e também criticou a legalidade do processo, defendendo que a condenação é uma retaliação por sua atuação internacional.
8: President Trump, please. Presidente Trump, por favor, volte a aplicar a lei Magnitsky. Esses caras violam direitos humanos. E se a extrema esquerda vencer as eleições e voltar ao poder nos Estados Unidos, eles estarão juntos perseguindo o senhor e membros do seu governo. Então, é hora de limpar a bagunça no Brasil. E para isso, contamos com os nossos aliados por aqui.
10: It's time for clean the mess in Brazil and we count with our allies overseas.
13: Ainda nas redes sociais, postou um texto onde diz que o mundo precisa saber o que está acontecendo no Brasil e afirmou que as mesmas pessoas que o perseguem são as que desprezam tudo o que a administração de Trump representa. Liberdade de expressão, democracia e o Estado de Direito, escreveu Eduardo Bolsonaro.
11: O apelo de Eduardo Bolsonaro aconteceu depois que o Supremo Tribunal Federal o condenou por tentativa de inviabilizar a trama golpista. Ele foi condenado pela corte a cumprir uma pena de

0: tem residência conhecida deveria seguir o rito legal de carta rogatória para que ele fosse intimado, tomasse ciência do processo. O Eduardo sequer deveria ser julgado no Supremo Tribunal Federal, porque ele é um ex-deputado, portanto, não tem foro por prerrogativa no Supremo. Enfim, tudo de errado nesse processo.
1: No julgamento, Alexandre de Moraes defendeu que a turma rejeitasse os argumentos de falta de imparcialidade na condução do processo, ressaltando que o colegiado já havia descartado essa tese ao tomar o ex-deputado réu. Também enfatizou que o delito em análise de coação no curso do processo não se confunde com o crime de ameaça, direcionada a um magistrado específico. De acordo com o ministro, não existe confusão entre vítima e julgador no caso do ex-deputado, pois a vítima da coação no curso do processo é a própria administração da justiça.
2: Muito bem, o Marco Vignoli está com a gente aqui para comentar esses assuntos todos que foram proliferando aí nas últimas horas. Esse é um deles. Ô Vignoli, qual é a tua impressão desse pedido aí do Eduardo para que ele volte a sancionar o ministro Alexandre de Moraes? Lembrando que o Trump acabou confundindo ali, falando Bolsonaro Júnior foi preso no Brasil, mas era exatamente se referindo a essa condenação do Eduardo, que está em território americano. O Trump também chegou a falar que ele tinha feito um pronunciamento no Texas, o que também não tem ligação nenhuma com o Eduardo Bolsonaro. A impressão que dá é que o Trump estava absolutamente desinformado com essa história e agora a gente tem o Eduardo pedindo uma espécie de help ali para ele, o Vignoli.
3: O que a gente observa é, de fato, essa relação entre Trump e a família Bolsonaro, uma relação próxima, né? Foram vários episódios ele atendendo Eduardo, atendendo ali o Flávio, as pessoas próximas disso, mas sempre um pouco desinformado sobre o desenrolar dessa situação aqui no Brasil. A gente teve um episódio de um tensionamento lá atrás do Supremo Tribunal Federal, notadamente o ministro Alexandre de Moraes com as Big Techs, e daí dentro disso, aquela primeira sanção Magnitsky, né, no Alexandre de Moraes, teve também isso de pano de fundo, além também da pressão de Eduardo, além da pressão feita ali no entorno ali do presidente Trump. Aquilo resultou naquele episódio. Agora, na sequência disso, o julgamento, né, por coação no curso do processo de Eduardo Bolsonaro, e daí não vou entrar aqui no mérito sobre se é justo ou não é, os elementos que tem para isso, mas ao longo disso, Eduardo ontem foi condenado pelo Supremo e existe aí o questionamento por considerarem que o Alexandre de Moraes seria nesse momento alguém notadamente, declaradamente contrário à posição dos Bolsonaro. Então fica esse tensionamento e, no paralelo a isso, também a observação, o que de fato é real, o que a Casa Branca faz de fato real, impulsionado por eles, né? Essa nova possibilidade da Magnitsky, né, pedida aí por Eduardo Bolsonaro, é um pedido para que o governo dos Estados Unidos, aliados, né, políticos deles, ou seja, o presidente Trump, possa agir para reparar essa situação, para consertar o que ele chama aí de problemática brasileira nesse momento em torno da liberdade de expressão, da democracia e de outras situações. Então, fica esse tensionamento e, de fato, no pano de fundo, a gente observa que Trump, sim, tem essa proximidade com a família Bolsonaro, mas não sabemos ao certo o que, de fato, ele realiza, o que a Casa Branca toma de decisão baseado nisso ou baseado também em outros interesses.
2: Daqui a pouco o Marco Vignoli está de volta com outras análises aqui no Jornal da Manhã. Agora ouça essa, hein? A Polícia Civil do Rio de Janeiro descobriu um criadouro de jacarés numa operação contra o tráfico em Belfort Roxo. O Rodrigo Viga tem os detalhes do caso.
4: Um criador de jacaré para ser utilizado contra rivais, inimigos e oponentes. A descoberta foi feita pela Polícia do Rio de Janeiro durante uma operação contra o Terceiro Comando Puro em Belfort Roxo, na Baixada Fluminense, esta semana. Numa casa ainda em construção, uma espécie de depósito de água, um mini lago com os jacarés que estavam sendo criados pelo tráfico de drogas. Informações colhidas pela Polícia do Rio de Janeiro dão conta que esses animais eram utilizados para intimidar rivais e oponentes de traficantes do Terceiro Comando Puro. A suspeita, inclusive, é que alguns inimigos mortos neutralizados, já sem vida, eram dados como alimentação para esses jacarés. Os animais foram recolhidos e, segundo veterinários

0: ligados às autoridades aqui do Rio de Janeiro estavam em bom estado de saúde. Agora, o destino dos animais vai ser definido pela polícia e por outros envolvidos na operação desta semana para o cumprimento de 32 mandados de busca e apreensão contra alvos do Terceiro Comando Puro. Houve ainda a prisão de 6 criminosos. Segundo a polícia do Rio de Janeiro, todos eram liderados pelo traficante conhecido como Chocolate, que há anos está preso no presídio federal de Porto Velho, em Rondônia. Um jacaré também virou notícia nas últimas horas aqui no Rio de Janeiro. Foi visto sendo carregado por um menino em uma comunidade da zona norte do Rio de Janeiro com a boca amarrada. A polícia tenta agora desvendar o mistério daquela criança, daquele adolescente, carregando um jacaré no braço com a boca amarrada. Não se sabe para aonde eles iam e qual seria o destino do animal. Do Rio, Rodrigo Viega.
1: Jornal da Manhã, 6 horas 21 minutos agora.
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1: Jornal da Manhã, 6:25. O senador e ex-presidente do Senado, Rodrigo Pacheco, defendeu o Supremo Tribunal Federal e afirmou que a corte sofre agressões baixas e populistas. A reportagem é do Marco Viana.
2: Às vésperas do período eleitoral, o ex-presidente do Senado, Rodrigo Pacheco, reafirmou que vai encerrar a sua trajetória política ao fim do mandato.
3: Essa decisão de encerrar o ciclo político, ela advém de um compromisso que eu havia feito comigo mesmo quando entrei na política em 2014, na eleição como deputado, que eu fiz um compromisso comigo que eu não me eternizaria e que fecharia o ciclo em algum momento. Eu dizia até que tinha uma data de entrada e uma data de saída. E a data de saída chegou depois de um mandato de deputado federal, em que fui presidente da Comissão de Constituição e Justiça da Câmara, realizei um sonho de ser presidente da CCJ da Câmara dos Deputados, depois fui eleito senador, mais votado no meu estado, 8 anos de mandato no Senado, sendo 4 deles como presidente do Senado e do Congresso Nacional, muitas realizações em matérias legislativas, de projetos, inclusive, que eu fui autor, outros tantos que, não sendo autor, também fizemos aprovar no âmbito do Congresso Nacional. Então tenho um sentimento de dever cumprido na política e tomei essa decisão de encerrar o meu ciclo político e não disputar mais eleições.
2: A fala de Pacheco ganha contornos estratégicos. Embora rejeite especulações, o senador fez uma defesa veemente do Supremo contra o que chamou de agressões baixas e populistas. O aceno à corte ocorre no momento em que seu nome se mantém cotado para uma futura indicação ao STF pelo presidente Lula, que inclusive cumpre agenda em Minas Gerais esta semana. Pacheco lembrou que foi o Supremo quem salvou as finanças dos mineiros ao aliviar a dívida do Estado.
3: Essa possibilidade, se algum dia houve, ela já não existe mais. Isso para mim é uma página virada, muito bem resolvida, de modo que não faço nenhum tipo de especulação em relação a essa possibilidade e desejo a quem for compor o Supremo Tribunal Federal que possa honrá-lo, porque é uma instituição absolutamente essencial para o nosso país. Me incomoda profundamente essas agressões feitas ao Supremo Tribunal Federal nos dias de hoje. Eu reputo que o Supremo foi muito importante para o Brasil em momentos muito difíceis, como na pandemia, em que, com decisões técnicas e constitucionais, permitiu que tivéssemos vacina e uma política adequada do enfrentamento à pandemia a partir de suas decisões judiciais, assim como na preservação da democracia, tomando decisões muito relevantes para evitar que aumentasse esse clima antidemocrático no nosso país. Então eu devo fazer esse reconhecimento ao Supremo Tribunal Federal e mais especificamente em relação a Minas Gerais. O Supremo foi muito importante a partir de uma decisão também técnica, justa, com base na lei e na Constituição, permitiu que Minas Gerais ficasse quase 8 anos sem pagar a sua dívida, o que permitiu que sobrevivêssemos em Minas Gerais.
2: Além dos afagos jurídicos, o senador demonstrou frustração com o clima de ódio e polarização no país e cobrou urgência na regulamentação das redes sociais.
3: Lamento muito que cheguemos a 2026 como se estivéssemos ainda em 2022. Essa polarização muito exagerada da política brasileira, essa divisão da sociedade, a politização sobretudo sobre detergente, sobre chinela havaiana, sobre aspectos físicos das pessoas. Então, realmente, isso gera uma certa frustração de todo mundo que está na política, de estarmos num ambiente ainda tão conflagrado, tão dividido e com tanto ódio implantado. Isso gera, sim, uma frustração.
2: Nos bastidores, a pressão agora se volta para o seu reduto eleitoral. Nos próximos dias, o grupo político corre contra o tempo para definir quem será o candidato da esquerda e dos aliados ao governo de Minas Gerais.
1: Jornal da Manhã, são 6:29.
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6: Jornal da Manhã, 6:33. O presidente Lula cumpre agenda no estado de Minas Gerais e sua campanha política segue sem definir qual será o candidato que disputará o pleito ao governo mineiro nas eleições de outubro. Os detalhes com o Rodrigo Costa.
7: O presidente Luiz Inácio Lula da Silva cumpre agenda aqui no estado de Minas Gerais essa semana, em meio a um impasse na montagem do seu palanque no estado. Sem um nome oficial para disputar o governo de Minas Gerais, o chefe do Executivo Federal passou a ser pressionado pelo Diretório Mineiro do PT, que demonstra descontentamento com a falta de definição há poucos meses do início oficial da campanha. Minas Gerais é considerado peça-chave para os planos de reeleição de Lula por ser considerado o segundo maior colégio eleitoral do país. Historicamente, um bom desempenho em território mineiro é apontado como indispensável para garantir a vitória na disputa pela presidência da República. Apesar do diretório local do PT ter aprovado em maio uma resolução a favor de uma candidatura própria, aliados próximos ao presidente avaliam essa possibilidade como remota. O cenário mais provável indica que Lula deve optar por uma composição ampla, dividida atualmente entre duas principais alternativas e um nome que corre por fora. Gabriel Azevedo, ex-presidente da Câmara Municipal de Belo Horizonte, ganhou força nos últimos dias junto ao núcleo político do Palácio do Planalto. Pesa a seu favor a capacidade de atrair o MDB para a coligação de apoio à reeleição de Lula. Gabriel Azevedo é do MDB. O nome, no entanto, enfrenta resistência resistência em alguns setores petistas mineiros, que temem projetar a liderança de Gabriel Azevedo e transformá-lo futuramente em um adversário político. Em relação a Josué Gomes da Silva do PSB, o empresário e ex-presidente da Fiesp é visto como um plano ideal por parte da cúpula nacional. Filho de José Alencar, vice-presidente nos dois primeiros mandatos do presidente Lula, Josué mantém uma relação histórica com o petista e atua como uma das principais lideranças e pontes do governo com o setor privado. Jarbas Soares, também filiado no PSB, corre por fora, como uma alternativa de consenso no bloco de esquerda e também de centro-esquerda. Petistas, aqui em Minas, dizem que o presidente Lula errou na construção política no estado e que a situação chegou em um ponto que só ele é capaz de resolver. Aliados criticam o presidente de forma reservada por ter apostado todas as fichas em uma candidatura do senador Rodrigo Pacheco, hoje também no PSB, mas que anunciou que vai se retirar da vida pública, declinando a possibilidade de ser palanque de Lula aqui no estado de Minas Gerais. A cúpula do PT também tentou restaurar a aliança com Alexandre Calil, pré-candidato a governador pelo PDT. No entanto, as negociações não avançaram. De Minas Gerais, Rodrigo Costa.
6: E a Polícia Civil de São Paulo investiga uma tentativa de sequestro de uma criança dentro de um táxi na zona leste da capital paulista, registrada na última terça-feira. Vamos até São Paulo porque o David de Tarso tem atualizações a respeito desse caso. E é isso, David. Bom dia para você, bem-vindo.
8: Renato, muito bom dia a você, bom dia a todos. Em plena luz do dia, e o novo é que os investigadores da Polícia Civil encontraram foto dessa criança e até mesmo imagens de uma casa que seria dela. Os investigadores estiveram por lá, mas a casa estava vazia e agora eles vão até um outro endereço que também foi identificado nessa investigação para saber quem de fato era essa criança e o que esses criminosos queriam, né? Porque as imagens das câmeras de segurança mostram os dois homens descendo do veículo, descendo do táxi, tentando pegar essa criança que estava parada na esquina com uma bicicleta. E aí, ainda bem que um homem que viu essa situação acabou pegando pelo braço a criança, retirando ela do veículo. Logo na sequência também o taxista desligou o carro e os moradores acabaram ali agredindo esses criminosos, mas não conseguiram detê-los, então eles continuam foragidos. Só que no dia anterior também, os policiais civis conseguiram identificar o táxi que foi utilizado no dia anterior, porque eles foram até esse mesmo endereço. Então eles queriam exatamente aquela criança, segundo a linha de investigação. Não se trata de um caso isolado. Agora eles querem saber se é algum grau parentesco, por que dessa criança específica. E as imagens também das câmeras de segurança, não só que registraram a cena da tentativa de sequestro, mas também dos radares inteligentes por onde esse veículo passou, né, utilizando a placa e outras câmeras para determinar o caminho e identificar essa dupla que acabou tentando sequestrar essa criança. Nós seguimos acompanhando esse caso, que intriga, né? Porque, de fato, em plena luz do dia, esses criminosos agindo.
6: É isso, David de Tarso em São Paulo, e que coisa assustadora, né? E ainda bem que o homem teve a atitude de puxar o garoto de dentro do táxi, ainda que tenha corrido risco, né? Porque a gente não sabia se os marginais estavam ou não armados naquele momento. Agora são 6h39. Hora da gente falar aqui de finanças, falar do nosso bolso com o É da Sua Conta, nossa parceria com o PicPay. A Renata Flores já está aqui com a gente. E, Renata, o que a gente mais tem visto nos últimos dias é uma série de documentários, as próprias séries, tudo na temática futebol, óbvio, por causa do Mundial, mas um verdadeiro bombardeio. Eu não me lembro de ter visto algo nesse sentido, talvez até porque a gente tenha mais streamings, mais produções nesse momento. Você também tem essa mesma impressão? Bem-vinda.
9: 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Pois é, olha, já assisti 3, tá? E algumas produções são realmente muito boas.

0: Eu diria até que algumas me emocionaram mais que o primeiro jogo do Brasil no último sábado, mas foi só o primeiro jogo. Amanhã tem mais e o que a gente torce é uma curva ascendente, né? 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
1: Valeu. Agora temos 6:42. Uma refinaria russa foi alvo de ataques da Ucrânia pela segunda vez em 3 dias. Quem nos conta mais detalhes é o nosso correspondente na Europa, Luca Bassani, que participa ao vivo aqui do Jornal da Manhã com outras informações. A gente segue de olho nesse conflito que está se arrastando aí, chegando já ao 5º ano a partir do ano que vem, né, Luca? Bom dia para você, bem-vindo.
2: Exatamente, Nonato. Bom dia a você, a todos que nos acompanham. Mais uma vez, a gente vê que a guerra dentro do leste europeu está longe de terminar. Afinal, a Ucrânia, através dos seus drones, que tem passado por um processo de modernização, de desenvolvimento, conseguiu atingir mais uma refinaria russa, agora na região metropolitana de Moscou, a capital russa de mais de 10 milhões de pessoas. Essa é a segunda investida contra refinarias russas em menos de um mês. Afinal, tivemos também no começo do mês de junho um ataque a uma refinaria no Mar Báltico, lá nas proximidades de São Petersburgo, algo que mostra que a guerra também tem chegado dentro do território russo. De acordo com o Ministério da Defesa russa, foram mais de 150 drones utilizados pelos ucranianos durante essa operação, e os ucranianos, por sua vez, dizem que também foram alvos de vários ataques, principalmente na capital Kiev e na região fronteiriça de Sumy, com mais de 550 drones. A maior parte deles, seja de um lado, seja do outro, foram abatidos, mas a gente vê que há um momento de recrudescimento dessa guerra. E a Rússia, além do incêndio provocado por conta desse ataque, teve que, neste mês de junho, também importar gasolina e outras commodities energéticas para compensar as perdas na produção. Lembrando que a Rússia é o terceiro maior produtor de petróleo, de diesel e de outras importantes commodities energéticas do mundo, mas por conta das perdas, né, da diminuição da produção e também pelas incertezas dentro do mercado, está tendo que recorrer às importações, o que pode pressionar ainda mais o presidente Putin a mudar a sua estratégia. Lembrando que durante essa semana, Nonato, o presidente Zelensky esteve na França, em Evian, para conversar com as lideranças europeias, pedindo um novo pacote de sanções para a Rússia, ao mesmo tempo que conseguiu também assegurar com a Alemanha, através do chanceler Merz, um fundo para comprar novos armamentos aí na faixa de 200 milhões de euros. Ou seja, essa guerra, apesar da esperança no começo desse ano que pudesse encontrar um desfecho através da via diplomática, passa por um processo de grande recrudescimento, com muitos ataques e também com prejuízos econômicos consideráveis para ambos os lados, a ver o que irá acontecer durante as próximas semanas e como a Rússia responderá a esses novos ataques, agora à sua própria estrutura energética.
1: Seguiremos acompanhando de perto Luca Bassani, direto da Europa, atualizando essas informações para a gente. Informação importante: 6h46, a PF está nas ruas nesta manhã, hein? A Polícia Federal acaba de deflagrar a nona fase da Operação Compliance Zero. O objetivo é apurar a eventual participação de agente público em esquema de irregularidades envolvendo instituições do sistema financeiro nacional. Policiais federais cumprem 18 mandados de busca e apreensão expedidos pelo Supremo Tribunal Federal nos estados da Bahia, São Paulo e também no Distrito Federal. Também estão sendo cumpridas medidas cautelares diversas de prisão, como proibição de contato entre os investigados, suspensão de passaporte e monitoração eletrônica. Os fatos investigados podem caracterizar, em tese, os crimes de corrupção passiva, corrupção ativa e lavagem de dinheiro também. Nós vamos seguir acompanhando de perto e, obviamente, ainda nessa edição do Jornal da Manhã e na segunda edição, atualizaremos você a respeito dessa ação, mais uma fase da Compliance Zero deflagrada pela Polícia Federal. E o governador de São Paulo, Tarcísio de Freitas, afirmou que a condenação de Eduardo Bolsonaro pelo Supremo Tribunal Federal não atrapalha a corrida eleitoral da direita. A reportagem é de Beatriz Manfredini.
3: O governador de São Paulo, Tarcísio de Freitas, declarou que a condenação do ex-deputado federal Eduardo Bolsonaro não prejudica a chapa em São Paulo. Em agenda pública nesta quarta-feira, ele ainda classificou a decisão do Supremo Tribunal Federal como injusta.
4: Temos que aguardar o acordo sair e temos que aguardar o recurso que a defesa vai protocolar. Eu faço meus os argumentos que a defesa apresentou, então acho que a condenação foi injusta e não prejudica em nada o transcurso aí da eleição do nosso grupo, né? A eleição do Flávio, a eleição dos nossos senadores aqui. Então vamos aguardar agora.
3: Eduardo é primeiro suplente de André do Prado, pré-candidato ao Senado. No dia anterior, a primeira turma do STF condenou o filho de Jair Bolsonaro a 4 anos de prisão por coagir magistrados e articular sanções junto ao governo dos Estados Unidos contra o judiciário brasileiro. Do Prado pretende conversar com Eduardo ainda nesta quarta, mas a reportagem apurou que a decisão não pegou os aliados de surpresa. Um substituto para o cargo de suplente pode ser escolhido pelo próprio Eduardo após tentar recorrer da situação. Mas ainda não há plano B definido. No sábado, Prado vai fazer o lançamento de sua pré-candidatura ao Senado em Guarulhos, na Grande São Paulo. O evento, que espera reunir 10 mil pessoas, vai contar com a presença de Flávio Bolsonaro, pré-candidato à presidência, de Tarcísio de Freitas e outros nomes da direita. Ainda na mesma agenda, o governador de São Paulo rebateu críticas do opositor, Fernando Haddad, do PT, pré-candidato ao Palácio dos Bandeirantes. Ele garantiu que não há sigilo imposto sobre documentos de obras do metrô.
4: Que sigilo? Parece que ele está muito mal orientado, né? Porque se tem sigilo, tem que ter algum ato que decretou sigilo. Existe? Deve ele apresentar. Ele ouve alguma notícia e sai aí falando. Então não se preparou. Não conhece nada da forma como foi feita a privatização, como ela foi escrutinada.
3: Tarcísio participou da entrega de 251 viaturas e mais de 4 mil armamentos às forças de segurança da capital.
1: E o Marco Viola segue comentando os assuntos aqui com a gente nesta manhã de quinta-feira. Viola, efetivamente essa condenação do Eduardo atrapalha ou não aí o processo eleitoral e notadamente a direita? E vale o questionamento porque o Eduardo também está fora do Brasil há muito tempo, sem interferir de uma maneira mais direta na nossa política interna aqui.
5: Bom, é uma condenação esperada, ou ao menos já se tinha noção que ela poderia acontecer, e dentro disso não atrapalha em nada a estratégia desse campo político para as eleições aqui em São Paulo, né? O Tarcísio tem um alto índice de aprovação, indicado aí nas pesquisas, apontando uma possibilidade de vitória até em primeiro turno, então não altera em nada ali seus planos. E no paralelo a isso, a candidatura de André do Prado, né, que vai ser lançada no próximo sábado, com a presença de Flávio Bolsonaro, com a presença do governador Tarcísio, também tinha avaliado essa possibilidade, né, do Eduardo ser condenado. Ele vai seguir apoiando essa chapa e possivelmente indicando outro pré-candidato aí a suplente. Vamos lembrar que eles só se tornarão de fato candidatos depois das convenções, então não tem que nesse momento alterar nada, tem um longo caminho até lá na frente. Daí sim vem o registro das candidaturas ali no início do mês de agosto. A convenção do governador Tarcísio está marcada para o dia 1º de agosto, então temos aí pelo menos um mês para essas discussões, para verificar quem que deve ser esse substituto e com isso avançar com essa pré-candidatura ao Senado de André do Prado, que é claro que avaliava que Eduardo Bolsonaro como primeiro suplente poderia dar esse impulso inicial para ele crescer nas pesquisas. Tem pontuado bem as últimas pesquisas ali, cerca de 10%, demonstrando sim um avanço, mas essa questão do Eduardo vai ser definida ainda ao longo desse mês para se verificar quem deve ser o substituto na suplência. O campo político conta com o Tarcísio de Freitas, Derrite como candidato e André do Prado, os dois candidatos ao Senado, e tem indicado aí nas pesquisas boas possibilidades de avanço.
1: Marco Vignoli participando com a gente aqui do Jornal da Manhã. Obrigado, Vignoli, pela participação. São 6h51. Pizza Hut é vendida por quase 3 bilhões de dólares para um fundo de investimentos. Esse é um assunto aqui para o nosso comentarista de business, o Bruno Meyer.
6: A Pizza Hut será vendida por 2 bilhões e 700 milhões de dólares depois de anos de queda nas vendas e muitas lojas fechadas nos últimos tempos. A companhia por trás da Pizza Hut é a Yum Brands, dona de grandes redes de fast food como o KFC e o Taco Bell. A empresa de private equity Long Grace Capital vai pagar 1 bilhão e 500 milhões de dólares pela rede de pizzarias nos Estados Unidos e ao redor do mundo, excluindo a China, enquanto a Yum China, uma entidade separada, vai levar a operação chinesa da marca por 1 bilhão e 200 milhões de dólares. A operadora de restaurantes deve concentrar agora os seus esforços nas redes KFC e Taco Bell, que apresentam melhor desempenho mesmo em um cenário no qual os americanos reduzem e têm reduzido cada vez mais o consumo de refeições fora de casa. A Pizza Hut é um case de uma marca de varejo alimentar que viveu o seu auge e marcou uma geração com suas pizzas de massa grossa, mas não soube se reinventar, a ponto de muitas lojas hoje serem consideradas ultrapassadas pela concorrência. Aliás, a concorrência tem uma parte da culpa. A mudança nos hábitos dos consumidores em uma busca de cardápios mais saudáveis tem uma outra parcela dessa responsabilidade da queda nas vendas. Em fevereiro, a Yum Brands informou que estudava já vender a rede e fechar 250 restaurantes nos Estados Unidos. A Pizza Hut foi fundada em 1958 por dois irmãos que pegaram emprestados $600 da própria mãe para abrir uma pizzaria. Ela se tornou, tempos depois, a maior rede de pizzarias dos Estados Unidos quando os dois meninos venderam para a PepsiCo em 1977 por 300 milhões de dólares, o equivalente a 1 bilhão e 600 milhões de reais em valores atuais. Nas décadas de 1980 e 1990, cresceu ainda mais. Em 1997, fez parte do spin-off de marcas alimentícias que deu origem à Yum, que reformulou a Pizza Hut para operar sobretudo com retirada, o famoso takeaway, o que fez com que a rede perdesse participação no mercado de pizzarias.
1: 6:54, quase 6:55. Vamos conferir aqui os assuntos de capa dos principais jornais do país que já estão circulando nesta manhã. Começando aqui pelo estado de São Paulo, a manchete principal é caso Master, ó. Em diálogo com Vorcaro, Mota pediu empréstimo para a cunhada. Polícia Federal achou conversas em que o deputado solicita um repasse de 22 milhões de reais, diz aqui o Estadão na sua manchete principal hoje. Big Tech não será punida se houver dúvida razoável sobre o seu conteúdo, é mais um tema que está em destaque no Estadão. Acordo com Estados Unidos prevê 300 bilhões de dólares ao Irã. E também a questão sobre o urânio, promessas sobre o urânio também. É mais um destaque de capa do Estadão. Foto de capa de hoje do jornal O Estado de São Paulo para Furacão Inglês. A Inglaterra fez 4-2 na Croácia no dia de ontem, fechando a primeira rodada da Copa do Mundo. Do Estadão, nós vamos agora para os temas abordados pelo jornal Folha de São Paulo. Banco Central reduz a Selic em 0,25% para 14,25% ao ano e deixa futuro de cortes em aberto. Copom alerta para o risco fiscal, vê também uma piora nas expectativas de inflação e indica uma condução mais suave dos juros nas próximas reuniões. O Fed, que é o Banco Central lá nos Estados Unidos, retira a previsão de queda de juros por lá e mantém as taxas. Foto de capa da Folha também para o jogo da Inglaterra contra a Croácia. Tem lá o Bellingham comemorando com o Harry Kane. E para a gente fechar aqui as capas dos jornais, temos os destaques do jornal O Globo, editado no Rio de Janeiro. A manchete principal, ação e reação. No G7, química dá lugar a atrito e Lula rebate Trump. Não se meta na eleição. Algo que você já acompanhou aqui no Jornal da Manhã. A relação sofre um abalo, diz o jornal O Globo, após o americano dizer que o Brasil está perigoso politicamente e confundir Flávio e Eduardo ao defender o clã Bolsonaro. Foto de capa para a Copa 2026, Inglaterra festejando, aprovada na sua primeira partida contra a Croácia, fazendo 4-2 o time inglês. São os destaques dos principais jornais do país. Você acompanha diariamente aqui na programação da Jovem Pan. Agora são 6:57.
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1: Muito bom dia aos ouvintes mais qualificados da audiência lajana. Eu sou Alexandre de Souza.
2: E eu sou Fabrício Camargo.
1: Está começando agora o Jornal da Manhã, direto dos estúdios da Jovem Pan Lages. Desculpa te atropelar ali, Fabrício.
2: Imagina, sejam muito bem-vindos. Você que acompanha pelo rádio, pelo site, também pelo aplicativo da Jovem Pan. Hoje é quinta-feira, 18 de junho de 2026. E para você começar o dia bem informado, vamos aos destaques desta edição.
1: Governo de Santa Catarina abre inscrições para os programas Universidade Gratuita e Fundesc.
2: Estudantes têm de 1º a 7 de julho para se inscrever. Iniciativa amplia o acesso e a permanência no ensino superior em Santa Catarina.
1: Defesa Civil de Santa Catarina lança página especial com informações sobre o El Niño.
2: Nova ferramenta reúne monitoramento, alertas e orientações para a população, reforçando ações de prevenção e preparação diante dos impactos do fenômeno climático.
1: 13ª Conferência Municipal de Saúde de Lages encerra os trabalhos com aprovação de diretrizes para o SUS.
2: Evento reuniu representantes da sociedade, profissionais da saúde e gestores públicos, além de eleger os delegados que representarão o município nas etapas estadual e nacional da conferência.
1: Primeira rodada da Copa do Mundo tem goleadas, equilíbrio e boas surpresas.
2: Tem o Brasil, estreou com empate. A Alemanha, que aplicou a maior goleada da rodada, e as seleções tradicionais, que encontraram dificuldades no início da competição, na análise de Samuel Gonçalves.
1: Cerro Negro sediará o Seminário Regional de Pequenos Frutos.
2: Evento promovido pela Epagre acontece no dia 24 de julho e reunirá produtores, técnicos e especialistas para debater o cultivo de morangos, mirtilos, amoras e framboesas, fortalecendo a agricultura familiar na região.
1: Último leilão de inverno movimenta o mercado pecuário em Lages.
2: Evento promovido pela Associação e Sindicato Rural de Lages encerra o semestre com boa valorização dos lotes e forte participação dos compradores.
1: Temos também as informações do trânsito, giro de notícias e a previsão do tempo para esta quinta-feira.
2: Informação com credibilidade.
1: Análise com responsabilidade.
2: Começa agora a edição local do Jornal da Manhã.

0: da manhã. São exatamente 7:05.
1: Repita.
0: 7:05. Fabrício Camargo, nós estamos neste momento, bom dia. Yeah. Em Lages temos 4 graus e nesta manhã, quando eu acordei, eu dei uma olhada lá na região de Urubici, Urupema, Bom Jardim ali. Bom Jardim da Serra estava com um recorde de temperatura -7,3 negativos.
1: É, Alexandre, é só o começo do inverno. A gente vai ter temperaturas ainda mais baixas. A mínima registrada para hoje é de 5 graus, só aqui em Lages, nas regiões mais próximas aqui ao centro. As áreas mais isoladas, claro, como a gente bem sabe, costumam registrar temperaturas ainda menores, inclusive mantendo, perdão, tendo o fenômeno da geada em alguns locais mais altos aqui da cidade. A gente não tem chuva para hoje, a gente não teve nos últimos dias e temos, inclusive, registrado uma presença bonita aí do sol, e assim será hoje. A gente vai ter a temperatura na máxima de 14 graus, mas o vento vem forte, 7 metros por segundo, que significa que essa sensação pode ser de ainda mais frio. A gente vai registrar esse aumento da temperatura a partir da metade da manhã. Vamos chegar à máxima de 14 graus, sem presença de chuva. O sol fica entre nuvens e à noite a temperatura vai caindo drasticamente mais uma vez. Como tínhamos previsto logo no início da semana, se confirma que na sexta-feira a gente vai ter um alto volume de chuva, mas o que mudou é que o sábado também vai absorver esse volume alto de chuva. Então a gente vai ter 11 milímetros na sexta e 19 no sábado. Então já fique atento aí para um final de semana chuvoso. A gente volta com mais informações para o final de semana e também para o início da semana que vem aqui no Jornal da Manhã da Jovem Pan.
0: Vamos conferir então as condições do trânsito na manhã desta quinta-feira nas rodovias federais que cortam a nossa região, tanto a BR-116, 282 e a 470, além das rodovias estaduais, o tráfego segue normal nesta manhã, sem registros de ocorrências neste momento que prejudiquem o fluxo de veículos até este horário. Em Lages, segundo os aplicativos de mobilidade e movimento, ele é tranquilo nos principais pontos da nossa cidade. Essas são as primeiras informações que nós trazemos então no Jornal da Manhã. No terceiro bloco a gente traz então toda a movimentação nas estradas da nossa região. E a gente sempre deixa aquele alerta ao motorista: saia com atenção e antecedência para evitar qualquer imprevisto no trânsito. São 7:08.
1: Repito.
0: 7:08. Vamos começar o Jornal da Manhã desta quinta-feira falando que o governo de Santa Catarina abriu o período de inscrições para os programas Universidade Gratuita e também o Fundesc, que oferecem auxílio para estudantes do ensino superior em instituições catarinenses.
1: Então esteja atento, você aí estudante que quer fazer parte desse benefício. As inscrições devem ser feitas entre os dias 1º de julho e 7 de julho, por meio do sistema da Secretaria de Estado da Educação. Depois disso, as universidades serão responsáveis por analisar e validar as informações representadas pelo candidato.
0: A lista preliminar dos estudantes classificados para receber o benefício está prevista para ser divulgada no dia 3 de agosto.
1: Segundo a Secretaria de Educação, os programas têm ampliado o acesso e contribuído para a permanência dos estudantes no ensino superior catarinense. Sobre o novo período de inscrições para a Universidade Gratuita e o Fundesc, vamos ouvir a secretária de Estado da Educação, Luciane Sereta.
2: Na maior copa.
0: Opa, eu acho que eu coloquei o errado ali.
1: Luciane tá com uma voz diferente.
0: Tá com uma voz diferente ali.
1: Comentário esportivo.
0: Deixa
1: só. Eu acho que é importante a gente ressaltar também o quão importante foi para a educação catarinense do ensino superior o Universidade Gratuita, que conseguiu disponibilizar o acesso aos estudantes e, em contrapartida, ainda ter profissionais aptos a trabalhar em diversas áreas, porque a Universidade Gratuita ele funciona nessa contrapartida, onde o estudante não paga ali pelo ensino superior, mas ele devolve isso com horas trabalhadas no setor no qual ele estuda. Parte de medicina, principalmente de saúde, a gente tem visto isso funcionando muito bem. Claro que no ano passado Em 2025 a gente teve alguns problemas quanto a pessoas que apresentavam documentações que não correspondiam, principalmente a parte de renda, e isso trouxe alguns problemas que já foram contornados pelo governo do estado. Bom, mas a gente vai falar especificamente sobre o período de inscrições da Universidade Gratuita e do Fundesc com a secretária do Estado de Educação, a Luciane Sereta.
3: Santa Catarina vive um momento histórico no ensino superior. Hoje, cerca de 67 mil estudantes já são beneficiados pelos programas Universidade Gratuita e Fundesc, ambos idealizados pelo nosso governador Jorginho Melo para ampliar o acesso e a permanência na universidade em todas as regiões do estado de Santa Catarina. Agora, entre os dias 1º e 7 de julho, teremos um novo período de inscrições e nossa orientação é que os estudantes acompanhem atentamente todas as etapas do processo seletivo junto à sua universidade. É importante realizar o cadastro corretamente, agora utilizando gov.br. Apresentar a documentação exigida e acompanhar os canais oficiais para não perder nenhum prazo. O edital foi publicado na última semana e está disponível no site da Secretaria de Educação, sede.sc.gov.br. Estamos falando de programas importantes que transformam vidas e ajudam a formar os profissionais que vão contribuir para o futuro de Santa Catarina. É a educação gerando oportunidades, desenvolvimento e impacto social para todo o nosso estado.
0: Muito obrigado à secretária de Estado da Educação, Luciane Sereta. Isso realmente é, né, Fabrício? É uma oportunidade que os estudantes têm de fazer a sua universidade, sua faculdade, e sem pagar, né? Então é uma grande oportunidade
1: isso. É, representa principalmente um alívio na economia das famílias, mas os candidatos devem ficar atentos, né? Porque sem ser nessa semana, na outra, na quarta-feira, dia 1º, vai iniciar o período de inscrições e vai apenas até o dia 7. Então, são 7 dias ali que o estudante tem para fazer a sua inscrição. A partir de agora, já pode ir reunindo as documentações necessárias para fazer o cadastro e aí já conseguir fazer isso o quanto antes para garantir aí a oportunidade junto à Universidade Gratuita ou Fundesc.
0: Isso mesmo, são 7 horas e 12 minutos.
1: Repita.
0: 7 horas e 12 minutos. A EPAGRE de Cerro Negro está organizando o 5º Seminário Regional de Pequenos Frutos, que acontecerá na próxima quarta-feira, dia 24 de junho. O município é um importante polo de produção de morangos e de outros pequenos frutos como mirtilo, amora, framboesa, destacando-se pela forte presença da agricultura familiar no setor. Gustavo Tais conversa com o extensionista rural Leandro Caoi Giovanetti, que traz então mais detalhes sobre o evento. Bom dia, Gustavo.
4: Bom dia, Fabrício Camargo. Bom dia, Alexandre de Souza. Bom dia a você que se conecta ao mundo do agronegócio. Nessa manhã eu tô com o Leonardo Cauê Giovanetti. Ele que é extensionista rural da EPAGRE do Cerro Negro, e ele vai estar falando pra gente sobre o 5º Seminário Regional de Pequenos Frutos, que vai acontecer na próxima semana, dia 24 de junho. Seja muito bem-vindo ao Jornal da Manhã, Leonardo.
5: Bom dia, Gustavo. Bom dia, Fabrício e Alexandre. Um grande abraço a todos os ouvintes da Jovem Pan que estão nos acompanhando nesta manhã. Queria aproveitar esse espaço para fazer um convite muito especial aos agricultores, técnicos, estudantes, empreendedores rurais e todos os interessados no desenvolvimento da fruticultura da nossa região, principalmente voltado aos pequenos frutos. Na próxima quarta-feira, teremos no município de Cerro Negro o 5º Seminário Regional de Pequenos Frutos, um importante encontro voltado à troca de conhecimentos, experiências e oportunidades para quem atua ou deseja atuar nesse setor, que cresce cada vez mais em nossa região. Principalmente se torna muito atrativo aos pequenos agricultores pela renda em pequenas áreas que proporciona. A programação começa às 8h30, com recepção e credenciamento, seguida da abertura oficial às 9h. Durante o dia, teremos palestras sobre cultivo de morango, framboesa e mirtilo, apresentada

0: pecuaristas, de agricultores familiares que já trabalham com pequenos frutos aqui na nossa região e vão compartilhar suas histórias de sucesso, desafios e como os pequenos frutos têm trazido renda para esses agricultores. Será uma excelente oportunidade para aprender, fazer contatos e conhecer novas alternativas de renda e desenvolvimento para as propriedades rurais. Por isso, os interessados, procure a IPAG do seu município, garante sua participação. O evento não tem custo nenhum, contará com alimentação e ocorrerá no município de Cerro Negro, aqui na Serra Catarinense, no centro de eventos, logo no centro da cidade. Agradeço mais uma vez ao Gustavo Tais, ao Fabrício, ao Alexandre e a toda a equipe da Jovem Pan pelo espaço. E o nosso muito obrigado a todos os ouvintes. Esperamos vocês no 5º Seminário Regional de Pequenos Frutos. Até lá!
1: Muito obrigado ao Leandro e a também Gustavo Tass por ter trazido essa informação sobre o Seminário Regional de Pequenos Frutos que acontece lá em Cerro Negro, então, no dia 24 de junho. E você, então, é convidado do pessoal do Agro na Pan a prestigiar, então, este evento daquelas frutinhas que são muito saborosas, que é o morango, aliás, é o mirtilo, amora e framboesa. O morango não entrou nessa, mas poderia ter entrado, né, Fabrício?
2: Entra também. Na verdade, já tive essa dúvida, primeira vez que trouxeram esse tema aqui no Jornal da Manhã, na coluna Agro. Uhum. E o que acontece é que tem pilares para determinar que um fruto seja colocado na categoria de pequenos frutos. Tem que ser de pequeno porte, obviamente.
1: Sim.
2: Ele geralmente é mais delicado. Tem uma produção intensa, ou seja, alta produtividade por área, cultivo em pequenas áreas de manejo, mais cuidadosa, uma colheita frequente e manual e também, claro, alto valor agregado, que aí a gente pode transformar esses pequenos frutos em geleias, congelados, doces, entre outros derivados que a gente costuma ter no nosso dia a dia. E isso foi uma dúvida, inclusive, porque se a gente pensar por tamanho apenas, a gente pode pegar algumas categorias de banana que são pequenas e dizer que são pequenos frutos, mas como não enquadra em todos esses tópicos que eu acabei de citar, não entra. Então, a gente tem banana, mirtilo, framboesa, entre outros que a gente vai ter nesse evento aí, nesse seminário.
1: Top, 7 horas e 17 minutos.
2: Repita.
1: 7 horas e 17 minutos. A gente já tem destacado muito no Jornal da Manhã e todos os veículos de comunicação estão falando também sobre o mesmo assunto, que é aquele fenômeno El Niño. E a Defesa Civil de Santa Catarina lançou então uma página especial com informações e orientações sobre o fenômeno.
2: A Secretaria de Estado da Proteção e Defesa Civil de Santa Catarina lançou na última terça-feira uma página especial dedicada ao acompanhamento e à divulgação de informações sobre o fenômeno climático El Niño. A ferramenta está disponível no portal da Defesa Civil de Santa Catarina, em defesacivil.sc.gov.br. O governador Jorginho Melo destacou a importância da medida para que a proteção e a prevenção chegue primeiro para orientar a população. O gerente de monitoramento e alerta da Secretaria de Estado da Proteção e Defesa Civil, o Frederico Rufforf, destacou as principais informações na página especial.
3: O El Niño está confirmado. A tendência de chuvas acima da média aqui em Santa Catarina. Os efeitos mais importantes devem ser sentidos a partir da primavera. Estamos aproveitando esse período, ainda no inverno, para preparar a população e os municípios catarinenses. Por isso, a Defesa Civil lançou uma página especial sobre o El Niño, onde você encontra informações sobre a evolução do fenômeno, também como agir durante enxurradas, deslizamentos, inundações e também as informações sobre o decreto do alerta climático publicado pelo governo do estado e também informações sobre as coordenadorias regionais mais próximas. Acompanhe os avisos e alertas oficiais da Defesa Civil. Se cadastre nos alertas por SMS e por WhatsApp e prepare seu kit de emergência familiar.
2: Bom, aqui na página a gente já tem um banner, logo que você abre defesacivil.sc.gov, onde você pode entrar. Ele mostra a evolução do El Niño, as águas do Oceano Pacífico, ele mostra aqui a intensidade, a data de atualização, os alertas, riscos de chuvas, deslizamentos, mar agitado, calor intenso e outros planos como plano de contingência e como preparar sua família em situação de risco. Para o secretário de Estado da Proteção e Defesa Civil, o coronel do Batalhão Militar Fabiano de Souza, a iniciativa amplia o acesso da população a informações confiáveis e fortalece a cultura da prevenção. Segundo a Secretaria de Estado da Proteção e Defesa Civil, a nova página faz parte das ações de

0: preparação e conscientização da população diante do cenário previsto para os próximos meses.
1: O que me chamou a atenção, Fabrício Camargo, que o Frederico Ruffoff, que é o da Secretaria de Estado da Proteção e Defesa Civil, ele citou um kit emergencial. Até me chama a atenção que isso não é um hábito nosso aqui no Brasil de termos esses kits igual tem nos Estados Unidos, que o pessoal utiliza uma mochila com kits de primeiros socorros, kit com barras de cereal, tudo, para que quando tem alguma emergência eles possam utilizar. Então isso me chamou a atenção, que deve ser então prática, ser uma cultura agora a partir desse alerta, né, Fabrício?
0: Indico muito que entrem no site ali da Defesa Civil, na página, e ali embaixo tem um plano emergencial familiar. É uma forma de você conversar com a sua família, de você trazer algumas informações. Então você pode conversar com a sua família, determinar ponto de encontro, traçar planos de fuga, manter o plano atualizado. Então, montar um kit de emergência. O que seria esse kit de emergência? Água, chocolate, barras de cereais, sacos plásticos, álcool em gel, fósforo, vela, coberta, apito, muito importante. E claro, dentro desse kit também tem o rádio, porque o rádio é durante alguns vários fenômenos que a gente testemunhou, principalmente aqui no Rio Grande do Sul, em 2025, durante as cheias, a gente pôde ver o rádio sendo como a principal forma de manter essas vítimas de fenômenos climáticos atualizadas sobre as informações.
1: Até mesmo porque logo que você for, então, ou precisar, você liga no rádio e ali tu tem todas as informações, como a gente está fazendo agora, alertando então a população de que existe essa página. Então pode ficar alerta, olhar e saber então todas as informações antes da chegada desse El Niño e depois, claro, se preparar para depois não falarem, mas não me avisaram. A gente já está alertando desde já, né, Fabrício?
0: Perfeito.
1: 7:22.
0: Repita.
1: 7:22. A Alesc aprovou a medidas contra adultização de crianças aqui no estado de Santa Catarina. Quem vai nos trazer mais informações é a repórter Giovana Alencar.
2: Santa Catarina poderá ganhar uma política estadual voltada à proteção de crianças e adolescentes contra a sexualização precoce, a exploração comercial da imagem e práticas que antecipem comportamentos adultos de forma inadequada. O objetivo é prevenir e combater situações em que menores sejam expostos a figurinos, coreografias, falas, propagandas, eventos ou conteúdos com conotação sexual. A proposta também busca reprimir a divulgação ou incentivo à pornografia infantil e promover ações educativas de valorização de uma infância segura e saudável. O projeto de lei foi aprovado na quarta-feira, 17 de junho, pela Alesc. O texto proíbe, em território catarinense, apresentações, concursos, desfiles, publicidades e outras atividades que promovam a erotização ou a adultização de crianças e adolescentes. A fiscalização deverá ocorrer de forma integrada entre órgãos estaduais, por meio da chamada Frente de Enfrentamento à Adultização. Entre os órgãos que poderão atuar nessa frente estão o Ministério Público de Santa Catarina, as Polícias Civil e Militar, a Secretaria de Estado da Assistência Social, Mulher e Família e a própria Assembleia Legislativa. O autor da proposta, deputado Gessé Lopes, do PL, comentou a iniciativa.
3: Esse projeto que amplia aí para questões públicas, né? Apresentações e qualquer tipo de exposição de crianças que dê essa conotação de sexualidade, criando multas administrativas que vão de 5 a 150 mil reais, dependendo do caso e se é reincidente.
2: Além das multas, o texto prevê advertências, suspensão do evento ou da atividade e, em caso de reincidência, até a cassação do alvará de funcionamento. A proposta também estabelece que qualquer cidadão poderá comunicar às autoridades possíveis casos de descumprimento. Ao mesmo tempo, o projeto proíbe censura prévia de conteúdos publicados nas redes sociais. Com aprovação em plenário, a matéria segue para validação do governador antes de virar lei em Santa Catarina. Da Rádio Alesc, Giovana Alencar.
1: Muito obrigado, Giovana Alencar. Então, esse tema da Alesc volta a ser tema, porque a gente já tinha comentado sobre esse tema, né, Fabrício?
0: Inclusive, Alexandre de Souza, acho que vale Eu acho que tem disponível gratuitamente, a gente pode enviar por e-mail, mas também disponibilizar uma cópia física do Estatuto da Criança e do Adolescente e deixar na LESC para os nossos deputados estaduais saberem que já existem leis que previnem exatamente a tudo isso. É o segundo projeto de lei com o mesmo objetivo do próprio Gessé Lopes que está sendo colocado, que não vai trazer nenhuma alteração diferente do que já é regimentado pelo ECA. Já tivemos a oportunidade de conversar com o próprio deputado estadual Jair Mioto, que também teve um projeto de lei na mesma direção, que é uma redundância e desculpa a sinceridade, mas é uma perca de tempo, porque a gente já tem, basta fazer cumprir o que está no Estatuto da Criança e do Adolescente, que todas essas proteções que eles buscam colocar já existem. Então a gente sempre bate nessa tecla, já tivemos a oportunidade inclusive de falar com alguns deputados estaduais, vereadores e outros legisladores sobre essa redundância na tentativa de muitas vezes surfar na onda de um assunto do momento, como foi o caso da adultização, né?
1: Isso mesmo, 7:26.
0: Repita.
1: 7:26.
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1: Após 2 dias de discussões sobre os desafios e prioridades da saúde pública, a 13ª Conferência Municipal de Saúde de Lages foi encerrada nesta quarta-feira, dia 17. O evento reuniu representantes da sociedade civil, trabalhadores da saúde e gestores públicos para debater propostas voltadas ao fortalecimento do Sistema Único de Saúde no município. Ao final dos trabalhos, foram aprovadas as diretrizes que irão compor o relatório da conferência e eleitos os delegados que representarão Lages nas próximas etapas estadual e nacional do processo de construção das políticas públicas da saúde.
0: Lages recebe nessa quinta-feira um encontro regional voltado à capacitação de gestores, artistas e agentes culturais da Serra Catarinense. A programação inclui debates sobre políticas públicas para o setor cultural e uma oficina de elaboração de projetos para acesso aos recursos da Política Nacional Aldir Blanc e Fomento à Cultura. As atividades serão realizadas no Casarão Juca Antunes e estão abertas a representantes dos municípios da região da Mures, com foco na qualificação dos profissionais e fortalecimento da gestão cultural.
1: O governo de Santa Catarina lançou nesta quarta-feira, em Florianópolis, uma plataforma digital para monitorar o cumprimento de metas de reciclagem e ampliar o controle sobre a logística reversa de embalagens pós-consumo no estado. Batizado de CISREVE, o sistema permitirá acompanhar a destinação de resíduos, fiscalizar obrigações ambientais de fabricantes e também importadores e fornecer dados para a formulação de políticas públicas voltadas à gestão de resíduos sólidos. A ferramenta também deve contribuir para fortalecer a coleta seletiva e a atuação de cooperativas de reciclagem em Santa Catarina.
0: O governo de Santa Catarina oficializou nesta quarta-feira a troca do comando do Departamento Estadual de Trânsito, DETRAN de Santa Catarina. O coronel da Polícia Militar, Cristiano Medeiros, deixou a presidência do órgão após 9 meses no cargo e será substituído pelo general da reserva, Ricardo Averza, que retorna à função que já ocupou em 2025. A mudança foi publicada no Diário Oficial do Estado e ocorre em meio a investigações sobre supostas irregularidades em estruturas responsáveis pela análise de recursos de multas de trânsito. O motivo da substituição não foi divulgado pelo governo.
1: 7:29.
0: Repita.
1: 7:29. Após o intervalo, nós temos esporte com Samuel Gonçalves e a participação de Ricardo Córdova, direto dos Estados Unidos.
0: Tem também a previsão do tempo para este final de semana, que vai ser chuvoso, Alexandre de Souza.
1: Voltamos depois do intervalo.
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0: 7:34.
1: Repita.
0: 7:34, sejam bem-vindos ao Jornal da Manhã novamente, principalmente você aí que acabou de sintonizar aqui com a Jovem Pan Lages, trazendo as informações do tempo. Para hoje, dia 18, nesta quinta-feira, a gente tem o tempo estável, a gente vai ter o sol entre nuvens, máxima de 14 graus, a mínima em 5 graus. Por gentileza, Alexandre Souza, qual a temperatura nesse momento?
1: Nós estamos a 5 graus.
0: 5 graus, temperatura mínima para hoje, e o vento vai estar mais intenso, ou seja, a sensação térmica pode ficar ainda menor. Em regiões mais altas, claro, essa temperatura diminui consideravelmente. Sexta-feira a gente vai ter chuva que inicia a partir da tarde, segundo os modelos do YR, e a gente tem um acumulado de 11 milímetros para essa sexta-feira, que vai ter uma temperatura de máxima 14 graus e mínima 8 graus. Sábado, um volume ainda maior de chuva, 19 graus acumulados, e a gente vai ter a temperatura mínima entre 9 e 8 graus. A máxima fica em 13 graus. Essa chuva persiste durante todo o sábado, então aí os planos têm que ser mais reclusos, Alexandre de Souza, locais cobertos, etc. Domingo a gente volta a estabilizar o tempo, mas ainda com algumas garoas, e a segunda-feira começa chuvosa também, com 17 milímetros acumulados. E como a gente já tem mencionado, a gente tem esses períodos onde a chuva persiste por alguns dias e na volta a gente tem a temperatura caindo ainda mais. A gente vai ter mínimas de 0 a 1 grau a partir de terça-feira, mas com um tempo estável, sol presente e mais temperaturas baixas, e o vento também contribuindo aí nessa sensação de frio. Inverno começa no domingo com toda a sua característica de frio, né? Então a gente vai ter bastante chuva nesse final de semana e depois uma temperatura muito baixa. Essas informações do tempo com modelos do YR, Defesa Civil e também Epagri-Sira.
1: Quem ligou agora o rádio, a gente até falou de manhã, Fabrício Camargo, que Bom Jardim da Serra registrou então a menor temperatura do estado hoje, 7,3 negativos. Então, para tu ver como estava frio, e hoje a gente começou o Jornal da Manhã com 4 graus. Então, já subiu 1 grau já desde que a gente começou o jornal. 7 horas e 36 minutos.
0: Repita.
1: 7 horas e 36 minutos. Na última terça-feira, a Associação e Sindicato Rural de Lages promoveu o último leilão de gado geral deste semestre. O evento reuniu produtores e compradores, confirmando então o bom momento do mercado pecuário. Aldinho Camargo esteve presente e conversou com o pisteiro Marcelo Marinho Camargo, que destacou a valorização dos lotes comercializados e a excelente liquidez registrada nos leilões ao longo deste primeiro semestre. Bom dia, Aldinho Camargo.
13: Bom dia, Fabrício Camargo, bom dia, Alexandre Souza e ouvintes do Jornal da Manhã que se conectam com o mundo do agronegócio. Estamos aqui diretamente do Parque de Exposições Conta Dinheiro, no último leilão de inverno que acontece através da Camargo Agronegócios, da empresa leiloeira, que é feito pela Associação e Sindicato, realizado pela Associação e Sindicato Rural de Lages, e que foi um sucesso. Estou hoje aqui com Marcelo Camargo, ele que faz parte da empresa leiloeira aqui como um dos captadores dos lances aí do pessoal. Eu pergunto primeiramente, Marcelo, iniciou-se lá em Bom Jardim da Serra em março com o primeiro leilão de verão, termina hoje com o leilão de inverno da Associação e Sindicato Rural de Lages. Como avaliar essa temporada toda? Como é que foi? Você consegue fazer um breve resumo para nós? Bom dia.
14: Bom dia, Aldinho. Tudo certo? Bom dia aos ouvintes aí da rádio que nos prestigiam nesse momento. A temporada iniciou no dia 7 de março, em Bom Jardim da Serra, com a feira de verão, né? Um momento de incerteza, de incógnita do próprio mercado, né? Não sabia em que posição se encaixaria, digamos assim, os preços, os balizadores da temporada, né? Tivemos alguns momentos de incerteza durante o início da temporada, depois o mercado se balizou, se firmou, né? E seguiu forte até agora esse final da temporada de inverno, né? Com todos esses leilões, né? Essa nossa maratona aí, como dizia o falecido Zito ali do Sindicato Rural de São José do Cerrito, né? Essa maratona frenética, né? Que a gente fazia. Então, o que a gente fez, né, durante essa temporada, foram 3 meses e meio aí bem corridos, né? Mas felizmente o mercado se estabilizou, se fortaleceu, né? Se fixou, os preços se travaram, vamos dizer assim, se a gente pode usar essa fala. Sim. Né? E trouxemos bons resultados a todos os envolvidos, né, da cadeia produtiva.
13: E liquidez, né, Marcelo, também se observou, em alguns anos a gente observava, alguns lotes faltavam, né, e tudo mais. Esse ano, liquidez total, né, 100% dos lotes vendidos.
14: Dinho, isso é uma coisa que até nos surpreende um pouco, porque a gente comercializou tantos e tantos animais, né? A gente tem alguns números da Camargo que a gente pode externar aí, foram mais de 12 mil animais a partir do dia 7 de março, então com liquidez total, eu digo liquidez total com letras maiúsculas, garrafais, 100% dos animais vendidos em todos os leilões, em todas as praças que a Camargo Agronegócios atuou nesse primeiro semestre, vamos dizer assim, desse ano de 2026.
13: Que bacana, né, Marcelo? Isso é muito importante, que mostra a força do agro e da pecuária aqui na nossa região. E brevemente para nós agora, para encerrarmos, o que esperar dessa outra parte agora, né? Essa parte da primavera, um leilão mais de genética e verão que virão aí pela frente.
14: O mercado de genética, ele é um pouco diferenciado do gado comercial, né? Mas eu vejo um cenário muito promissor e forte e estabelecido. Por quê? Porque você não consegue produzir um terneiro de sessão, um terneiro que vai te dar um bom resultado no gancho lá no final da próxima temporada, vamos dizer assim, sem um bom reprodutor. E o bom reprodutor estará dentro dessa temporada de genética que a gente vai iniciar agora a partir do mês de junho, já temos alguns eventos, junho, julho, mas ele se estabelece mais fortemente a partir do meados do mês de agosto, setembro e outubro. Então a gente vê um cenário muito promissor, com a alta demanda, uma boa procura de animais de exceção, e que a gente vai conseguir ofertar através dos leilões rurais promovidos pela Camargo Agronegócios.
13: É isso aí. Fiquem ligados que a gente traz mais informações. Sempre em nome de Associação e Sindicato Rural de Lages e Fazenda Mãe Rainha, para o Jornal da Manhã, Aldinho Camargo.
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0: Onde tem futebol, tem Jovem Pan, e a gente tem agora com o Samuel Gonçalves o resumo, destaques e análise da primeira rodada da Copa do Mundo. Vamos saber como foi a estreia das principais seleções, também as surpresas, zebras, entre outras situações da Copa do Mundo com Samuel Gonçalves. Bom dia, Samuel.
15: A primeira rodada da Copa do Mundo de 2026, a maior de todos os tempos, trouxe equilíbrio em vários grupos, algumas goleadas acachapantes e poucas zebras, mas marcantes. O novo formato com 48 seleções começou com muitos empates, mas algumas favoritas já mostraram sua força e outras tropeçaram, deixando uma pulguinha atrás da orelha. Destaques da rodada, então. A Alemanha fez 7-1 em Curaçao, a maior goleada até agora e a atuação mais dominante da Copa do Mundo até aqui. Estados Unidos 4-1 no Paraguai, os anfitriões começaram com autoridade. A Suécia fez 5-1 na Tunísia, outra vitória bem expressiva, e a Argentina 3, Argélia 0, estreia dos atuais campeões do mundo com o hat-trick de Messi, que igualou inclusive o maior número de gols em Copas, 16, ao lado de Miroslav Klose da Alemanha. Os favoritos ao título que começaram bem: a Argentina fez 3-0 então na Argélia, França 3-1 em Senegal, a Inglaterra com 2 gols de Harry Kane fez 4-2 na Croácia, e a Alemanha fez 7-1 em Curaçao. Favoritos que decepcionaram: o Brasil, a gente esperava mais, né? Empatou com o Marrocos. A Espanha 0-0 com o Cabo Verde. A Bélgica, né, que a gente sempre aposta nos últimos anos que vai estar entre as primeiras colocadas, empatou com o Egito em 1-1. E Portugal ficou no 1-1 com República Democrática do Congo. Cristiano Ronaldo não marcou na partida. Um balanço geral, então: o jogo com mais gols foi a Alemanha 7-1 em Curaçao. Jogo jogado, as seleções mais convincentes na primeira rodada: Alemanha, Estados Unidos, a Inglaterra, a França e a Argentina. E a segunda rodada começa com várias seleções já precisando vencer na segunda rodada para não depender de combinações na terceira e última rodada antes da fase 16avos. A Copa do Mundo começou, e começou quente. Eu volto amanhã, um abraço e até lá.
1: 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E Fabrício Camargo, Ontem ele subiu aquela escadaria do Rock Balboa, fez o vídeo, participou de entrevista com a Rádio Gaúcha, lá mandou um abraço pro Rafinha da Rádio Gaúcha, mas agora Ricardo Córdova participa aqui no Jornal da Manhã, trazendo mais informações direto dos Estados Unidos. Bom dia, Ricardo.
16: Fala, rapaziada, ligada no Jornal da Manhã, bom dia para todo mundo que tá amanhecendo, tá gelado aí? Cara, tô falando direto da Filadélfia e aqui a gente tá amanhecendo com aqueles agradabilíssimos 24 graus. Previsão para hoje é chegar a 31. Hoje é a véspera do jogo do Brasil aqui na Filadélfia e amanhã todos os caminhos levam então ao estádio do Philadelphia Eagles, onde a gente recentemente pela televisão acabou acompanhando conquistas do Eagles na NFL. Mas também já estão programando concentração e tudo, porque a turma do Movimento Verde e Amarelo já chegou por aí, fazendo uma algazarra num ponto ou outro da Filadélfia. Mas pensa numa cidade light, boa, com gente que sorri para você na rua só por enxergar você com a camisa da tua seleção. Um clima totalmente diferente de Nova York. Filadélfia me encantou, nos encantou, tanto a mim quanto ao Daniel, meu filho. E olha, vou dizer uma coisa para vocês, viu? Cidade que dá vontade de voltar, inclusive fora da época da Copa, só para você viver o cotidiano deles por aqui. 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A gente fica aqui até sábado, até sábado, e aí depois vai para Miami, onde o Brasil joga a última partida da fase de grupos. Um abraço para todo mundo e que o Brasil, pelo menos contra o Haiti, faça o que a Colômbia fez com o Uzbequistão, né? Metendo 3-1, mesmo que seja na finaleira. Foi o último jogo de ontem à noite. Vamos aguardar os jogos que tem para hoje e tudo aquilo que o nosso parceiro Samuel Gonçalves, se já não trouxe, vai trazer, porque eu também não estava ouvindo antes. Um abraço para todo mundo e bom dia aí.
1: Muito obrigado, Ricardo Córdova. 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Lembrando, então, hoje nós temos os jogos da Copa do Mundo, então, a 1h tem Tchequia versus África do Sul, você pode acompanhar pela Cazé TV. Às 16h tem Suíça e Bósnia e Herzegovina. Esse jogo passa na Cazé, na Globo e também no SBT. Às 19h tem Canadá com Catar, isso só na Cazé TV. E às 22h nós temos México contra a República da Coreia. Isso passa também na Cazé e também na Globo. Fabrício.
0: Bom, você não teve a oportunidade, não sei se de ver, a Cazé TV tem feito algumas alfinetadas contra a Rede Globo. Tem sido algumas engraçadas, inclusive, quando comentaram que o goleiro de Cabo Verde gostava.
1: O Vozinha
0: gostava de assistir novela. O comentarista falou: é, então ele pode colocar na Globo, não tá passando o jogo, tem que passar novela. Então tem sido engraçado essa situação aí, que eles têm dado algumas alfinetadas aí por ter exclusividade em alguns jogos.
1: E é muito interessante essa questão de um stream fazer 100% dos jogos, né, Fabrício? Enquanto a nossa TV aberta está fazendo somente alguns. Isso fazendo então com que as pessoas tenham mais aquela ida ao computador e utilizem então a internet para assistir. Porque muitas vezes a pessoa está no trabalho, ela liga lá uma segunda tela no computador e fica acompanhando. Então ela dá essa possibilidade para quem está no trabalho nesse horário.
0: Uma coisa interessante também para você que vai acompanhar o jogo do Brasil, mas de repente vai estar no trânsito, você que é motorista de aplicativo, ou você mesmo, como o Alexandre de Souza comentou, gosta de ter em segunda tela, sabe que a televisão ela se vale da imagem ali para ilustrar o jogo, mas se você quiser acompanhar por áudio cada detalhe, os jogos da seleção brasileira são transmitidos pela Jovem Pan Lages. Tem jornada esportiva antes, tem o Canelada logo em seguida. Então fique ligado que a gente tem muita informação e também transmissão dos jogos aqui pelos 89.9 da seleção brasileira.
1: E amanhã tem jogo do Brasil. Qual o teu resultado, Fabrício, para amanhã?
0: 1-0.
1: 1-0. Eu digo que amanhã a gente faz 3-1 no Haiti. Então, a gente tá. Eu tô otimista, como disse o ouvinte ontem, eu tô bem otimista com esse jogo de amanhã, né? Não vou dizer para pro restante da Copa, mas vamos ver como que vai ser amanhã esse jogo. 7:49.
0: Repita.
1: 7:49. Após o intervalo comercial, a gente traz a pesquisa da Neocamp para o governo do estado e também para o Senado. E também tem o giro político e as condições do trânsito. A gente já volta.
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5: 7:55.
6: Repita.
5: 7:55. Muito bom dia, eu sou Alexandre de Souza e junto com Fabrício Camargo estamos apresentando a edição local do Jornal da Manhã. Hoje é quinta-feira, dia 18 de junho, e nós vamos então às informações do trânsito nesta manhã. Nas rodovias federais que cortam a nossa região, tanto a BR-116, 282 e a 470, além das rodovias estaduais, o fluxo de veículos segue dentro da normalidade, sem registros de acidentes ou bloqueios que comprometam então a fluidez do trânsito até o momento. Já na mobilidade urbana também não há ocorrências registradas nas principais ruas ou avenidas de Lages. A Polícia Militar e nem a Diretran também informaram situações que prejudiquem o deslocamento do motorista. Mas um ponto muito interessante que vale destacar, a rua Mateus Junqueira é uma das principais ligações viárias aqui do município de Lages. Ela teve melhorias que fizeram de pintura de faixas, reforço nas áreas de travessia de pedestres e instalação também de várias placas de trânsito. Da mesma forma está acontecendo, se você tem o hábito de passar a noite na Presidente Vargas, na Avenida Presidente Vargas estão fazendo também a pintura de várias faixas de segurança nas ruas que fazem a entrada então na Avenida Presidente Vargas ali. É algo que reforça muito a segurança para o pedestre. De acordo com os aplicativos de mobilidade, o movimento começa a aumentar gradativamente em pontos de maior circulação, como a Avenida Cará e também na Avenida Dom Pedro II, bem próximo ao Colégio Industrial, no sentido ao centro. A orientação que a gente sempre dá, Fabrício Camargo, para o motorista é sair com atenção e antecedência para evitar qualquer imprevisto no trânsito.
6: Alexandre, ao final aqui da rua Correia Pinto, como a gente está no edifício Gemini, 12º andar, a gente consegue ter uma boa visão ali. No final da rua Correia Pinto, que chega na rua Presidente Nereu Ramos, já tem um maquinário ali em frente, logo na esquina, que vai fazer alguns trabalhos ali em um casarão antigo. Então isso pode comprometer ali logo ao final, para você que quer descer sentido terminal, subir sentido catedral, ali pode, quando começarem os trabalhos, já tem parte do maquinário ali, alguns cones de sinalização, isso pode causar algum afunilamento naquela região.
5: Era onde era uma loja de calçados antes,
6: exatamente,
5: né?
6: Exatamente, ali ao lado da loja de calçados, só para o nosso ouvinte se localizar. Então, fique atento também, você que pega essa rota, que pode ser que o trânsito fique um pouco mais intenso na rua Correia Pinto devido a essas manutenções.
5: São 7:57.
6: Repita.
5: 7:57.
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0: A NeoCamp divulgou nesta quarta-feira, dia 17, uma pesquisa com as intenções de voto para o governador de Santa Catarina nas eleições 2026. O governador Jorginho Melo do PL, que concorre à reeleição, foi o mais citado no cenário estimulado com 52,3% da intenção de votos. Já Gelson Merizio do PSB teve o maior porcentagem de rejeição entre os 1.008 entrevistados pelo Instituto de Pesquisa.
1: Bom, Alexandre, a NeoCamp fez um cenário estimulado, que é quando o nome dos candidatos são evidenciados para o entrevistado, e o cenário no primeiro turno mostra, atenção para os números, Jorginho Melo do PL lidera o cenário estimulado para governo do estado de Santa Catarina com 52,3% dos votos. Ex-prefeito de Chapecó e candidato João Rodrigues do PSD, 20,4% em segundo lugar. Gelson Merizio do PSB com 9%, Marcelo Brigadeiro do Partido Missão 2,7%, Ralf Zimmer do PRD 1,1%, brancos e nulos 4,9%, não sabem 9,6%.
0: O NeoCamp perguntou para o eleitor também qual pré-candidato ele não votaria de jeito nenhum para o governador de Santa Catarina. Gelson Merizio do PSB aparece com 30,8%, Jorginho Melo do PL com 26,4%, João Rodrigues do PSD com 9,5%, Marcelo Brigadeiro do Missão 6,4%, Ralf Zimmer do PRD 5,4%, rejeita todos 5,4% e não rejeita ninguém 16,2%.
1: Bom, Alexandre, foram entrevistados 1.008 entrevistados pela NeoCamp entre os dias 15 e 16 de junho de 2026. A pesquisa foi contratada pelo jornal O Correio do Povo. O nível de confiança é de 95%, margem de erro de 3 pontos percentuais. E o registro dessa entrevista, dessa pesquisa, está no TSE com o número SC 05232-2026.
0: O Instituto NeoCamp também divulgou nesta quarta-feira uma pesquisa com as intenções de votos para as duas vagas ao Senado de Santa Catarina nas eleições 2026. Os pré-candidatos Carolina Detone do PL e Carlos Bolsonaro do PL aparecem com mais menções do eleitor. Eles são seguidos por Spiridione do PP e Décio Lima do PT.
1: A NeoCamp apresentou dois cenários estimulados para o Senado por Santa Catarina, perguntando sobre o primeiro e o segundo voto separadamente. O resultado abaixo é a somatória do primeiro e do segundo voto, tendo em vista que serão eleitos dois representantes para cada estado da federação. Então, Caroline Detone, do PL, tem 48% dos votos, Carlos Bolsonaro tem 47,5%, Décio Lima, do PT, 27,3%, Esperidião Amin, 31,5%, Afrânio Bopré, do PSOL, tem 16%, Jefferson Rocha, do PRD, 2,1% dos votos, brancos e nulos, 5,9%, não souberam responder, 21,7%.
0: Pesquisa testou também o nome de Lunelli na disputa ao Senado em segundo cenário estimulado. Carlos Bolsonaro do PL aparece com 47,6%. Carolina Detone do PL, 40%. Décio Lima do PT, 23,5%. Spiridione Amin do PP, 22,3%. Afrânio Bopré do PSOL, 20,5%. Antídio Lunelli do MDB, 19,2%. Jefferson Rocha do PRD, 1,5%, brancos ou nulo, 7,7%, e não sabem, 17,6%.
1: NeoCamp também perguntou para o eleitor sobre qual pré-candidato ao Senado ele não votaria de jeito nenhum por Santa Catarina. Em primeiro lugar, Carlos Bolsonaro com 33,1% dos votos, Décio Lima com 28,1% dos votos. Em segundo lugar, Afrânio Bopré do PSOL com 24,1% dos votos, Antídio Lunelli 2,6% dos votos de rejeição, Caroline Detone 1,9% de rejeição, Esperidione Amin 1,2% de rejeição e Jefferson Rocha 0,7% de rejeição. rejeita todos 2,9% e não rejeita nenhum 5,5%.
0: Foram 1.008 entrevistados nessa pesquisa pela Neocamp entre os dias 15 e 16 de junho de 2026. A pesquisa foi contratada pelo jornal O Correio do Povo. Nível de confiança é de 95%, a margem de erro é de 3,1 pontos percentuais. O registro está no TSE, sob o número SC05232/2026. Esse tabuleiro político, Fabrício Camargo, ele mostra que todos os candidatos ali do primeiro, segundo e terceiro lugar, eles estão muito próximos um do outro e a pode mudar a qualquer momento, dependendo de estratégias políticas, logo no mês de agosto ali, né, Fabrício?
1: É, veja, quando perguntam o quão de direita Santa Catarina é, a gente pode colocar esse cenário de que a oposição da direita é outra direita, então é esse o nível. Algo que chama atenção é na parte de rejeições. A gente vê diversas pesquisas que mostram ou Carlos Bolsonaro entre os dois senadores do estado, outros mostram Esperidião Amin e tem variado bastante. Mas algo que chama atenção é na parte de rejeições dessa pesquisa da Neocamp, que o que costuma acontecer é dos partidos mais à esquerda, como eu acabei de fazer essa brincadeira aqui, sempre os partidos à esquerda acabam ficando numa rejeição maior. Mas, entretanto, o Carlos Bolsonaro acabou aparecendo entre o mais rejeitado nessa pesquisa da Neocamp com 33,1%. Logo após aquilo que já é esperado aqui na nossa região, o Décio Lima do PT e o Afrânio Bopré do PSOL. E então é curioso como a vinda de Carlos Bolsonaro tem sido bem 8 ou 80, né? Ou as pessoas têm confiado com plena convicção de que ele seria o nome ideal para o Senado de Santa Catarina, tanto quanto aqueles que rejeitam a ideia de Carlos Bolsonaro vir como senador.
0: Olhando esse cenário dos rejeitados ali, Fabrício Camargo, eu vejo que quem rejeita muito ele nessa questão são os eleitores de esquerda ali, que jogam então esse valor percentual bem acima, né? Daí, claro, depois o Décio Lima, Afrânio Bopré, antes de Lunelli, entram na rejeição do pessoal de direita ali, mas em relação a Carlos Bolsonaro, eu vejo que o pessoal de esquerda é o que levanta muito esse percentual dele de rejeição.
1: Mas existe também essa parte da somatória, né? Nós temos a ala da esquerda aqui em Santa Catarina que rejeita Carlos Bolsonaro, assim como a Carol Detone e outros candidatos à direita, mas também existe uma somatória da própria direita que tem essa questão quanto ao Carlos Bolsonaro ser um político que vem do Rio de Janeiro e não teve vivência aqui em Santa Catarina. Então isso tem também contribuído para esse aumento na rejeição, e o que coloca ele como no topo dessa pesquisa como rejeição de 33,1%.
0: Ok, são 8 horas e 6 minutos.
1: Repita.
0: 8 horas e 6 minutos. Lembrando que a gente divulgou aqui no Jornal da Manhã a pesquisa contratada pelo jornal Correio do Povo, divulgada ontem, na quarta-feira, então. Uma pesquisa que perguntou para 1.008 entrevistados a questão de quem eles votariam e quem eles não votariam, qual era a rejeição. O nível de confiança dessa pesquisa, segundo a Neocamp, é de 95%, a margem de erro de 3,1 pontos percentuais, e o registro dela no TSE ficou sob o número SC05232/2026. Seria isso, né, Fabrício?
1: Por hoje seria isso. Alexandre de Souza, muito obrigado pela companhia e muito obrigado também à nossa audiência aí, que está sempre ligada com a Jovem Pan Lages.
0: Muito obrigado, Fabrício Camargo, também pela companhia. E você, segue a gente lá nas redes @JovemPanLages para mais informações ao longo do dia. Na sequência agora você fica com Rock and Pop na programação e a gente volta amanhã, sexta-feira, a partir das 7 horas da manhã, com mais uma edição local do JM. Até lá.
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1: 8:09.
0: Repita.
1: 8:09.
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0: Hits aqui na Pan, fechando a primeira parte do Rock and Pop desta manhã de quinta-feira. Teve Charlie Brown Jr., Lighthouse Family e New Radical.
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0: Jovem Pan, 8:59.
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0: Lane, Madonna aqui na Pan, TVJ Quest, o Green Day e Shaggy. Acabou, mas amanhã volta no mesmo horário aqui na Pan.
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0: Chegando com Tame Impala e Jenny.

conferir a transmissão ao vivo da inauguração do Obama Presidential Center, um evento beneficente recheado de astros da música internacional. Estão confirmados na apresentação em Chicago um verdadeiro Dream Team, formado por Ed Vedder, Bono e The Edge do U2, John Legend, Christina Aguilera, Stevie Wonder, entre outros. E além das incríveis performances de nomes como Katy Perry, Shakira e Alanis Morissette, a Copa do Mundo dos Estados Unidos, Canadá e México tem sido dominada pela presença de astros da música e do cinema. No jogo entre Escócia e Haiti, por exemplo, o lendário Rod Stewart compareceu ao Boston Stadium para conferir a sofrida vitória da Escócia sobre o pequeno país caribenho por 1-0. 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
6: 3 para as 9. 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
5: 9:57.

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2: 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E a hora na Pan. 10h17.
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0: 10:40.

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0: 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E a hora na Pan. 11:04.
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3: 11:37.
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2: É isso aí, Bichovski, como é que vocês estão, hein? Tudo bem com vocês, meus picaretas do amor, tudo bacana? Tamo de volta aqui, mais um caloroso programa Pânico pelas amáveis plataformas da Jovem Pan. Sejam bem-vindos ao programa que, assim como alguns, jura que nunca foi esquerdista. As eleições estão chegando, que delícia, não é isso? Povo enlouquecendo para falar dessa questola. Vem aí, Datena Gordão e meu querido Olavito de Carvalho.
3: Alô, alô, pessoal.
4: Alô, pessoal.
3: Alô, pessoal.
4: Eu já disse, pessoal.
3: Alô, pessoal.
5: Alô, pessoal.
3: Alô, pessoal. Alô, atenção, pessoal.
5: Alô, pessoal. Vocês estão bem, seus peida frouxo? Eu já avisei, porra. Tô falando isso desde 1974, cacete. Em época de eleição, esses comunistas fazem o diabo. É só olhar a cara da Dilma, porra. Até o presidente falou que nunca foi esquerdista. Se ele nunca foi esquerdista, eu nunca fui fumante, cacete. É tanta mentira que até o Naldo Bene fica envergonhado, tá certo? Fiquem espertos aí, seus bunda de apertar linguiça. Eleição no Brasil é igual suruba no escuro. Quem não fica esperto, toma tarraqueta no fiofó, tá certo? Agora vocês me dão licença aqui que eu vou bater um tambor aí e curar a panturrilha do bolsonarista Ney, tá certo? Vai agora lá o candidato de meia tigela e bundão.
2: Vai se lascar, o velho fumeta. Você não aguenta uma bifa no seu quengo aí, viu? Eleição no Brasil, uma maravilha. Me ajuda aí, ô garrafa. Ou vai votar certo, não precisa de deitar ninguém na cadeirada não, viu? Pelo menos um voto esse ano eu já tenho. Fala aí, Samidana.
6: É isso aí, sogrinho.
2: Obrigado.
6: Um voto você tem, tá garantido.
2: Obrigado, meu, esse meu menino aí tá voando, viu? Só toma cuidado aí com as deepfakes, viu?
6: É.
2: Se o Ronaldo se confundiu ao vivo, imagina pela internet. Cadê o derrite, velho? Cadê o Nico? Cadê minha audiência? Cadê minha audiência, caramba? Uma barbaridade, eu tô mais esquecido que o Hendrick no banco de reserva, é brincadeira, viu? Copa do Mundo vai influenciar aí nas eleições, vai ter gente votando na base do chute. Próxima, a Virgínia aí vai virar presidente. Me ajuda aí, Emílio, taca pau no programa aí.
7: Muito bem, é isso aí, vamos à agenda dele. O melhor stand-up comedy do Brasil. Você sabe que ele é conhecido no meio humorístico como modelo de calça de palhaço. É o nosso Morgadinho, Rogério Morgado.
8: O Baleia.
9: Olha ele aí, ó.
10: Quem é esse rock'n'ball, hein? Uma hora dessa.
9: Sou eu.
10: Rock'n'ball.
9: Sou eu mesmo, que alegria. Ó, negócio seguinte, toda quarta-feira tem show do Morgadão em São Paulo. Sim, My Fucking Comedy Club, hoje estava lotado, foi sensacional. Ontem, a plateia do My Fucking parecia um início de piada, né? Tinha um argentino, um venezuelano e um paraguaio no bar. O que que eles foram fazer? Rico Morgadão. 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Eu quero chamar a galera de Mogi Guaçu, sim, Morgadão tá chegando aí, Jovem Pan Mogi Guaçu dando aquele apoio pra gente. 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
7: Boa.
9: Manda um e-mail, contato@rogeriomorgado.com.br, é isso aí, Emílio, obrigado.
7: Boa, Morgadinho.
2: Bom, é o seguinte, temos uma audiência fantástica aqui nesse programa.
9: Pois né.
2: Gil Faria está aqui.
9: Oba.
2: Gerson Teixeira.
9: Teixeirinha.
2: Gerson Teixeira. Maristela Bianchi. E temos uma audiência nos Estados Unidos agora. Neste momento temos o Paulo Almeida. Opa, em Harrison, New York. Você conhece? New York. Harrison, em New York?
9: Conheço,
2: eu
9: não
2: também
9: não,
2: nunca ouvi falar. Nunca ouvi falar em Harrison, mas lá está ele. Lá muito obrigado a você. George. Porque esse é o momento de homenagear quem perderia o réu primário por nós. Quem sonha em ver André Alba vestido de Capitão Pátria? É hora de nossa audiência. A Majestade.
9: A Majestade de hoje vem das Minas Gerais. Da aprazível Mantena. O homem é mega casado e bem mandado. É engenheiro civil e piloto titular do canal do Mantena. Palmas para Lucas Rafael Guimarães Prates.
2: Bonitinho. Fala, Luca, o que que é Mantena?
0: Fala, Emílio, cidade. Tudo bom? Emílio, primeiro, obrigado, viu?
2: Imagina.
0: Tá sendo uma honra aqui conhecer vocês.
2: Diz que você veio de ônibus.
0: Vim de ônibus.
2: E vai voltar
0: horas,
2: de ônibus.
0: Cara. Vou voltar. Hoje ainda.
2: Ô, louco.
9: Quantas horas?
2: Só pro programa. Todas. Vocês estão vendo.
9: Você me vai pagar Uber.
2: Você está nos acompanhando. Isso é um ouvinte que merece o nosso respeito. Sim. E a nossa consideração.
9: Pergunta quanto tempo de busão?
2: 19 horas.
9: É isso.
0: 19 horas. 19 horas. Mantena, Emílio, a cidade que eu moro, né? Trouxe o nome pro meu canal, fica no interior de Minas Gerais, lá bem na divisa com o Espírito Santo.
2: É já. Verdade.
0: E eu quis colocar esse nome aí pra tá levando, né? O nome de Mantena assim pra mais pessoas, né? Eu, no meu canal, mesmo sendo pequeno, eu já consegui entrevistar pessoas nacionais, igual a Oscar Schmidt, a mãe do Cazuza, eu já consegui entrevistar. O Guaré. Você lembra, Guaré? Você já participou do meu canal, o Reginaldo.
11: Bacana,
0: o
11: Mantena.
0: O sério? Thiago Berrache, bastante gente da Jovem Pan que já participou do meu canal também.
2: Mas como é que participou?
0: Eu faço a maioria por videochamada, né? Porque como eu moro Skype. No interior.
2: Entendi, Skype.
0: Google Meet que eu uso. Geralmente.
9: É isso aí.
0: Aí, pra ficar melhor, né? A logística, pra atingir, igual o Oscar mesmo, dia que gravou comigo, ele tava em Orlando e eu lá em Mantena, no interior, a gente conseguiu fazer. Foi uma oportunidade única, né? Infelizmente o Oscar nos deixou.
9: Agora, agora ele não pode mais.
2: Agora ele já era. É, ó, o canal do Mantena tá aí, ó. O canal do Mantena, você pode seguir também o canal do Mantena nas redes sociais.
9: Sucesso, semana que vem o Zuckerman vai gravar com você. Vai.
12: Boa, foi a mãe do Morgado.
9: Pode chamar, tá lá no Berlândia.
2: Tem um monte de inscrito, né?
0: É, lá no meu Instagram eu sempre coloco o Lucas Prates Oficial, sempre coloco lá, né, os entrevistados novos e as novidades todas lá.
11: Põe com o Emílio Vai que dá audiência.
2: Não faz gracinha não, cuida da sua vida.
12: É, já tá foca muito na economia. Cuidada.
2: Cuida da sua vida, que a tua vida tá uma merda.
11: Isso.
2: E deixa a vida dos outros
12: foca
2: seguir
12: na
2: o seu caminho. Foca em assunto ótimo. Da economia.
11: Só minha avó, Brasil!
2: Não, com essa puta voz de taquara rachada aí.
12: A vida dele tá legal.
2: Ô Lucas, você quer mandar um abraço pra alguém, meu querido?
0: Primeiro, vou mandar pra minha esposa, né, a Dayana, meu filho Afonso, minha mãe Almeira. Pessoal da minha igreja, a paróquia Nossa Senhora das Graças, lá em Mantena, que eu participo muito, né? Casa de Adoração São João Evangelista também. E o pessoal do meu trabalho também. Como falou, sou engenheiro, eu tive que trocar a escala de trabalho pra estar aqui
2: legal,
0: hoje, né?
2: Cara.
0: Meu chefe lá, o Kennedy, que é o secretário de obra lá de Baixo São Francisco.
2: Liberou?
0: Obrigado. E eu trouxe pra você, Emílio, um presente aqui.
2: Opa,
0: também.
2: Opa, muito obrigado.
11: Não pode ser chapéu.
0: Acho que você já deve ter, mas nunca é demais.
2: Pô, obrigado.
0: Então,
2: você falar. Aqui, ó, vamos ver aqui o presente. Muito obrigado, muito gentil.
11: Nossa,
2: olha só.
12: Cara adivinha o presente.
2: O cara quer adivinhar.
9: É, adivinha ele, o presente. Ele adivinha tudo.
12: Presente misterioso ou.
9: Igual ontem o fuzil na frente da. Essa aí não é a montanha, não. Ele adivinha.
2: É.
9: Ele e o Zuckerman.
12: Ó.
2: Oh. É. Olha, uma edição bonita.
12: Acertou,
2: da Bíblia.
11: Chupa todo mundo.
2: Bonito.
12: Linda a Bíblia, hein?
11: Seu gordo, não sabe
2: aqui,
11: nada.
2: Aqui, ó.
9: Pelo menos não sou nós.
12: Se fosse lasanha, ele acertava.
2: Bonita.
11: Se fosse comida, ele adivinhava.
0: Uma mensagem aí pra você.
9: Se fosse craque, você adivinhava também.
2: Foi?
0: Na primeira página, eu escrevi uma mensagem pra você.
2: Tá aqui, ó. Para Emílio, que essa Bíblia seja sua companheira nos momentos difíceis e nos momentos de celebração. Muito obrigado, Lucas. Lucas Prates, o Mantena que trouxe aqui pra
0: e
2: gente.
0: Esse livrinho que eu trouxe aí também é do nosso
2: que é o Água Viva.
0: Eduardo, que é lá do, ele é fundador do Instituto Beneditino em Adoração, que eu participo lá também, sou vocacionado. Trouxe aí pra você também o livro dele, do Diácono Eduardo.
2: Pô, muito obrigado. O ciclo da sede e da fonte. É isso aí, ó.
7: Pô, muito obrigado, cara. Muito bem.
12: Boa.
7: Aí, ó, que audiência bacana que a gente tem. E a gente fica muito feliz em receber você aqui. Hoje foi o arroba dele, é Lucas Prates Oficial nas redes sociais. Se você quiser participar, você manda um e-mail para o DD, audienciamajestade@jovempan.com.br. Dito isso.
11: Eita!
12: Você sabe.
7: Vamos falar de filmes.
12: É, começar.
7: É a mãe de. Vamos falar de séries. Vamos falar com homens que adoram dormir ao som da voz aveludada de Wagner Moura.
13: Ai, gostei.
7: Linhagem Geek com Homem-Aranha, com a mobilidade de uma jaca madura, André Alba.
14: Linhagem Geek, o André Alba, iaua,
15: iaua.
14: De
15: Brasil,
14: iaia.
12: Brasil!
14: Ah, Zé da Manga.
12: Ela coloca uma vinheta
7: ele também,
12: da outra.
7: Ele também é, não é de esquerda.
12: É, não, ele, não, provavelmente ele tá pensando, ele vai se redefinir
11: na
12: em algum
11: Europa,
12: momento.
11: Na Europa,
7: eu agora, não sou gordo. Agora, também. Vocês já repararam que eles mudam o nome. Não é?
12: Sim.
7: Eles eram comunistas.
12: Sim.
7: Né? Eles eram comunistas com.
12: Certo.
7: Eles com eram
11: orgulho.
7: Com muito orgulho.
12: Isso.
7: Aí depois o comunismo caiu em desuso.
11: Mas não são.
7: Aí
11: mais.
7: Eles viraram socialistas.
12: Isso.
7: Não é isso?
12: É isso aí.
7: Aí foi socialistas e tal. Aí o socialismo também foi uma coisa que pegou mal. Aí vieram sociais-democratas.
12: É isso aí.
7: Era um nome bonito, aí você falava, nossa, ele é um socialista, mas ele
12: é democrata.
7: É democrata.
12: Exato.
7: Ele,
12: é.
7: Aí também caiu em desuso, fizeram merda no mundo inteiro. Aí eles viraram progressista.
12: Sim, bonito. Progressista é bonito.
7: Mas quem não quer progresso? Progressista é uma coisa bonita. Não, todo mundo quer o progresso, não sei o quê. Agora o mundo inteiro falou, não, fizeram muita merda. É. Agora eles não são.
12: Não são mais.
11: Mas eles são o caminho do meio.
7: É impressionante.
12: Eles estão definindo.
7: É impressionante.
12: Tem um novo nome por aí.
7: O duro é que tem gente que cai ainda
12: nesse. Que acredita no papel.
7: É, exatamente.
12: É isso aí. Bom, se inscreva lá no canal da Linhagem Geek no YouTube.
11: Grande momento.
12: E eu trouxe aqui um material que eu gostaria muito da opinião de vocês, principalmente aí do nosso querido Morgadão, do Gueré.
7: Diga.
12: Porque é o seguinte, o Todo Mundo em Pânico 6 estreou no cinema. É um grande sucesso.
7: Top.
12: O problema é que assim, muitos artistas, incluindo comediantes, falavam que muitas piadas de antes não funcionariam nos tempos de hoje.
11: Não pode mais.
12: Não pode mais, raspa a cabeça. Porque aí eu fui ao cinema, a sala estava lotada do Todo Mundo em Pânico 6. Todo mundo riu de todas as piadas. E aí, pode ir pra próxima foto, que aí eu fiz colhi um material legal, que o Dwight do The Office, que
11: certo.
12: Vocês assistem.
11: Nossa, como ele tá?
12: Eles falaram que ele afirma que seria impossível fazer o The Office hoje. Por conta das piadas que a internet enche o saco. E eu acho que não foi combinado que numa entrevista no Roda Viva, aí você pode colocar a próxima, o Miguel Falabella falou a mesmíssima coisa. O Sai de Baixo seria uma série que não seria feita hoje. E aí tem um trecho interessante do que o Miguel Falabella fala sobre isso no Roda Viva. Se puder rodar aí, meu querido.
16: Eu acho que a televisão de hoje fica muito refém da internet, da coisa opinativa da internet, né? Do tribunal da internet. Tudo é um problema, tudo é um. Eu acho que hoje em dia seria, imagina, falar o teu. O Caco Antibes falar o teu horror a pobre, hoje em dia ia ser uma confusão. Mas as pessoas assistem até hoje e entendem que aquilo era uma crítica, que aquilo era um alucinado, um personagem alucinado. E o Brasil está cheio de Cacos Antibes, né? O que mais tem no Brasil é Caco Antibes.
12: Dignidade de
16: já. Eu acho que não sei se há mais espaço, porque a televisão fica com muito medo de desagradar.
12: Isso, você tem razão.
16: E eu acho que o medo de desagradar acaba até afastando as pessoas, porque as pessoas não têm mais. As pessoas falam comigo na rua, não tem mais humor, a gente não tem mais programa de humor.
12: Então, é isso, ele tá certo. Eu também acho que ele tá certo. Que ele fala o seguinte.
7: Ele não tá falando dele, ele tá falando que a TV tem medo de desagradar.
12: É isso aí. É isso,
9: e ele tá certíssimo.
12: Que a televisão arrega.
9: Virou bunda mole.
12: Por conta da internet. Porque aí alguém finge que se sente ofendido. E isso aconteceu muito há um tempo atrás, o Sleeping Giants. Aí o cara marca o patrocinador. Exato. O arroba, faz um mutirão, aí meia dúzia de pessoas marca o patrocinador. E aí, nossa, como é que você permite que uma coisa dessa aconteça?
9: Exatamente.
12: E aí o humor acabou sendo completamente despachado nessa opinião do.
2: Mas o papel do humorista é driblar isso.
12: É isso aí.
2: Humorista que é frouxo, que tem medo.
9: O humorista que CLT.
2: O papel do humorista é driblar as dificuldades que tem. Esse é o papel verdadeiro do humorista. Os caras fizeram isso. Os caras fizeram isso com os milico.
9: Sim, porra. Mas a gente tá falando de TV.
11: Essa jogada é antiga.
2: Mas isso aí, a gente tá falando de TV. O cara, o milico, não era cancelamento. O cara ia em cana. Não. O cara ia preso. Os caras, por quantos lá, os pasquinhos. Opa. O cara do louco, meu.
12: Eles inventam, receita de bom.
2: Você inventa um Leonardo. É o papel do humorista, gordo. Me desculpe.
11: É, tá bom.
2: Não é a televisão.
9: Tá bom.
2: Porque aí você justifica uma coisa. Você transfere a responsabilidade. É papel do humorista driblar censura. E quanto mais censura, mais criatividade.
9: Tá bom.
2: Opa, lógico.
12: Polêmico. Ué, no caso do Rogério, ele fala que a.
2: Como não?
12: Quando ele vai tentar fazer uma piada, a emissora não.
9: Diretrizes.
12: Brasil, mostra sua cara.
9: Tô aqui quieto, vou driblar.
12: Driblar essa velocidade.
2: Mas é isso.
9: Diretrizes, bonitão. Claro.
12: Mas driblando.
11: Ah, não.
9: Tá bom.
12: Vai engolir a diretriz.
9: Vou engolir essa.
12: Engoliu tanto diretriz que. É.
2: Para de. Aí, ó, tá fazendo um.
12: Isso aí é
2: fazendo bullying.
12: Fazendo bullying.
9: Não, não. Fazer, ué.
2: Tá vendo aí, ó.
12: Café com bullying.
2: Tá fazendo bullying com o gordão.
9: As diretrizes, chuchu.
12: Porém, Morgado.
9: Vai no show do Morgado que ele fala tudo.
12: Porém, Morgadão.
9: Na minha casa eu falo o que eu quiser.
12: Não, é bem assim.
9: Não é?
12: Como assim? É pau mandado igual eu também.
9: Não, eu tô falando no meu show.
12: Ah, tá.
9: Falando no show. Quando eu tô, se é no meu canal, no meu Instagram, eu falo o que eu quiser.
12: Não,
9: mas
12: fala,
9: o que
12: não.
9: O cara falou tá certo. O que ele falou tá certo. A emissora é a regra e você tem que fazer. Ou não fazer mais nada. É isso.
2: O gordão tá muito nervoso.
12: Tá nervoso.
2: Tá nervoso.
9: É, então eu tô mesmo.
12: Mas.
11: Tá nervoso.
12: Tá nervoso. Mas, Morgadão, tem uma boa notícia. Diga. Parece que esse humor ultrapassado tá voltando.
9: Não, já tá.
12: Porque aí nós temos o Todo Mundo em Pânico 6 e o Mike Myers, ele confirmou o Austin Powers de volta. É aquele negócio.
2: Puta, que coisa chata, bicho. Isso é muito ruim.
12: Eu gosto. Você
2: gosta? Puta merda.
12: Você gosta?
2: Eu gosto. Paroca. Você gosta, Sammy?
12: Eu odeio.
2: É horroroso. Esse cara é horroroso.
11: Eu gosto que dá pra durar um minuto.
2: Um minuto você aguenta isso aí.
12: Não, mas assim, eu gosto desse tipo de humor.

0: o público, obviamente, que agora que nós estamos tendo filmes de comédia para o cinema. Vamos avaliar aí, porque o woke deixou isso aí bem, bem triste. Falando em woke, olha que legal. Nós teremos a cinebiografia da jogadora Marta. A jogadora Marta, da seleção brasileira, e também do Santos, que foi no Santos, ganhou tudo no Santos também.
1: É a Pelé do futebol feminino.
0: Exatamente. Aí a Alice Carvalho vai interpretar a Marta, dirigida por Andrusha Waddington, né? As filmagens na Suécia, após as filmagens na Suécia, a gravação tem um cenário como Granja Comaris, São Januário e Engenhão. Eu acho muito legal um filme da Marta, só que aí a gente tem um problema.
2: Então, os caras não assistem nem o futebol original, vai ver um filme.
0: Tem um problema nisso tudo, Morgadão. Eu tenho um receio disso aí. Eu até coloquei a manchete aí, né? Nós temos a manchete que já tá indo pra Marta tem mais gols que Messi na artilharia das Copas.
2: É isso lógico, aí, você vê os goleiros que ela mete o gol também.
0: É aquela mania de você colocar.
2: Te falar, viu?
1: Maçã com banana.
0: Você não precisa tentar colocar que o futebol feminino de alguma forma é superior ao masculino e vice-versa.
2: E a rainha.
0: Coisas completamente diferentes. Aí vem aquele meme lá da camisa riscada lá do Neymar e aí tem Marta. Então assim, esse filme.
1: Erika Hilton.
0: Então tem agora. Fizeram com a Erika Hilton. Tem uma grande. É legal, mas a probabilidade da gente ter. A probabilidade de ter uma ideologia no meio desse filme, infelizmente, é muito grande.
2: É óbvio. Vai fazer o quê?
3: Olha aí a camiseta.
0: É isso aí, entendeu? Pode acabar indo pra esse lado.
2: Vocês estão meio tristes hoje.
3: Estão abatidos.
0: Eu tô me esforçando hoje, hein?
2: O que mais?
3: Tá com raiva dos Wolves.
2: Tá com raiva? Você assistiu o jogo ontem?
0: Assisti.
2: Então.
0: Assisti. Inglaterra tem um belo time. Inglaterra e Croácia, grande time.
1: Inglaterra é o time que melhor jogou até agora.
2: Lá vem, jogou um jogo.
0: Não, é que a
2: um jogo o cara já quer.
0: É que na estatística já mudou tudo.
2: Não, já acabou a estatística dele. Espanha, tá um time maravilhoso. Agora é Inglaterra, que ninguém falou nada da Inglaterra.
0: Agora a Espanha é a última.
1: Não. Os favoritos ainda são Espanha e França.
2: Aí, o Cristiano. O Neymar é uma merda. O Cristiano Ronaldo é maravilhoso. Não jogou nada. O Cristiano Ronaldo agora não vale nada.
0: Não serve mais.
1: É a torcida. Eu vim até com a camisa do.
2: É a torcida brasileira.
1: Ó. Eu vou dar no meu Instagram as estatísticas que aqui não me dão espaço.
4: Você não pode mentir pela boca dos outros.
1: Ó, o senhor é um vagabundo que não respeita meu sogro.
2: Pastilha. Muito bem.
4: Pouquinho.
2: Vamos. O que é? Ah, tem mais? Desculpa, Albertar.
0: Se quiser,
2: desculpa.
0: Eu continuo.
2: Não, é que você fez o sinal. Não. Eu entendi.
0: Emílio, quando eu falo pra você do Corinthians Futebol Clube, o que você imagina?
1: Vampeta.
0: O que você pensa quando você pensa, você escuta o Corinthians, o que você pensa?
2: O que eu penso?
0: Qual a primeira coisa que você lembra?
2: Eu não posso falar aqui por causa das diretrizes.
3: Tá vendo? O tempo me inocentou.
2: Porque diretrizes do Gordão.
3: É isso aí, do Gordão não.
2: O Gordão tem diretrizes.
3: O tempo me inocentou, só isso que eu queria falar.
2: O Gordão é... O Gordão, ele vai pelas diretrizes.
1: É o livro debaixo do braço. O
2: Gordão tá triste.
3: Obedece que tem juízo.
0: Eu perguntei, Emílio, porque a HBO vai anunciar uma série do Corinthians.
2: Você sabe que, falando sério agora do Corinthians, eu acho que é a torcida mais apaixonada que eu já vi num estádio. É a torcida mais
3: presente.
2: Mais que meus filhos.
0: Sim.
2: Meus filhos são corintianos e eu acompanhava.
0: O Poropopó.
2: Mas era uma coisa. Eu estive, inclusive, no jogo que o Corinthians foi rebaixado.
3: Caramba!
2: Lá
0: contra o Grêmio.
2: Foi no Pacaembu. Era um jogo contra o Vasco, era um time carioca. E aí eu tava com meus filhos eram pequenos, e eu vi marmanjos chorando.
3: Barbudos e peludos.
2: Barbudos, ajoelhados, chorando. Eu falei, que coisa maravilhosa que é isso, né? Que paixão, que amor que essas pessoas têm por um clube de futebol. Eu achei bonito isso.
0: Eu concordo com você, Miriam. Assim, quando a gente pensa no Corinthians, a gente lembra de muita história. Mas a HBO vai fazer o quê? Vai fazer uma série sobre a luta do Corinthians contra a ditadura militar. É incrível.
3: É a democracia corintiana.
0: É a democracia, a chamada democracia corintiana.
2: Eu vivi essa época.
0: 1980.
2: Então, quem quebrou a democracia corintiana foi o goleiro Leão. porque o Leão, ele não admitia muito isso. O Leão era meio chato, né?
3: Boa noite!
2: Belas pedras. Não, não. O Leão é porque não tinha concentração. Era democracia corintiana, é tipo pânico. Sim. Sabe? Cada um tem reunião, nego não vem.
0: Vai Corinthians.
2: É, nego não vem na reunião, nego não aparece. O cara quer fazer o que quer, quer sair quando quer. Tem diretriz. Falta.

0: aqui,
1: E aí, o que que acontece? O Leão entrou e o Leão jogou.
2: Era um boa noite.
3: Ele era um bom goleiro.
1: E ele arrumou uma treta. Quem era? Era o...
3: Vladimir Casagrande.
1: Isso aí, que eram os três do... Mas quem inventou isso
3: Washington.
1: Foi o Oliveto, né?
3: Washington Oliveto.
1: É, o Oliveto.
3: Lá no rodeio.
1: Mas o que que tem isso? Vai ser um filme?
3: Vai ser uma série.
1: Deus me livre.
3: Vai ser uma série que dos jogadores ali que se opunham à ditadura militar. A gente sabe que quando você tem um projeto que tem alguma ditadura, que tem a ditadura militar no meio, aqui...
4: Pô, mas
3: tem...
4: tudo do futebol, todas as séries, eles estão relacionando, não que não foi importante, né?
3: Sim.
4: A ditadura, todas, né? Impressionante, todas.
3: E aí temos mais uma aí, que é o nosso da democracia corintiana aí, lutando contra a ditadura. E pra finalizar, Emílio, tem aqui o GTA 6, o Sammy me falou aqui, ele me mandou, anunciou a pré-venda do game no Brasil. Oba. Então, o game de mundo aberto é de longe o mais aguardado do ano. A pré-venda vai começar a partir de 25 de junho. Então, é um jogo absurdo.
0: E
3: eu acho que vai ser o maior faturamento de jogo aí da história.
0: Ah, sim.
3: Anunciou a pré-venda aí. E o mais caro também da história.
0: Pode preparar aí, Delari.
3: Acho que é pra mais de bilhão aí o orçamento do GTA. E agora a receita que eles.
4: É Rocket, como chama a empresa?
3: É Rockstar. E 25 de junho aí eles anunciaram hoje a pré-venda. Então aí, se você é fã do GTA, corra aí pra ter o seu GTA 6, eles fizeram esse pequeno teaser aí pra vocês. É isso.
1: Ah, tem Rodrigo teaser. Aqui.
3: Não, eles Rodrigo fizeram teaser. Um teaserzinho só pra pré-venda mesmo, porque a galera tá muito ansiosa pra jogar o GTA 6. Candidato a jogo do ano.
4: O Felca vai jogar junto com os seus filhos.
1: É isso?
3: Foi.
1: Acabou?
3: Foi.
1: Piririm pororó.
3: Piririm pororó.
1: Tá muito bom. Bem, eu vou fazer um break agora para o meu querido Reginaldo. Reginaldo tá magrinho, hein?
4: Tá. Regimagro.
2: Ele tá gostoso. Lindo.
1: Reginaldo tá magrinho. Vai fazer o break pra rede de rádio em todo o Brasil. Muito obrigado pela sua audiência. Vamos ao break.
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0: deu, novo amanhã.
1: Quem deu essa ideia merece um aumento.
2: Ah, mas não é?
1: Ah, ótimo. Achei maravilhoso.
2: Daqui a pouco
1: parabéns.
2: Informação.
1: Muito bem. Aí está então o link que não funcionou.
2: Semilinho.
1: E agora vamos aos convidados de hoje.
2: Perfeitamente. Como se adiantou aqui, ó, você, a nossa audiência, a gente tem empreendedores pelo Brasil inteiro. Vale a pena acompanhar o empresário Alexandre Zouk.
0: Sim.
2: Que obviamente ele tem uma trajetória, né, de sucesso. Pra quem não lembra, Samidana, ele já teve a empresa, né, se não me engano, a My Shoes, a Shoulder, sim, né, que é de sapato, sim, uma rede varejista grande, muito grande.
0: Grande.
2: Ele conta como é que ele expandiu com 23 anos essa empresa. Com
0: 23?
2: Com apenas 23 anos.
0: Talento do cara.
2: Virou o CEO da empresa, depois ele teve alguns tropeços, até que veio a CRM Bônus, que teve investimento do SoftBank, do iFood, e hoje você vai entender.
0: Tem negócio em Nova York.
2: Do balcão ao bilhão.
1: É isso aí, Bischofsky. Ô Zuckerman, eu vou fazer uma pergunta pra você agora e para os membros aqui desta mesa.
2: Perfeito.
1: Você acha que um vagabundo, ele pode se dar bem na vida?
2: Acho.
1: Você acha?
2: Eu acho. Um vagabundo, ele pode se dar
0: como?
2: Bem na vida.
0: Sendo
2: não, com esforço.
1: Não.
2: O vagabundo, cara é vagabundo,
3: vagabundo,
2: o cara
3: tá... só sendo vagabundo.
2: Não, vagabundo, o cara tá em casa, não faz porra nenhuma.
1: Vagabundo é um vagabundo. É um vagabundo. É um vagabundo.
2: Se o cara trabalhar. Que nem uma, se o cara trabalhar, tiver disciplina, tá, ele pode deixar
1: não,
2: de ser.
1: Não,
2: ah, vagabundo ou vagabundo?
1: Não, o cara que não faz
2: vagabundo não vira.
1: Vagabundo
2: não dá. Vagabundo é decência.
3: Até o cara que é pilantra, ele tem que se esforçar pra ser pilantra.
2: Exato. Ó, posso dar um bom exemplo?
0: Ai, pode ganhar na loteria.
2: Sim, você falou agora, o Morgado foi bem. O pilantra se esforça.
1: Não, mas uma pilantra é uma coisa. Eu tô falando vagabundo.
3: Vagabundo não tem jeito. Não adianta, não tem jeito.
1: Vagabundo.
2: É um vagabundo. Não tem como.
1: Você acha que
2: nasceu vagabundo é da tua. É vagabundo.
0: É melhor deixar o cara.
3: É, o cara que é vagabundo.
0: Não tem o cara então, que não pediu pra nascer?
1: Isso. Então, mas o vagabundo, eu acho que de tão vagabundo que ele é, ele nem vai querer ser alguém.
2: Não.
1: Porque
2: não.
1: Ele já tá feliz.
2: É confortável.
0: Se tudo der certo, ele não sai de casa.
1: É mais confortável ser vagabundo, então.
2: Sim, bem que, mais.
1: É.
0: Menos estressante também.
1: Menos estressante. Por exemplo, um vagabundo jamais tem um burnout.
2: Não.
1: Ele não sabe.
2: A vida é tranquila.
1: Não é?
2: Cara que, pô, tá na praia, não quer saber de nada, acendendo, né, entorpecentes.
1: É.
0: Vagabundo, ele não tem grandes decisões pra tomar.
2: Sim. Não tem conflito, vagabundo.
1: Exatamente.
0: Ele não precisa comprar um negócio a crédito, isso, que não tem crédito.
2: Isso.
4: É um vagabundo.
2: Boleto pra ele já venceu.
1: Provavelmente, a vida do vagabundo é melhor.
2: Eu acho que o cara que trabalha
1: não
2: só
1: é
2: tem mais.
1: Sim.
0: Acho que é. Mas o cara precisa nascer pra isso.
1: Não, então, ele precisa. Ele
0: não
1: precisa,
0: é qualquer um.
1: Não, claro.
2: Ele, mas tem que bancar o vagabundo.
1: Ele precisa cultuar vagabundo.
0: A gente pode ser um vagabundo não, preocupado.
1: Não, não. Vagabundo preocupado não é vagabundo.
2: Aí não é.
0: Não pode ter estresse. É o cara que
1: é vagabundo.
5: Ele tem um vagabundo que não admite que é vagabundo. Ele é vagabundo, mas não, ele acha que é
3: esforçado. Vagabundo preocupado, ele não é vagabundo. Ele é preguiçoso.
2: É.
3: Porque ele tem as suas ambições, só que ele não vai atrás. Agora o vagabundo tá feliz, porque tá.
2: Então é melhor ser vagabundo ou um empreendedor que sofre.
3: Depende de suas ambições.
2: É.
1: Então, eu vou querer saber do Zouco exatamente isso. Porque o Zouco, ele foi atrás o tempo inteiro.
2: Sim. Não muito, é? Muito. Desde
1: quanto ele foi atrás para ele se tornar um bilionário?
2: Bom, cara.
1: Ou foi do dia pra noite?
2: Não.
1: Porque a gente vê o Elon Musk lá, ele é trilionário agora,
2: isso,
1: né?
2: Isso.
1: E a gente fala, olha, o Elon Musk teve muita sorte. Porque normalmente quando a gente olha esse cara, a gente não vê o que ele fez.
2: O esforço.
1: E o Elon Musk, eu tava lendo o livro dele, ele é meio xarope também, né?
2: Ele é.
0: Sim.
1: E ele diz que ele tava na fábrica dele, ele dormia no escritório, embaixo da mesa, para os funcionários verem que ele estava ali e sempre, ele não abandonou, né, o posto, cara, de trabalho.
0: E na SpaceX ele ficava num apartamentinho do lado de 37 metros quadrados, mesmo sendo multibilionário, para não perder tempo em deslocamento e nem o foco.
2: E nunca pegou o dinheiro no começo para o recurso próprio. Ele
0: também
2: foi reinvestindo, PayPal, tudo que ele ganhava, ele apostava no outro negócio até chegar na Tesla e SpaceX. Então, assim, acho que esse é um perfil parecido do Zouco no sentido de tudo que ele ganhou no começo, ele foi apostando no novo negócio. Agora, ele falou uma coisa importante também. Não adianta você fazer vários negócios, que é às vezes até meu caso, tem que focar.
1: É, lógico.
2: Focar. Senão
1: você vira o Uber dos negócios.
2: Ele uma hora focou.
1: Faz tudo errado.
2: Tudo mal feito. É. Hoje eu vou aprender como fazer uma coisa só.
1: Boa.
2: Então vamos lá, Zouco aqui.
1: Então
2: vamos.
1: Hoje o Zouco aqui no programa.
2: Daqui a pouco, a turma gosta desse assunto aí, sempre vai muito bem.
1: Então, senhoras e senhores, neste momento, solte a vinheta porque vai começar o jornal.
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2: Olha, ontem eu falei com o Morgado aqui e é o momento de celebrar quando eu tava falando do senhor André Mendonça, né? Faz esse trabalho aí lá no STF. E a notícia é o seguinte, Emílio. O líder do governo, senador Jax Wagner, que é do PT, é alvo de investigação da Polícia Federal por suspeita de receber vantagens indevidas de Augusto Lima. Quem é Augusto Lima? Ex-sócio do dono do Banco Master, que fez um acordo com a corporação na operação Complice Zero. E aí, meu amigo, que o parlamentar utilizou? Jatos particulares, ganhou ingressos para ir lá nos Estados Unidos de 63,3 mil reais. Ele ocultou também algumas coisas que ele recebeu de um apartamento de luxo de 2,45 milhões em Salvador. E agora a Polícia Federal também investiga um repasse, meu Deus do céu, de 3,5 milhões a uma empresa ligada à família do senador, em troca da sua atuação no Congresso por interesses e tráfico de influência.
1: É, então, diz que ele que indicou o Mantega para ser
0: consultor.
1: Um consultor do Vorcaro e que teria marcado o papo com o presidente.
2: O senhor Wagner.
1: Não é isso?
2: O senhor Jax Wagner.
1: O Wagner é um cara importante.
2: Ele é ex-governador da Bahia.
1: Ele é
0: ex-ministro.
2: Ex-ministro de defesa.
1: E ele é líder do governo.
2: Ex-ministro da Casa Civil. E ele é o atual líder do governo PT. Do Senado. O que significa ser o atual líder do governo do Senado? Justamente como você disse, as reuniões que eram feitas, né? Fora da agenda, com o ministro, ex-ministro Mantega, ele também articulou, além de muitas coisas da Bahia, como a gente falou aqui, né? A gente tá falando de apartamento, a gente tá falando de ingresso, jatos particulares, então muita coisa que aconteceu com o senhor Jax Wagner e agora a Polícia Federal faz essa operação. Você sabe que já teve imagens agora lá na casa do senhor Jax Wagner e me parece que tem agora, a Polícia Federal apreendeu cerca de 253 mil reais no endereço ligado a ele, que é líder do governo Lula. Agora, vamos falar a verdade aqui? Até agora, a turma da esquerda não queria tocar nesse assunto.
1: Sim.
2: O assunto estourou, Emilhão. E agora a gente quer saber, teremos CPMI? Do caso do Banco Master? Interrogação.
1: Acho que não.
2: Muito importante, porque ela não estava sendo passada nem pelo Senado. Também a gente tem a história que todos estão ligados, inclusive Hugo Mota. Pois não.
0: Amigo falecido, sabe o que falava? Sammy, se todo mundo diz que é uma zebra, pelo menos uma listra tem.
2: E aí?
1: Sim.
0: É isso. Você não entendeu? Você também.
1: Se a zebra. É um animal branco de listras negras.
2: Certo.
1: Ou um animal negro de listras brancas?
2: Branco. Continua sendo, né?
0: Não tem uma resposta.
2: Se tem listras. Se tem listras, zebra tem. Onde tem fumaça, tem fumaça.
1: Se tem uma listra.
0: Pelo menos uma listra.
1: Uma listra
0: tem.
1: É zebra.
0: Se alguém chamou de zebra, pelo menos.
1: Então, mas aí entra. Aí o Vorcaro também entrou no PT, né? Entrou no PT lá.
2: Exato.
0: Entrou forte.
2: Posso desenhar o esquema?
1: O Lula ainda não se pronunciou.
0: Não.
1: Daqui a pouquinho vai falar, mas provavelmente ele vai fazer igual fez com.
2: Se tiver que pagar, pague.
1: Exatamente.
2: É isso aí. O problema é que dele. Acontece, Emílio. Vamos agora ser bem honesto em relação a isso. Se não tivesse o ministro André Mendonça, que está querendo pegar essa pauta, os outros ministros, já tivemos blindagem lá no STF. É o caso do, com todo respeito, ao senhor Gilmar Mendes, que soltou, né? Soltou e depois colocaram de volta o pai do Vorcaro.
1: Sim.
2: Então, assim, um prende e o outro solta. Como que faremos para isso ir até o final? Porque mesmo porque, você sabe, Morgadão, quando vai pro Senado, a turma não queria deixar passar. Por que, não queria deixar passar? Porque alguém lá do Senado estava envolvido. Supostamente envolvido. Aí vai pro STF, o STF tem mais blindagem. Aí chama da primeira turma, vota sim, a favor. Daqui a pouco mais atualizações. Tem a casa do ministro Jax Wagner, que tem a Polícia Federal lá. Depois a gente pode até colocar imagens dessa operação Complice Zero.
1: Olha quem chegou aqui, ó. Olha que trio que chegou aqui hoje.
2: De tapete novo, hein?
1: A gente tava falando agora de grana, disso. Ó quem chegou aqui, ó. Ó que trio maravilhoso.
2: Chegamos aí.
1: Que equipe fantástica.
2: Eles vieram.
1: Apresente, meu querido Zuzu.
2: Primeiro, a gente tem um dos homens consagrados pela BYD, que é o nosso grande Japa. Você pode apresentar, né, Rufão? O Japa, ele já faz um trabalho aí no marketing da empresa, sim, muito forte.
6: Diretor de vendas varejo.
2: Boa.
6: E é o cara que coordena, na verdade, todas as concessionárias, as 222. Emílio, semana passada a gente esteve aqui falando 216, né? Já são 222 concessionárias.
1: 222.
6: 222. Boa. E o Lima é o gerente de marca, que também faz um trabalho muito grande, onde eu reputo, como a gente sempre fala, que o mais importante de uma empresa, da indústria automotiva, é o chão de fábrica. Para mim, opa, o chão de fábrica é a loja. Que ali, na verdade, onde você tem o contato direto com o consumidor e que reflete a venda, que no fundo todo mundo quer a venda, né, Zuc? Então, muito. O Lima é o responsável por isso. Então, dois craques aqui.
2: Show.
6: Pra gente falar de vendas, de promoções e do crescimento da marca também.
2: Muito
1: é
2: bom.
1: É isso aí.
0: Que
1: muito
0: presença.
1: Bom. Que presença, hein?
2: Boa.
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2: Vamos,
7: pessoal,
2: começar, boa, a entender.
1: 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Promoção,
2: você caprichou.
7: 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Então a gente vive hoje um momento de revolução muito grande.
2: Posso fazer uma pergunta?
6: 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E como marca, os dois últimos meses também no varejo, a BYD foi a marca que mais vendeu no Brasil. Porra. Também dois pontos totalmente fora da curva.
2: Que o Lima domina o varejo, que é muito difícil, osso duro de roer. Queria que você falasse do varejo, que é o consumidor final.
8: Tô mais de 20 anos no mercado, já vi muita marca chegar, crescer. Mas igual a BYD, eu nunca vi. O negócio é impressionante.
0: É
8: impressionante, é um fenômeno.
1: Porque o sistema da BYD é mais inteligente, né? E é rápido. Por exemplo, que nem agora, o lançamento que a gente fez aqui, do que ele é o híbrido.
6: Do Ato 2.
1: O Ato 2. 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É espetacular. Exatamente.
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1: né,
6: matrizes energéticas. E mais uma coisa que vai impulsionar mais ainda a venda foi esse incentivo do governo, esse novo programa do governo, o Move Brasil, Zuc, que ele proporciona 30 bilhões, ou seja, destinados para o investimento de financiamento de veículo, para veículos sustentáveis, né, que é o caso da BYD, que tem híbridos e elétricos, até R$150 mil. Então, eu queria até que o Japa colocasse hoje o que tem dentro dessa gama de produtos que se aplicam, porque a BYD também já está habilitada, não toda empresa é habilitada para participar do programa. A BYD, por todos os protocolos de sustentabilidade, enfim, da fábrica e tal, ela está habilitada. 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
6: Emílio, só um detalhe. A gente falou muito aqui do esquema 5x2 de trabalho e 6x1, né?
1: Sim.
6: A BioID me deixa no trabalho sempre no 5x2. Aliás,
7: eu sou culpado disso,
6: mas
7: aí,
6: ele,
7: né?
6: Me deixa no 6x1. Então, nesse final de semana também vou estar trabalhando.
7: Aonde você vai estar, Rufo? Onde a gente escalou?
6: Vitória da Conquista.
1: Opa!
6: Emílio, passar um friozinho, você fala: peraí, Bahia? Vitória da Conquista, frio, 14 graus de mínima, 21 de máxima, terra do café.
2: Bom demais,
6: e também com detalhe. Só em Vitória da Conquista, 30% de market share tem a BYD.
7: Líder então, isolado.
6: Então o crescimento não é só em São Paulo. Você anda pelo Brasil inteiro, você vê essa aceitação dos carros da BYD. Estarei lá sábado, Vitória da Conquista na Bahia.
1: Pô, e muito obrigado pelo carinho que vocês têm aqui com a nossa audiência. E a gente tem certeza que é um produto muito bacana. Muito obrigado. Show.
7: Gente, obrigado.
2: Valeu,
7: hein,
2: Japa,
7: obrigado.
2: Valeu, Japa, obrigado. Valeu, Lima.
1: Valeu, Lima. Rufão. Obrigado. Obrigado, Rufão. Vou fazer o break do Reginaldo. Vai lá, Reginaldinho.
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0: Aí, ó, tá ligado, tá?
1: 4-0 Brasil contra Haiti.
2: Aí, ó.
1: 4-0. Brasil vai passar tranquilamente.
0: É, não se preocupe.
1: Não dá pra comparar o time do Haiti com o Marrocos. Ponto. Marrocos veio de 26.
3: Isso é verdade.
1: De empate, vitória, não
2: vai ser mais que 2.
0: É o sétimo melhor do mundo, Marrocos.
1: Bom, o Neymar não estará em campo, mas o Brasil joga na sexta-feira, 21h30. Não vai ter churrasco em casa, que eu já fiz um, nunca mais faço também. Vocês são maiores.

0: agradecidos, mas
1: me passou,
0: próxima na
1: me
0: tua casa. Gripe. Deixa eu falar agora mais sobre o noticiário brasileiro aqui.
2: Vamos lá.
0: Você viu?
2: O quê?
0: Você viu? Você tá
3: viu? É muito bom.
0: Vocês viram ou não?
2: O quê? Me fala o quê?
0: Estão brincando comigo. Então não.
4: Virgínia?
0: Você viu a ligação do Gumota? Não.
2: Não.
5: O que aconteceu? Você viu? Claro que eu vi.
0: Isso,
5: claro.
0: Quem tá falando?
5: Ontem. Você trouxe ontem. Aí? Ontem, não, né? Foi ontem.
2: Saiu notícias de ontem. Não.
0: A gente viu. A notícia de hoje é Jacques Wagner. A notícia de ontem, o Gumota. É, e eu vou fazer uma ligação com a ligação. O que que acontece? Se tem um vazamento com o senhor Hugo Mota, que poderia passar a pauta para o STF, significa o quê com essa história? Que não vai ter CPI? Ué. Será que vai votar lá no Senado? Será não. que os nossos políticos são corajosos de uma forma suficiente para passar essa pauta? Flávio Bolsonaro não era o homem que vazou a ligação? O que que Flavinho pediu? CPMI do INSS. Flávio Bolsonaro lidera agora um pedido de CPMI do INSS junto com o do Banco Master. Teremos?
4: Não.
0: Ou o Lulinha também não vai falar, ou o Vorkar não vai falar, ou o senhor Jacques Wagner não vai acontecer absolutamente nada.
6: Isso aqui, ô. Oh,
0: obrigado.
6: É um pouquinho de Brasil, ia, ia.
5: Você fala e a gente não entende nada.
0: É, eu só falo bravo. Isso não significa nada o que eu tô falando.
5: Você fica bravo.
0: Não dá pra entender.
5: Não dá pra
0: entender.
5: Não é porquinho, ó, porquinho.
0: Opa, quer que eu fale calmo? Quer que eu fale calmo?
5: Deixa o porquinho falar.
7: Não entendi nada. É que nem o Wendy, que ele falou que o Wendy que tá negociando, velho. Porque ele tá no xingue pra negociar a capinha de
0: vou falar.
3: Animal crítico.
0: Não fala nada com nada também.
3: Animal maravilhoso.
0: Eu vou falar com
3: obrigado,
0: calma.
3: Animal.
0: Sobre as notícias. O que acontece? Falar com calma com você. Pra passar e pegar o senhor Jacques Wagner, que tem o compliance zero agora, precisaria um pouco do Hugo Mota, que ele barrou essa pauta no passado. É só isso que eu falei.
5: O que acontece, meu querido Zuzu?
0: Pois não.
5: Toma mal. É esse cara aí envolveu todo mundo.
0: Todo mundo tá misturando.
5: Com todo mundo, tá todo mundo ali envolvido.
0: Sim.
5: Tá todo mundo envolvido. Agora, o que não dá pra gente acreditar é a sociedade brasileira deixar esses eventos passarem.
0: Exatamente.
5: Como se nada tivesse acontecido. A gente para ver o jogo do Brasil, a gente fica preocupado com o Hendrick, se o Hendrick vai jogar, se o Neymar tá com a perna machucada ou não, se ele joga ou se não joga, se ele votou no Bolsonaro ou não. E esses caras rapelando dinheiro.
0: Exatamente.
5: De pobre,
0: é
5: de velho, de INSS. É o cara enfiando dinheiro aí pra todo mundo, é essa palhaçada e todo mundo envolvido nessa coisa e a gente parando pra assistir jogo do Brasil e pra soltar rojão pro jogo do Brasil. É isso que é o negócio.
0: Exato.
5: Entendeu? É isso que é o negócio. O negócio é esse.
0: É.
5: Porque tá todo mundo preocupado agora se o Hendrick vai jogar ou se o Hendrick não vai jogar. E se o Hendrick joga com a chuteira que não é a chuteira da Nike e os caras roubando o Brasil, roubando os velhos copiosamente e a gente deixando passar. E o cara comprando apartamento pra um, comprando apartamento pra outro e a gente aqui quieto, dando risada, achando que o Hendrick é a solução do Brasil.
0: É esse
5: que é o Brasil.
0: Mas
5: que
0: sempre foi.
5: É isso aí, bicho.
0: Sempre foi isso. Triste, concordo.
5: Então,
0: mas a gente não tiver pelo menos um lado na nossa vida.
5: E a gente achando que o Hugo Mota vai salvar com a CPMI.
0: A
5: sociedade que tem que ir atrás disso aí.
0: A sociedade está com medo de se manifestar.
5: Deixa passar, costuma.
0: É, mas sabe por que a sociedade não se manifesta também? Por que a sociedade não se manifesta?
1: As diretrizes.
0: É, inclusive as diretrizes. É Big Tech, é o cara lá da.
1: Sim.
0: Mexendo lá na lei.
1: Do jogo.
0: Vai lá publicar machão do jeito que é, pra você ver o que acontece com você. A gente tá aí com o negócio das Big Techs. Agora, o negócio é tão forte que você realmente fala, pô.
5: Sei, mas o ministro lá não tá enfrentando?
0: O André Mendonça.
5: O André Mendonça não está
0: implementando. Ele tem a chance, ele tá com a cara na frente do pênalti com a bola. Se ele pode fazer o gol nesse momento.
5: Nada, ele tá sozinho lá.
0: Só que. Exato.
5: Ele
0: é
5: tá
0: a turma, chama a turma, a primeira turma, não tem sempre
1: tá
0: assim.
1: Ele tá achando bom, mas no fundo ele tá fazendo o mínimo que se espera do ministro.
5: De um juiz, né?
2: É, mas aí acontece porque a gente vê como que tudo
1: já
2: funciona aqui.
1: Mal.
2: Exato. É.
0: E agora, vai fazer como? Eu te pergunto. Você viu quanto que foi liberado de verba? A gente falou, né, dos influenciadores, mas pras mídias do governo? Você viu quanto que o governo injetou no consórcio midiático?
5: Mas é pra reeleição.
0: Tem que dar bilhão, né? Então, assim, difícil passar isso. Vamos aguardar. Eu tô muito... Falar a verdade pra vocês. Falar a gente vai com muita cara de corno, já falamos muito sobre isso. Eu tô esperançoso. Eu acho que vai passar a pauta. Eu acho que a gente vai pegar. Tem muita, muita situação ainda para ser resolvida do Banco Master. Tá todo mundo envolvido, mas pegando o senhor Jacques Wagner e se provado, vai enfraquecer o governo atual. Quero ver qual vai ser o próximo discurso. Você realmente tem razão quando você fala que a gente esquece das coisas. Por exemplo, Deolane Bezerra.
5: Que acabou, já esqueceu.
0: O que, que vai
5: lá,
0: acontecer
5: o com Oruan, lá, o Oruan, que vai acontecer? Aqueles caras lá, tudo
0: o MC Rian.
5: Já passou.
0: Choquei, já foi.
5: Todo dia é uma pior que a outra. E a gente deixa passar.
0: Exato. Mas quer uma boa? A justiça, pelo menos de São Paulo, aceitou
5: que
0: a justiça.
5: Quem tá preso do Odebrecht lá, do Mensalão?
0: Tá tudo
5: certo. Fala um.
0: Não, todos solto. Um. Não, mas todos.
5: Então,
0: não teve isso. Um que sobrou.
5: É isso.
0: Fizeram acordo e devolvemos o dinheiro, tá? O dinheiro que a gente comemorou, a gente devolveu. Agora, pelo menos a Deolane, pelo menos o Ministério Público e a Justiça de São Paulo aceitou a denúncia e converteu a influencer e a advogada Deolane Bezerra em ré por organização criminosa e lavagem de dinheiro com facção criminosa do primeiro comando da capital com o PCC. Segundo a decisão, pelo menos agora, da terceira vara do interior de São Paulo, a influenciadora vai ser investigada pelo envolvimento com facção criminosa. Olha o tamanho do bicho, Morgadão. Deolane postava, fazia vídeos simpáticos.
5: Sim.
0: Com influenciadores, brincadeirinha aqui, olá com o Fiuk. Um abraço pro Fiuk, não tem nada a ver com a história.
5: É isso.
0: Mas não tem nada a ver. Só deu uns pega na Deolane. Agora tá lá. Ela
5: que com coisa,
0: o PCC. Hein? E o PCC é o quê? Terrorista? Como é que enquadra agora a Deolane nessa história? Que coisa, hein?
5: A Deolane tá em cana.
0: Deolane tá em cana e tem relação com o PCC.
5: Até quando? Então, mas você sabe que essa história aí também... Que é uma história que a gente falava, né? Porra, o cara, esses caras tudo com avião, com carros de milhões, né? Carros de 7 milhões, carros de 10, um carro custa 10 milhões. E aí esse cara tava lá, um cantor de funk.
0: Carro verde, uma Ferrari, né? Que você nunca viu na vida.
5: Cantor de funk. Era uma coisa esquisita, né? Porque todo mundo olhava, não, mas o cara faz sucesso, rede social.
2: Show para 300 pessoas.
0: Show não é para muita gente.
2: Clube pequenininho.
5: É incrível o dinheiro do narcotráfico aonde ele vai, né?
0: Exato. Né? É um dinheiro que, pô, daí que você fala onde tá a rota do dinheiro sujo, tá na lavagem.
5: Porque a gente via lá, aqui tem uns postos de gasolina, motéis, né? Tem muita coisa dessa envolvida, mas a gente não tinha visto chegar nos artistas.
0: Sim.
5: Não. Chega nos artistas.
0: Chega nos influenciadores, Samidana, e chega na Faria Lima. Quantas fintechs aí que estavam envolvidas aí que a gente mostrou relacionadas com o crime organizado, né?
1: Dezenas
0: lavavam o dinheiro, é muito dinheiro dos caras. Você paga um cachê milionário.
1: Estrutura financeira bastante avançada, vindo fundo, fintech, conta fora, laranja, esquema bem sofisticado.
0: Agora, para finalizar, eu só queria saber o que vai acontecer.
5: O esquema lá do Jacques Wagner, da Polícia Federal, é aquilo lá, né? É uma empresa que empresta para outra empresa, que tem o apartamento da outra empresa, que tá no nome de uma outra pessoa, então você não chega. Você
1: não chega no...
5: Não chega na nunca. Pessoa.
0: É impossível.
5: Então, tudo já é preparado. Tudo já é preparado pro Trambique.
0: Perfeito.
5: Exatamente. Né? Pro cara não aparecer.
0: José Trambique.
5: É tudo já preparado, então é uma empresa que empresta para outra, aí tá no nome de uma outra pessoa e você só descobre como essa investigação, porque ele teria pedido para fazer algumas mudanças dentro do imóvel.
0: Exato. Você sabe, de tudo que você tá falando aqui, o senhor Jacques Wagner, ele tem um sócio, o senhor Augusto Lima. O Augusto Lima, ele também era ex-sócio do Banco Master.
5: Isso.
0: Então, através do senhor Augusto Lima, que ele não aparecia, era a história que a investigação começou a buscar por onde ia esse dinheiro. Aí a PF começou a pegar, calma aí, repasse de 3,5 milhões.
5: Isso é na empresa.
0: Tudo na empresa.
5: Que é do enteado, tem o enteado.
0: A filha pediu um empréstimo pro banco.
5: É um rolo,
0: mas eles organizam de uma forma assim, muito bem feita, por isso que é difícil de achar. Aí falaram, pô, tem uma apartamento de luxo, esquisito apartamento de luxo. Sim. Lá em Salvador, quanto tá valendo a P? Dois e meio. Dois pau. É. Aí o cara foi quis pra um show nos Estados Unidos. Eu não sei que show tão caro é esse, que custou $63 mil. Que show que pode custar, Morgada?
5: Quanto?
1: Depende do lugar.
0: Não, desculpa, custou R$63 mil.
5: Depende do lugar.
0: Dólar, dez pau.
1: Se você for no...
5: $10 mil.
0: É mais barato.
5: É barato. Isso aí o Sammy gasta.
0: Isso aí é uma viagem pra Croácia, um camarote.
5: $10 mil.
0: Isso aí é Cipriano em final de semana, né,
5: Sammy?
0: Gastei na Gugan. Né? Fora o esquema que ele montou com o Sicário, né? Esse esquema com o Sicário, meu, pô, o cara pagava os caras, meu, com arma, tinha um esquema de hacker que investigava todo mundo. Então é muito
5: negativo. Mas aí que tá, até onde isso vai?
0: É.
5: Aonde vai barrar? Até onde vai isso? Pra toda pra gente saber, olha, aquela história terminou assim, assim, assim.
4: É uma história. Terminou? É sempre uma história sem fim aqui, né? Porque quando você tá chegando no final.
5: Aparece outro.
4: Sim. Isso.
5: Aparece outro.
2: É a história sem fim.
5: E a gente fala, mas aquilo não aconteceu. O que que aconteceu do INSS?
2: Nada.
5: Dos velhinhos?
2: Nada.
0: Posso falar?
5: Fala pra mim.
0: Não, é eu, nada. Nada e
5: aí a gente... vem, aí você traz lá o cara, você pensa, não, eles devolveram dinheiro, devolveram X, o careca tá lá, tal, mas e aí, o desdobramento e a...
4: É, né? A única diferença, nada, a única diferença, né, Miri, que você falou é que agora chegou num senador do PT, né? Chegou num senador e eu tenho até uma curiosidade se alguma pesquisa antes de perguntar em quem a pessoa vai votar, vai mostrar a notícia lá do Jacques.
0: Igual Sá, fizeram com o áudio.
4: É, igual fizeram com o áudio. Ó, tem esse senador aqui desse partido.
2: E o show é da Madonna,
4: tá? É, se isso
2: da
4: vai Madonna, acontecer. Obrigado. Mas é. Chegou num político agora, né?
0: O cara foi pros Estados Unidos pra.
5: O que mais? Tem outra?
0: Tenho. Fiz uma curadoria sobre o caso Master, né?
5: Certo.
0: Eu adoro falar sobre isso.
5: Você só gosta do caso Master. Só dá essa notícia.
0: Não, porque ela tem.
1: Ele foi na festa.
0: Tem ramificações.
5: Você só dá a notícia do mar.
0: Saiu agora o relatório da Polícia Federal. Como era a milícia do Borcaro. Sabe o que tinha na milícia? Snipers.
5: Sim.
0: Fuzis. Carros Sim. blindados e orçamento, Morgadão, de R$1 milhão. Não, é por mês.
5: Por mês?
0: Segundo o relatório da Polícia Federal, o Dono Vorcaro comandava pelo entorno da família, operava uma estrutura. Esse é do Danúzio, se você quiser falar.
5: Ele pega do Danúzio.
0: Não, isso aqui é a maior curadoria.
5: Ô, Danúzio. Um abraço. Danuzio.
0: Obrigado você pela informação. Eu falo no final. A gente sempre
5: ele rouba
0: final.
5: Tudo as notícias.
0: Não é rouba. O que eu faço é resumo das notícias. Emílio, é o seguinte.
5: Ele fala com propriedade.
0: Vai combinar.
5: Olha, realmente.
0: Não, é assim. Eu pego do Danúzio, você pega a frase do chat GPT.
5: Cada
0: um pega uma
5: eu
0: coisa.
2: Vocês falaram, se o PT falou, o Edinho falou, né? O Edinho falou que o senador Jacques Wagner é depositário de toda a confiança. Apoiamos todas as apurações envolvendo o Banco Master. A sociedade tem o direito de saber a verdade. Os crimes cometidos precisam ser apurados e o responsável penalizado.
5: Sim.
2: É aquilo que a gente falou no começo do programa. O cara falou exatamente aquilo, só que aí chega ninguém. Aí quando fala assim, vamos fazer CPMI, deixa investigar, os caras, não, calma, veja bem. Aí vai canetada, libera. Tira o cara da investigação, é isso aí. Aí fica com a cara de corno aqui.
0: E as notícias não param. Deixa
2: eu trazer agora?
0: Alguma do ministro Alexandre de Moraes, aquela história do Rumble, lembra?
2: Sim, claro.
0: Com Donald Trump?
5: Sim. Olha o Danúzio aí, ó.
0: Danúzio, parabéns pelo excelente trabalho. Agora tem uma newsletter fantástica. Agora. Não, eu pego. Mas ué, calma aí, deixa eu falar uma coisa. Sabe como faz o Jornal da Manhã aqui, né? Você pega o Estadão, a Folha e você compila. Se você quiser que eu seja um cara de Brasília, me manda pra lá. Que eu vou trazer a informação, sempre fiz isso.
1: Você reúne, você garimpa.
0: Isso, a newsletter, o que o Sammy faz com a Samp, com o IA, é pegar todas as notícias e dar o seu...
5: Ladrãozinho de notícias.
0: Não é ladrão, isso
5: Começa
0: daí.
5: Agora não, Ladrão de notícias.
0: Ladrão de notícias.
5: Eu vou te indicar um livro que você deveria ler. Ladrão de notícias.
4: Ladrão de notícias.
5: Notícias roubadas por todo o Brasil com Daniel Zucca.
4: Vai lá, Daniel.
5: E Emílio Zunita. Vamos agora roubar notícias do G1.
4: Boa.
5: Notícias roubadas do G1.
0: Agora então
5: vou... Fala que é nossa.
0: Deixa eu falar uma que eu adoro também. The News. Adoro The News. Eu assino, passei pro Sam, ele também pega dar uma chupinhada lá. The News é muito bom, newsletter que eu acompanho. Trump Media e Rumble pedem avanço do processo contra o Moraes após silêncio do
5: vai
0: ministro.
5: Vai ser julgado a revelia.
0: Exatamente. Pra quem não sabe o que é julgado a revelia, mesmo que ele não se manifeste, ele tem participação do réu. Porque ele não respondeu o e-mail. Falaram, Alexandre, o que aconteceu?
5: Não, o governo tentou.
0: O governo
5: tentou alguma coisa, porque é aquele negócio das plataformas na época da eleição. Não sei se vocês lembram.
0: Isso.
5: Lembram que o Elon Musk era dono do Twitter.
0: Perfeito.
5: Na época.
0: Sim.
5: e também do Rumble.
0: Isso
5: que é o Rumble saiu do Brasil.
0: Sim, parece o YouTube Rumble.
5: É, foi aquele rolo.
0: Sim.
5: Foi aquele rolo que são americanos.
0: Sim.
5: E eles, a justiça americana, ela está dizendo que ele interferiu em empresas americanas.
0: Perfeito.
5: Dentro dos Estados Unidos.
0: Perfeito.
5: Um juiz brasileiro interferiu dentro dos Estados Unidos em cidadãos americanos e empresas americanas.
0: Exato.
5: Então é um rolo isso aí.
0: Perfeito.
5: E ele não se defendeu?
0: Não.
5: Não respondeu, eles mandaram um e-mail.
0: Perfeito. Né?
5: Tentaram fazer todo o trâmite de justiça que
0: ele
5: é feito.
0: Não respondeu.
5: Não respondeu. Isso. Agora o julgamento vai ser a revelia, ou seja,
0: sem participação do réu.
5: O que? Sem defesa.
0: É, o réu, no caso, ele. Se ele não falar nada, ele vai ser julgado.
5: É.
0: E aí o processo foi aberto. Agora tem uma treta maior, né? Porque, como você falou de algumas plataformas.
5: Agora, o que pode acontecer com ele? Precisamos trazer aqui o Marcília.
0: Marcília, você está convidado para falar sobre a lei Magnitsky.
5: Aí que está roubar notícias. Não
0: sem
5: vale.
0: Aprofundar.
5: Porque aí,
0: e aí eu
5: chegamos a um ponto que a gente, vai ficar com cara de bobo. Vamos ficar com cara de boba.
1: Há uma divergência irreconciliável.
5: Não, é que a gente não sabe.
0: O que vai acontecer?
5: O que vai acontecer agora? Como é que a justiça. É. Como é que a justiça americana vai se portar agora com esse assunto?
1: Como é?
4: Não sabemos.
5: Próxima notícia. Boa.
4: Não,
5: é isso.
4: Só pra você tá bem correto, Emílio, que o Rumble e o Trump, a Trump Media pede que o Moraes seja responsabilizado por emitir ordens secretas de censura extraterritorial.
5: Isso. Que é aquele rolo lá de quatro anos atrás.
4: Isso. Tirar os caras do ar lá.
5: Isso aí.
4: Isso mesmo.
5: Certo?
4: Ela tá mandando lá.
0: Certo. E dentro disso, a gente teve a decisão, o julgamento, né? Que eles começaram a discutir essa pauta no STF, que é das Big Techs.
4: Isso.
0: E essa? O que vai acontecer?
4: Também não sei.
0: Mas as redes sociais tomaram agora mais força, porque a gente tem uma discussão que o assunto voltou a ganhar, porque é o combate à desinformação. Quando você fala combate à desinformação, do quê?
4: Isso.
0: Pra quem?
4: Isso.
0: Por quê?
4: Isso.
0: Se o governo atual tem interesse e ele que quer combater? Ele quer combater a desinformação contra ele. Não
5: mas,
0: do.
5: Mas o que que é? Você mudou de
0: Big
5: assunto.
0: Big Techs.
5: Você já mudou assim muito rápido.
0: Ah, não, a gente tava nos Big Techs. A gente agora tava falando. Trump?
5: Não. Não, a gente tava. Jornal Perdidões.
1: Mega senha do.
0: Calma, do que você quer falar? Do Neymar?
5: Jornal Perdidos. A gente tava falando do Trump. Do Trump.
0: Sim, com o ministro Alexandre.
5: Isso.
0: E aí, falando sobre o ministro Alexandre e o STF, tem a relação das Big Techs, onde estão sendo julgadas pelo próprio STF.
5: Não, o STF julgou o Eduardo Bolsonaro.
0: Ele também.
5: Está inelegível
0: e pediu prisão.
4: Unanimidade.
5: Sim, 4 anos. Mas 4 anos é da coisa, como é que chama? Da cesta básica.
0: Isso.
5: Mas é para ser inelegível.
0: Sim.
5: E aí o Trump falou, olha, tá complicado o Brasil.
0: A bagunça. Sim.
5: O Brasil tá uma bagunça.
0: É isso aí.
5: E o Trump acha que é o Flávio que foi preso.
0: Ele vê que ele não conhece ninguém.
5: Você vê que o Trump não sabe absolutamente
0: ele
5: nada.
0: Confundiu.
5: Ele confundiu os Bolsonaro, porque é muito Bolsonaro.
0: É verdade.
4: Muito. Tem
5: vamos
4: isso
5: ser
4: também.
5: Honestos.
1: Tem
5: muito filho.
1: Tem muito filho,
5: Bolsonaro, velho. Aí o Trump, ele acha que prenderam o Flávio.
0: Acho. Mas olha, Emílio, como tudo tá ligado aí na história. O Trump tá pedindo explicação pro ministro Alexandre de Moraes. O ministro Alexandre de Moraes tá indo atrás do Eduardo Bolsonaro.
4: Isso.
0: O Trump acha que o Flávio Bolsonaro tá sendo preso porque
4: o Jair
0: não tá preso. Porque não tá tendo a tal da liberdade no Brasil. Tá tendo uma perseguição política.
5: É.
0: E aí? E a Magnitsky?
5: É.
0: E a Magnitsky? Voltamos com a Magnitsky ou não? Loucura, hein, meu? Esse é o Brasil.
5: Muito bem. Vamos à notícia. O que que é?
0: Chega, né?
5: Hã? Ah, sim. 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

0: 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É isso aí. Muito bem. Dito isso, professor? Eu vou para o professor, não tem mais notícias?
1: Tem.
0: Notícias confusas?
1: Não, notícias simples. Tribunal agora, mulheres assassinas, você quer que vá pro...
0: Quer ir? Quer ir pro professor?
1: Então vai, tá bom. Ah,
0: o Delari agora virou...
1: O Dela
0: acha que é diretor agora. Vamos para o nosso professor, roda a vinheta.
2: É difícil.
3: Foca na economia.
2: Samuel Dana.
4: Sou eu.
2: Uma pastilha. Tá difícil hoje, Reginaldo. Tá difícil. Tô parecendo Delari.
0: Tá com a voz bonita.
2: Tô.
1: Chupou gelado.
0: Fuma, né? Agora voltou a fumar. Tá fumando agora.
1: É Malboro.
0: Fuma
1: que nem um louco.
0: Puta do Malboro na cateta. Malboro
1: vermelho.
2: Eu só fumo na.
1: Fuma narguile com Datena. Vai logo.
2: Seguinte, tem um vídeo. Tá difícil. Esses caras falando. Fudeu.
0: Olha como são as coisas, hein?
2: Mas eu tô sem voz.
0: Aprendeu?
1: Pastilha.
2: E sem barriga.
0: Olha lá, ó. Pra que que
1: pra
0: vai
1: que fazer?
0: Deixa
1: o menino brincar.
0: Tá nervoso.
1: Deixa o Pogobol.
0: Morgadinho tá nervoso.
1: Tô nada.
0: Tá vamos nervoso.
1: Lá, vamos lá.
0: Olá. Pode ficar brincando com o cara.
1: Não,
0: nervoso.
1: Deixa ele brincar.
5: O cara tá de boa, meu.
0: Yeah.
2: Tem um vídeo. Passa o vídeo, Bernardo, por favor. O vídeo.
6: Olha, eu sinceramente acho que não é normal no planeta Terra, com quase 10 bilhões de habitantes, que um cidadão sozinho tenha acumulado mais riqueza do que 46% da população pobre do mundo. Não é normal. Quando a gente fala que a iniciativa privada tem que participar do processo, a melhor forma dela participar é a gente cobrar imposto de renda deles.
0: Opa, é
6: porque
0: está
6: provado que muita gente muito rica faz manobras e mais manobras para não pagar imposto de renda. Tem gente que até muda o endereço de fábrica do Brasil para um país. Isso não é normal. Isso não é normal. Ou seja, o mundo vai ter que aprender de que não é normal um cidadão sozinho ter mais dinheiro que 46% de quase 10 bilhões de habitantes.
2: Tá. Seguinte, também não é normal cobrar, mudar a regra do imposto de renda toda hora. Mas ele tem tantos erros nessa fala. Primeiro, Emílio, é que ele trata a riqueza como se fosse um bolo fixo. E ele está se referindo ao Elon Musk, que tem 46% dos mais pobres, mas ele pensa que ele tirou de alguém. Mas é errado esse conceito, porque riqueza é criada. Então, se o Elon Musk não existisse, as pessoas não iam estar mais ricas.
0: Com certeza.
2: Segundo ponto, que esse dinheiro é em ação, é em valor de mercado, da SpaceX, da Tesla, da XAI. Então a própria Bloomberg que diz que se o Musk falar que vai vender, as ações desabam da noite para o dia. O terceiro é o dado que vira o jogo aqui. O inovador, o empresário que tomou risco, fica só com 2,2% do valor que cria. Os outros 98% vão para o consumidor. Isso é um paper. Como vão em preço melhor, num produto melhor. Então, se o Musk está com um tri, ele entregou para a sociedade dezenas de trilhões. Uma prova disso: o custo de lançamento caiu de US$54.500 por US$2.720 por quilo. E a queda é de 95%. A Starlink só existe por isso. A constelação da Starlink custaria US$380 bilhões. E outra coisa, falar em concentração, o Delari mesmo trouxe a notícia. Esse IPO fez milhares de funcionários virarem milionários em dólar de uma vez. E acabando, a história desmente o Lula. Entre 1990 a 2019, a pobreza extrema caiu de 38% para 8,5%. 1,5 bilhão de pessoas fora da

0: miséria, 118 mil por dia durante 35 anos, é o equivalente. Aconteceu onde a economia abriu, na China, na Índia e Indonésia. E para terminar essa fala, quando ele fala 46%, não é muito verdade, porque está cheio de estudante que tem patrimônio líquido negativo. O cara que está estudando em Harvard, o patrimônio dele é zero, ele é negativo, na verdade. Então você soma um monte de gente que vale um bom dinheiro no futuro. Então é um número muito para efeito. E tem uma ironia, que é que no mesmo discurso que ele falou isso, ele critica o protecionismo, mas o Brasil tem uma tarifa média de 30,8% contra 3,2% dos Estados Unidos. E protecionismo é o que concentra a riqueza de verdade, porque protege empresário ineficiente, encarece o pobre. A reserva de mercado da informática que a gente teve no Brasil entre 77 e 91 deixou uma geração inteira para trás. A gente precisa de muito mais Elon Musks, teria muito menos pobres no mundo. Então, fazia tempo que eu não via uma barbaridade desse tamanho. É o cara que quer justificar e ver problema no outro. Não tenho palavras. Quão ruim é isso?
1: O princípio dele do socialista é a inveja.
2: É o ressentimento.
0: É deixar todo mundo pobre, é claro, que é o que ele quer. Menos é claro. Ele.
1: Menos o partidão.
2: Não. O cara é muito rico porque ele deixou muita gente pobre.
1: Porque o partido cuida do povo. É. Não é isso?
2: Papai está.
1: Papai distribui. Deixa que o papai distribui. Tá bravo, professor?
0: Não, eu tô com
1: sua voz tá horrorosa.
3: É, Chico Xavier.
1: Parece que tá morrendo.
0: Pato Donald. Eu tô desde de sábado.
1: É. Croácia, né?
2: Croácia, futebol.
3: Um cigarro e uma Grey Goose. Cara,
1: não, Grey Goose em Croácia.
2: Estourando champanhe.
0: Primeiro foi
3: carne
0: de má qualidade.
1: Tentei mais a idade.
0: De uma criança que me passou.
1: É isso aí.
0: E chega por hoje, tá? Valeu, Delay. Não tenho? Não, é que eu achei que...
3: Notícias rocas.
1: Notícias...
3: Vai, Pato Donald.
1: Não tem mais?
0: Tem.
3: Piper, não.
0: O cupom, a Selic vai a 14,25.
1: Não, esse é de ontem.
0: De ontem à noite.
1: Não, ontem à tarde.
3: De hoje. Jornal Roco.
1: Torinho falou.
3: Vai, Sammy Quevedo.
0: Torinho! Mas o nosso... Nem sempre nosso ouvinte tá tarde ouvindo.
1: Você acha que o nosso ouvinte é tão desatualizado assim? Então dê.
0: Mas ele
1: notícias tem... desatualizadas.
0: Mas ele não tem o meu recorde. Vamos pra próxima notícia que a sua Emílio não gostou.
1: Você é velha.
0: Quem quiser.
3: Pula.
0: Torinho.
1: Ó, tá ganhando da Globo.
3: Aí,
1: porra, a Globo tá ruim. Não tem mais a minha TVzinha pra pôr na Globo?
4: Aí atrás de você, irmão.
1: A grandona aqui?
2: Ah, cara, mas dá uma bronca, né?
3: Irmão.
1: Eu queria a televisãozinha. Vou arrumar uma pequenininha. Eu vou arrumar uma pequenininha.
0: Ambiente insalubre.
1: O que mais?
0: Não, tem a Copasa. Você viu o que aconteceu com a Copasa?
1: Copasa foi...
0: Foi o seguinte, a maior privatização de saneamento do Brasil, formalizada na B3. Isso é histórico para o setor de saneamento. E para as finanças de Minas. Na tarde de ontem, uma cerimônia na B3 formalizou a privatização da Companhia de Saneamento de Minas Gerais, a Copasa. Com a operação, o governo de Minas, do Zema, arrecadará 8,38 bi de dólares. Recursos que, por lei, deverão ser destinados à redução da dívida do Estado com a União ou a um fundo estadual voltado para o próprio saneamento básico. A Equatorial é a principal acionista da Copasa, assume 30% do total da empresa. A companhia comprou equivalente a 2/3 da oferta e pagou 5,59 bi. O estado de Minas antes tinha 50,03%, agora 5,03%. Só que eles mantêm aquela Golden Share. Golden Share é uma ação que te dá direito a votos com um poder mesmo que não proporcional. Desde mudar a sede, o nome, como outras coisas. A gestora Perfim, que tinha uma participação, também elevou, de 15% para 20%, e os investidores do varejo ficaram com 4,5%.
1: Agora você já complicou a minha cabeça, que você dá tanto número. Você gosta do número.
0: É que eu sou economista. Não,
1: então, ele gosta do número?
0: No caso.
1: Então, mas aí, uma pessoa normal se perde.
3: Professor. Você é muito inteligente, professor.
1: Você é muito inteligente.
0: Não sou, não. Porque sou muito burro e rouco.
1: Você é
0: muito.
1: Ela foi lá, 4,5% de 12.
0: O Zuko? O Zuko
1: tira só. 9 fora, 7. Aí a gente se perde.
3: O Zuko entendeu.
1: O Zuko daqui a pouco. 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
1: 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Aí veio a amarelinha.
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1: Muito bem. Dito isso,
3: boa, garoto.
1: Nosso convidado de hoje,
3: solta a vinheta.
1: Programa de hoje, o cara que é um símbolo do empreendedorismo brasileiro.
6: Mas o que você tá fazendo aqui? Como assim? Não sei.
1: O empresário que revolucionou o mercado com muito trampo e boas ideias.
7: E o que a gente acredita e vai lançar de novidade em tecnologia para fazer o varejo vender mais?
8: Eu não sei.
1: O manda-chuva da CRM Bônus. Palmas para Alexandre Zonco. O Zouco, todo mundo conhece, da CRM Bônus. Ele vem aqui como pessoa jurídica, faz o comercial aqui. Mas aí eu falei, Zouco, vamos um dia fazer aqui um programa na pessoa física. Porque nós temos a pessoa jurídica e nós temos a pessoa física.
3: CPF.
1: Pra você contar a sua história, como é que você saiu do balcão e foi ao bilhão. Porque do você balcão, sabe bilhão. Que você é o nosso Elon Musk.
3: Exatamente.
1: E aqui no Brasil.
3: O Elon Musk brasileiro.
1: Você viu que o Sami tava falando agora que o Lula falou que é um absurdo.
0: Falou
1: a gente tem essa cultura aqui no Brasil.
0: Coisa muito errada.
3: Que isso. Errado dá certo, né?
1: Que é isso, que as coisas que dão certo são erradas.
0: Tem que ser punidas.
3: Empresário malvadão.
1: Como é que é a sua história? Como é que você chegou lá hoje que você é o cara número um do Brasil?
7: Não, imagina.
1: Sim, lógico que é. Pô.
3: Não seja humilde. A gente não aceita os humildes aqui. Os humildes não.
7: Bom, primeiro, é muito estranho até estar aqui sem fazer merchan. Fica tranquilo quem tá ouvindo a gente que não vim fazer merchan.
3: Sem
7: merchan
3: falar
7: mesmo.
3: Gift back.
7: Fala nada hoje. Fala nada. Ufa de merchan hoje. E um orgulho estar aqui com vocês. Eu amo vocês. Vocês sabem disso. E obrigado pelo convite. Cara, a minha história empreendedora... Eu amo empreender. Eu já empreendi 8 empresas. Eu já dei errado muitas vezes. Eu tenho 39 anos. Eu comecei a empreender quando eu tinha 21. Mas meus pais são do mercado de varejo de vestuário, meu tio também, minha avó também trabalhava no varejo. Eu cresci nesse ambiente de shopping center. Então eu sempre vivi a lojinha, o balcão.
3: Balcãozinho.
7: E a dificuldade, cara, porque, meu, não é fácil ganhar dinheiro. É suado, é imposto pra cacete, é pagar shopping, pagar funcionário, pagar mercadoria. É um negócio difícil, mas tudo na vida, quando você faz bem feito... tem chance de dar certo, e é possível dar certo. Eu fiz faculdade de administração, logo que eu estava na faculdade, eu comecei a trabalhar com meu pai, e eu lembro que a empresa era uma empresa média para grande, só que passava por dificuldades na época. Não era uma empresa que estava voando nesse momento.
1: Tipo as empresas hoje em dia.
7: É natural.
3: Hoje, juros altos.
1: Hoje em dia as empresas estão em muita dificuldade.
7: Muitas empresas têm muitas dificuldades. Não é fácil dar certo. A verdade é essa, né? Empreender não é simples. As pessoas criticam os empreendedores de sucesso, mas são pouquíssimos os que conseguem.
0: Raro, muito raro.
7: É igual, você é jogador de futebol, vou ficar bilionário. Cara, quantos Neymares tem? São poucos. Não é uma coisa simples ser o vencedor. E eu entrei lá, estava com dificuldade, falei, pai, eu queria fazer franquia do negócio e tal, de vestuário, chamava TVZ a empresa. Ele falou, poxa, franquia não e tal. E eu falei, cara, eu quero. E eu, pro meu primeiro negócio, eu falei, deixa eu abrir a minha lojinha. Eu abri um negócio de calçado feminino. Eu tinha 20 para 21 anos. Eu abri no Shopping Ibirapuera, em São Paulo, uma lojinha de calçado feminino chamada Mais Shoes.
5: Mais Shoes.
7: Mais Shoes, você lembra dela?
5: Lembro muito.
7: É, cara, eu, moleque, falei, cara, eu quero abrir um negócio de calçado. É, eu não produzia. Existe um polo calçadista muito forte no Rio Grande do Sul chamado Vale dos Sinos, Igrejinha. Sim. Eles produzem e exportam muito na época. Fui lá, vi o sucesso da Arezzo, da Corello, vários clientes são clientes da CRM Bônus hoje. É muito forte, falei, quero abrir um negócio de calçado. Abri um negócio de calçado e eu tive, talvez, não sorte, porque acho que sorte é um nome. Sorte
5: Deprecia a
7: competência, né? Sorte é estar no lugar certo, ser esforçado. Tive a sorte de dar muito certo muito rápido. Essa loja, essa primeira loja que eu abri no Ibirapuera, começou a ter demanda de franchise, de franquia. Então eu consegui abrir uma loja sem o capital próprio, franqueado e abria, e em questão de 18 meses, no menos, final do ano, isso foi em 2009. No final do ano, essa empresa Mais Shoes já tinha acho que umas 35 lojas.
1: Caramba!
5: Com 20 e poucos anos.
7: Com 21 anos.
1: Com 21 anos.
7: E chegou a ter 100 lojas no Brasil, esse negócio, muito rápido. E eu, putz, caraca, eu moleque, falei, tá vendo como eu sou foda, pai?
5: Eu sou o Steve Jobs brasileiro.
7: Porra, cara.
1: Eu sou bom.
7: Eu acertei, olha aí, cara. Mas meu negócio é empreender, meu negócio não é calçado. Então vamos abrir outros negócios. E comecei a abrir tudo que eu tinha de ideia, eu abria. É, meu segundo negócio foi uma academia de ginástica. Terceiro negócio foi um negócio de cupons de desconto. Academia de ginástica, inclusive, o senhor foi. Não sei se você vai lembrar.
1: Sério?
7: O senhor foi.
1: Opa. Eu era do Ciderley.
7: Não, era a Sabrina Sato, que foi a garota.
5: Ah, aquela top, boutique.
1: Não,
5: era chique.
7: Você foi na inauguração.
1: Eu fui obrigado aí, porque a Sabrina me obrigou.
5: Foi no coquetel,
1: Sato falou assim, você é obrigado.
5: Karina Sato falou, se não for, ela não vai.
1: E era um lugar bonito ali.
7: Bonito.
1: Aqui no Jardins.
7: Não, era no Itaim.
1: Isso.
7: Bonito.
1: Mas era sofisticado.
7: Uma academia boutique. Chique é pra isso, fazer franquia.
1: Isso.
7: É, mas a ideia era uma muito boa, coloquei alguém pra tocar o negócio, coloquei era o dinheiro, tua, era minha, tua. Era minha, eu tinha 90% do negócio, colocava alguém pra tocar. Aí tinha outra ideia. Tudo aconteceu igual a academia. Quebrou.
5: Quebrou tudo.
7: Não foi bem, quebrou no sentido de fechar. E qual foi a lição que eu tenho de empreendedorismo que eu falo pra qualquer palestra quando me chamam pra ir, ou qualquer pessoa que tem ideia de empreender, eu falo, cara, você não vai, é sorte a questão. É impossível você dá certo, foi a primeira lição, querendo fazer duas coisas ao mesmo tempo. Ninguém. O Pânico não vai ter o sucesso que tem há décadas se o Emílio tivesse quatro programas ao mesmo tempo. Não existe algo que o empreendedor, que o visionário, que se não der, se não, a ideia é 1%, suor é 99% ou mais. Então, a minha primeira lição, eu tive sorte de ter essa lição jovem. Com 20 e poucos anos, eu tive a lição de quando você tá bem, todo mundo quer te abraçar. E quando você começa a ir mal, a Mais Shoes foi de 100 lojas nessa minha desfocada para 3.
1: Caramba,
5: foram fechando.
7: Foram fechando aqui, fechando ali. Mas no storytelling, fica bonito. Eu vendi a Mais Shoes pra Arezzo & Co, a marca tal, na época de baixo, mas acabei vendendo. Mas a lição da minha vida com o empreendedorismo foi foco. Se você tiver foco e se tiver competência e propósito, é capaz de dar certo. Eu tinha prometido pra mim mesmo, depois de muitas bordoadas na cabeça de 7 outras, como essa academia, que eu não ia abrir mais lufas, que eu não ia abrir mais nada, que eu ia voltar, na minha humildade, focar na empresa do meu pai. Cara, eu, graças a Deus, descumpri a minha promessa, porque eu tive uma dor na minha empresa dos meus pais, no final de 2017, que era controlar se as equipes de loja avisavam ou não avisavam os clientes do programa de fidelidade, e através de uma dor real, surgiu um negócio que eu não esperava que fosse ser um negócio. E aí eu criei a CRM Bônus, e graças a Deus uma empresa que está indo super bem, cresceu, e fazemos anúncio aqui constantemente. Essa é um pouco da minha história, fazendo um curto resumo do empreendedorismo.
1: Mas o empreendedor, ele tem esse
5: resolver treta.
1: É.
5: Ímpeto, né?
1: O empreendedor, ele é um cara que ele não para, né?
5: Isso aí.
1: Ele não para.
7: Cara, se você parar, você morre. Existem muitos empreendedores no Brasil. Acho que, se você parar pra pensar, muitas empresas, pega o iFood, que é uma grande empresa, muitos são sócios lá, os bancos, muitos são sócios.
1: Não, tudo bem, tudo bem. Mas
7: tem taxista, tem o cara do pequenininho. esses caras são empreendedores. Existe muito empreendedor no Brasil, e independente do tamanho que você tem a lojinha, ou que você tem o seu próprio negócio, que você vai, faz uma coxinha e vende, você é um empreendedor, você concorda comigo?
1: Mas eu acho que tem o espírito do, o cara tem a característica do empreendedor. Tem gente que não nasceu pra empreender.
7: Sim,
1: não é? Concordo. Tem gente que nasceu pra ser funcionário, pra
7: executivo,
1: trabalhar.
7: Pra ser um executivo. Sem sombra de dúvida. A diferença é o seguinte, cara, existem pessoas que empreendem por necessidade, existem pessoas que empreendem por opção. É, de fato, tem muitas pessoas que às vezes perdem o emprego e falam, cara, deixa eu ver se eu vou aqui vender uma coisinha, se eu vou... E não é fácil, cara, é difícil. É... Mas às vezes, você tá num emprego, você é executivo de um negócio, e você tem uma ideia boa, e de repente essa ideia começa a crescer, se você tiver humildade intelectual de ouvir outros, de querer trazer pessoas boas pro seu negócio, independente se com dinheiro, com sociedade, algum conselho, existe a chance de dar certo. E se der muito certo, como o nosso trilionário Elon Musk, você vai ser criticado. Isso é um fato. As pessoas têm inveja, cara.
1: Então, mas por exemplo, aqui teve nessa semana, a, como é que ela chama? Da Caixa.
5: A Daniela Marques.
1: A Daniela. A Daniela estava contando o seguinte, porque a Daniela trabalha no mercado financeiro, ela é da equipe do Paulo Guedes, e ela trabalhou no governo, ela foi lá do negócio de, eu não lembro como é que é, depois ela virou, ela
0: foi da
1: desburocratização, ela trabalhou no Ministério.
5: Financiamento.
1: E depois o cara da, lembra aquele cara da Caixa que saiu?
7: Sim.
1: Teve assédio e tal, aquele rolo. E ela ficou na Caixa e fez um programa pra mulher. E ela tá, e esse é que é o negócio que ela fala, porque ela fala o seguinte, qual é o papel do governo? O papel do governo é o seguinte, eu faço coxinha. Então você fala, ó, vem aqui, eu vou te dar um empréstimo.
7: Sim.
1: Você comprar uma máquina de coxinha, você vai fazer 100 coxinhas por dia. Pra você vender a coxinha, eu vou fazer pra um juro barato, pra você crescer, o teu negócio crescer, você vai ganhar dinheiro, tua família vai melhorar e tal. Só que o canhoteiro, ele fala o seguinte, ó, não precisa de que negócio de coxinha, eu te dou um dinheirinho aqui, ó, pra você continuar a sua vida, eu vou te dar um benefício pra você continuar a sua vida, se quiser você faz coxinha, se não quiser você não faz, se quiser você não faz porra nenhuma, que o dinheirinho tá na tua
0: mão.
1: Tá igual. O grande problema é que isso, pra ser humano, imediatamente ele já resolveu o problema do cara, porque ele nem vai ter que fazer coxinha. Então, quando você vai pedir voto, isso aí não funciona.
7: Mas isso é fachada, né? Não é uma solução de empreendedorismo.
1: Eu sei que não é uma solução de empreendedorismo, mas o que vende
7: é
1: a iniciativa privada, porque muita gente fala, na época do Bolsonaro, fala, não, o Brasil hoje virou o empreendedor. Que é o quê? É o cara pequeno.
5: Sim,
1: o pequeno, cara que trabalhava pequeno, na fábrica. O Lula fala isso. Falou o cara que trabalhava na Volkswagen, abriu isso, uma oficina, e hoje ele está empreendendo lá. Isso. Mas se você der uma bolsa para ele, para a família dele e tal, não sei o quê, ele vai falar, meu, não vou fazer nada. Então, como é que o Brasil vai sair disso? Como é que pode ajudar o empreendedor? O cara, não o cara que chegou no teu tamanho, mas o cara que tá
5: começando.
7: Cara, eu acho que a solução de qualquer país, eu acho que o empreendedor, ele gera emprego, pra começar. Então, assim, tem muitas vezes que começa um debate, tipo, ah, o cara é empreendedor, poxa, o cara é debate de home office, se não home office, se é presencial, se não é presencial, eu acho que não é uma guerra. Eu acho que o ecossistema como um todo do empreendedorismo é brasileiro, é, ou mundial, você pega os Estados Unidos, o lugar que mais surge empreendedores no mundo, onde é? O mercado americano.
1: Sim.
7: Eles incentivam.
1: Porque é o mais livre,
7: naturalmente. Eles incentivam.
1: E livre.
7: Respeito. E outra, existem incentivos inteligentes também tributários, cara. Eu vou tirar dinheiro da companhia e vou pagar imposto, ou eu vou reinvestir e não vou pagar nada. Imagina o seguinte, o empreendedor lá ganhou $1 milhão no ano. Se ele vai sacar pro bolso, ele paga X%, 30%, 40%, 50%. Se ele compra uma outra máquina, compra uma outra loja, investe mais, ele paga zero. Isso não existe no Brasil.
5: Reinvestindo no próprio
7: mercado. Isso não existe no Brasil. O Brasil, eu acho que existe muito uma guerra entre empreendedores lá e trabalhadores aqui. Isso é muito ruim. É uma questão conceitual mesmo que isso existe. E eu tenho essa visão, cara. Eu acho que hoje a minha empresa, por exemplo, ajuda empreendedores, ajuda empresários, ajuda todos os tipos de pessoas. Eu acho que a solução de qualquer país não é grandes empresas que vão solucionar o problema de emprego de qualquer... São os pequenos empresários. É a pequena lojinha, a lojinha do bairro, é a padaria. E se você der condições para esses caras, seja incentivos fiscais, o Lula fez isso, a EPP, o Dela falou meio, a EPP, quando eu lancei a franquia lá atrás, foi um incentivo ao tributário, que eu falei, cara, eu vou abrir loja própria, ou, putz, abrir loja própria é ruim. Por que abrir loja própria é ruim? Porque eu passo lucro real, depois lucro presumido.
0: Você não quer crescer.
7: Lucro presumido, lucro, então, você não quer crescer, então, porque é pior.
1: Mas o Lula falou isso, ele falou claramente. Ele não, falou o seguinte,
0: tem o vídeo aí.
1: E aí você fala, não, então minha empresa, eu não vou crescer, porque se eu crescer, eu vou ter que dar todo o dinheiro pro governo.
3: Tem que pagar imposto.
1: Não. Claramente. Pra que você vai crescer?
0: Você vai ser penalizado.
3: Ele fala isso, pra dividir renda você precisa pagar.
1: Não. O governo aqui penaliza o sucesso. É isso, mas
3: exatamente.
1: Ele penaliza quem faz sucesso.
3: É a cultura da sociedade.
1: Então, mas é a cultura. É. A nossa cultura.
7: Mas ele não
1: é
7: você
1: quanto maior. Pô, ele falou que o Elon Musk é um absurdo. O Elon Musk, a gente mostrou agora.
3: Pode mostrar.
1: Pô, como é que você vai querer melhorar? Porque você vai falar assim, ó, se você fizer sucesso, eu vou te penalizar.
7: Cara, eu acho que o sistema tributário brasileiro, várias vezes estudaram isso e questionaram por uma reforma tributária, a gente deveria incentivar, principalmente os pequenos, a formalidade. Hoje, sabe que o Brasil incentiva? A informalidade.
1: Sim.
7: É literalmente isso, porque não tem incentivos pra pessoa. A pessoa cresce, ela começa a querer, puta, eu não posso crescer tanto, senão eu vou ter que ser formal, e se eu for formal, meu negócio não aguenta.
1: Porque
7: se eu pago esse imposto, meu negócio vai quebrar, e se eu pago. Então, assim, fica um caminho que. E se a gente conseguisse fazer com que mais empreendedores, mais pessoas que estão nos escutando, conseguissem abrir o negócio e prosperarem.
1: Sim.
7: Cara, isso é a solução do negócio. Isso é a solução.
3: E o cara informal, quando é pego, ele é penalizado também. Não é incentivado, é.
1: Que aula, hein?
3: Opa.
1: Sim. Do balcão ao bilhão. Falei pra vocês. Alexandre Zouco, põe as redes do Zouco aí, ó.
7: É fechada, cara.
1: É fechada?
3: Abre hoje. Recebe inbox aí.
1: Ale Zouco.
3: Mulher, perdoa.
1: Ale Zouco. Tá conversando com a gente, batendo um papo. Ele é o CEO da CRM Bots, é o nosso patrocinador, mas tem uma história muito bacana e tem boas ideias, e a gente gosta de dividir com a nossa audiência boas ideias. Vai lá, Reginaldinho, o break é seu.
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0: sobre isso lá. E eu não tinha dimensão.
1: Pô, bacana, tava... isso aí eu gostei.
0: É,
1: pô,
0: legal investir, pra caramba esse negócio.
1: Você você pega os teus vídeos, você coloca nessa plataforma, vi, é e você e você assiste.
0: É numa rede social, uma sua rede. Imagina que você coloca os videozinhos, o VHS de antigamente. Sim, você coloca lá, você filma horizontal, o aniversário da sua filha de um ano, dois anos, né? Ou apresentação de balé. Você vai lá, filma um videozinho de um minuto, mais dois minutos, depois você cria uma história, esse capítulo, e aí bota play depois na televisão, Apple TV, ele vai colocando um a um, e a criança adora ficar vendo, chama Story Cloud o negócio.
1: Entendi.
0: Na época, e minhas filhas vêm até hoje,
2: tipo, elas amam. Cronológica da vida,
0: lógico. Às vezes você erra o time também, às vezes você tá à frente do tempo, às vezes você tá atrás do tempo. Esse é um produto que eu fui lá, falei, poxa, é legal pra caramba, até o Apolinário entrou e não entrou, tá? Ele fala que entra, depois nem fez do dia. Fica aqui o meu
2: prometeu no ar.
0: Meu feedback nacional.
2: Prometeu no ar, mas não.
1: Prometeu e não assinou.
2: No ar ele achou bom.
0: Nem apareceu. Eu lembro disso. Tudo bem, tudo certo. Bom, e aí o negócio é o seguinte. Mas lá os sharks estavam certos. Se eu tivesse no shark, eu não teria investido em mim.
1: Tá.
0: Porra, como aí? Eu cheguei lá e vendi um negócio. Ó, eu cheguei lá com uma cara de pau. Esse negócio é animal. Eu quero o dinheiro do seu negócio. Mas quantos funcionários tem nesse negócio hoje trabalhando? Eu, nenhum. E você? Não, eu não tô, só tenho a ideia aqui. A ideia é alguém, a gente vai captar e vai tocar.
2: Você toca, Polina.
0: Que porra é essa, cara? Tipo, entendeu?
3: Naquela época, eu tenho assim, a ideia, você põe o dinheiro.
0: Exato. Não é nem o dinheiro, que eu tinha dinheiro. O objetivo era muito mais divulgar, ter alguém divulgando. Eu achei que o programa, de fato, tem uma visibilidade legal. Exato. Eu adoro o programa. Lá fora, eu adoro ficar vendo os... Aqui também, no Brasil, legal. Então, eu fui lá e eu não acho que eles estavam errados no esquecido de foco. Poxa, mas como que eu vou investir num negócio que não tem ninguém liderando? Por mais que seja uma ideia genial, fuck a ideia. É. Não tem como dar certo. A regra do fracasso é a falta de foco. Ponto. Sim. Então, respondendo sua pergunta eu era, na minha visão, não tinha essa visão naquela época. Uhum. Achava que tudo era possível, achava que eu era o Jobs do mundo. Né? Quando você tem muito sucesso, o sucesso te cega, cara.
1: Sim, sim.
0: O sucesso te cega, literalmente isso. Então,
3: foi na época do sapato que ele...
0: Foi na época do sapato. Sim. Foi literalmente
2: nessa época. O cara abriu um monte de franquia e falou, sou o cara.
0: Eu acho que eu te chamei pra divulgar esse negócio. Certo. Ou era o Home to Home, era uma outra. Nem lembro.
3: Ele preferiu o café.
0: Foi o Jackson,
3: Ele preferiu o café na época.
1: Muito bem.
0: Isso, cara, já errei de tudo, cara. Espero não errar de novo. Então, por isso que você tem que estar o tempo inteiro paranoico, cara. Porque você vai. Uma hora você cai. O ser humano foi feito pra cair.
1: Sim.
0: Então você tem que estar o tempo inteiro preocupado.
1: Boa. Muito bem. Muito que bom. Aula, hein? Não é?
2: Do balcão ao milhão. Eu não
1: falei
2: segmento.
1: Pra vocês, falei pra vocês que o papo é muito bom. Ele é o Alexandre Zocco, da CRM Bônus, que é uma empresa bilionária. Tá aí. É sócio agora do iFood, é um sucesso. A gente tem um cara cheio de ideia, cheio de vontade, e veio dividir com a gente as histórias aqui com a nossa audiência. É isso aí. Bonito. Só o Zuckerman que torce pro Messi.
2: Pro Messi pra CRM Bônus. Se não tivesse amizade dele, ele nem estaria aqui.
1: Ai, o Messi. Obrigado, Zuco. Obrigado.
0: Obrigado você.
1: Vai lá, Reginaldinho, o seu break, Reginaldo.

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0: boa tarde, eu sou o Julian Duarte, está começando mais um Papo de Copa, com o apoio de CVC, a sua companheira de viagem. E a primeira rodada da maior Copa do Mundo de todos os tempos chegou ao fim. E o que vimos até aqui já é suficiente para colocar essa edição entre as mais emocionantes dos últimos anos. Foram gols decisivos, atuações históricas, favoritos sofrendo mais do que o esperado, seleções estreantes surpreendendo e craques mostrando que a Copa continua sendo o palco máximo do futebol mundial. Hoje vamos trazer o resumo completo da primeira rodada, os principais destaques, as surpresas, as decepções e, claro, a nossa análise sobre o que cada seleção mostrou nos seus primeiros 90 minutos de mundial. E se a primeira rodada já entregou tudo isso, a sensação é que estamos apenas começando. A primeira semana da Copa de 2026 tem sido simplesmente sensacional. Jogos movimentados, arquibancadas lotadas, grandes histórias surgindo a cada dia, e aquele clima único, né? Que transforma o futebol no centro das atenções do planeta. E enquanto o Mundial segue acelerado, cresce também a expectativa para o segundo compromisso da seleção brasileira. Depois da estreia, chega o momento de confirmar as boas impressões, ou nem tantas, né? Corrigir detalhes e dar mais um passo rumo à classificação. O torcedor já faz contas, projeta os cenários e começa a imaginar até onde o Brasil pode chegar. Será que chegamos longe? Eu quero o hexa, hein? E além dos resultados, vamos trazer também as curiosidades que marcaram esses primeiros dias de Copa. Recordes quebrados, marcas históricas, histórias inusitadas nas arquibancadas, estatísticas impressionantes e fatos que mostram por que nenhuma competição do mundo consegue reunir tanta cultura, emoção e personagens únicos como no Mundial. Então aumenta o volume, porque o Papo de Copa tá no ar. Hoje a bancada é formada por Samuel Gonçalves, Anderson Chico, Alemão da Resenha, Marlon Beretta e Paulinho Arruda. E vamos começar o nosso papo com um resumo, destaque e análise da primeira rodada da Copa do Mundo com Samuel Gonçalves. Boa tarde, Samuel!
1: A primeira rodada da Copa do Mundo de 2026, a maior de todos os tempos, trouxe equilíbrio em vários grupos, algumas goleadas acachapantes e poucas zebras, mas marcantes. O novo formato com 48 seleções começou com muitos empates, mas algumas favoritas já mostraram sua força e outras tropeçaram, deixando uma pulguinha atrás da orelha. Destaques da rodada, então. A Alemanha fez 7-1 em Curaçao, a maior goleada até agora e a atuação mais dominante da Copa do Mundo até aqui. Estados Unidos 4-1 no Paraguai, os anfitriões começaram com autoridade. A Suécia fez 5-1 na Tunísia, outra vitória bem expressiva. E a Argentina 3, Argélia 0, estreia dos atuais campeões do mundo com o hat-trick de Messi, que igualou inclusive o maior número de gols em Copas, 16, ao lado de Miroslav Klose da Alemanha. Os favoritos ao título que começaram bem. A Argentina fez 3-0 então na Argélia, França 3-1 em Senegal, a Inglaterra com 2 gols de Harry Kane fez 4-2 na Croácia e a Alemanha fez 7-1 em Curaçao. Favoritos que decepcionaram. O Brasil, a gente esperava mais, né? Empatou com o Marrocos. A Espanha, 0-0 com o Cabo Verde. A Bélgica, né? Que a gente sempre aposta nos últimos anos que vai estar entre as primeiras colocadas, empatou com o Egito em 1-1. E Portugal ficou no 1-1 com República Democrática do Congo. Cristiano Ronaldo não marcou na partida. Um balanço geral, então, o jogo com mais gols foi a Alemanha 7-1 em Curaçao. Jogo jogado, as seleções mais convincentes na primeira rodada: Alemanha, Estados Unidos, a Inglaterra, a França e a Argentina. E a segunda rodada começa com várias seleções já precisando vencer na segunda rodada para não depender de combinações na terceira e última rodada antes da fase 16avos. A Copa do Mundo começou e começou quente. Eu volto amanhã, um abraço e até lá.
0: Obrigado, Samuel. E seguimos com a resenha, então, da primeira rodada da Copa do Mundo. Agora com Marlon Beretta. Fala, Marlon.
2: Boa tarde, amigos ouvintes do Papo de Copa. Marlon Beretta por aqui. Hoje falando um pouquinho de Copa do Mundo, é claro, não poderia ser diferente. Estamos em ritmo de Copa do Mundo e só se fala disso no meio dos esportes aí. terminando, finalizando aí a primeira semana, a primeira rodada de Copa do Mundo, né? Com algumas surpresas, algumas zebras, algumas confirmações de seleções aí que são fortes e que confirmaram seu favoritismo. Também nessa primeira rodada aí tivemos histórias individuais incríveis, né? De pessoas aí desconhecidas que o mundo inteiro agora conhece. A confirmação também aí de gênios do futebol aí com seus números que não param de aumentar aí na parte histórica, continuam fazendo história e vão fazer por muito tempo ainda. E agora iniciando aí a segunda rodada, né, com República Tcheca e África do Sul, Suíça e Bósnia, Canadá e Catar, México e Coreia do Sul. Nessa segunda rodada, nós já temos aí alguns grupos que podem se definir, né? Dependendo dos resultados, já podemos ter confirmações de classificação, confirmação de algumas seleções aí fora. E fica aí a pergunta, né? E o Brasil vai apresentar um futebol melhor do que apresentou contra o Marrocos? E até acho que o resultado de 1-1 contra a seleção do Marrocos, uma boa seleção, não é o mais desesperador, mas sim o que o Brasil apresentou no jogo, né? Que foi muito fraco. E ficamos aí então na torcida para que amanhã o Brasil possa fazer um bom jogo. A vitória tem que ser, não pode pensar em outro resultado. O Brasil jogando contra o Haiti, a gente tem que pensar em vitória, né? Em vitória e vencer bem. A dúvida é se o Brasil vai fazer uma boa apresentação, conseguir engrenar de vez na Copa. E é essa a torcida. Beleza? Valeu, até semana que vem. Vai, Brasil!
0: Muito obrigado, Marlon. E o alemão da resenha vem chegando rapidinho para falar com a gente e trazer a sua acidez ao nosso Papo de Copa. Seja bem-vindo, alemão.
3: Pois, meus amigos do Papo de Copa, muito boa tarde. Ontem a grande decepção foi Portugal, que empatou, e a Copa do Mundo se desenrola de uma forma natural e tranquila. E essa fase ainda é uma fase meio sem graça, que é a primeira fase. Eu costumo gostar muito de Copa do Mundo na fase dos mata-mata, que daí começa realmente perdeu, vai para casa. E vamos ver amanhã se o Brasil contra o Haiti joga alguma coisa, faz um score de gols aí para que a gente possa, ter aí uma motivação com o Brasil, porque a primeira partida foi muito sofrida.
0: Obrigado, alemão, na sua rápida passagem, porém, sempre bem-vinda. Agora vem ele, Paulinho Arruda, para falar dessa semana sensacional que tivemos. Fala, Paulinho!
4: Fala, galera do Papo de Copa, Paulinho Arruda na área falando. Que semana, hein? Que semana, meus amigos e minhas amigas. Ontem encerrou a primeira rodada da Copa do Mundo, da fase de grupos da Copa do Mundo de 2026. Quantas histórias, quantos jogos espetaculares. Acredito que está comprovado o acerto da FIFA, né? Com o aumento das seleções. Tivemos um ou dois jogos bem abaixo, mas o restante, muita emoção. Muita emoção mesmo. Histórias de atletas, abre aspas, desconhecidos, como o goleiro Vozinho de Cabo Verde, que hoje é a maior sensação da Copa, com mais de 10 milhões de seguidores. O lado bom da internet, o lado bom das redes sociais é esse. E atuações espetaculares dos grandes craques, né? Mbappé, Haaland na sua estreia, Harry Kane pela Inglaterra no melhor jogo da Copa e, obviamente, um hat-trick de Lionel Messi na sua despedida. Acredito que tivemos uma semana que demorará anos para ser esquecida, né? Tem muito mais por aí. Vamos aproveitar, vamos viver essa Copa do Mundo. Que tenhamos dias de muitas emoções. E amanhã o Brasil, quem sabe, abre aspas novamente, estreando na Copa, né? Que faça um bom jogo contra o Haiti amanhã e que a gente possa ter um final de semana de muitos jogos na televisão, de muita emoção, e de grandes histórias para serem contadas. Um grande abraço, pessoal, até a semana que vem. Viva a Copa do Mundo de Futebol.
0: Obrigado, Arruda. E para finalizar o papo de hoje, vamos trazer o nosso amigo Anderson Chico com as curiosidades dos primeiros dias de Copa do Mundo. Boa tarde, Chico.
5: Muito boa tarde, amigos do Papo de Copa. Aqui é o Chico e hoje vamos falar sobre curiosidades dos primeiros dias de Copa do Mundo 2026. Já entraram para a história por misturarem recordes de formato, shows globais e acontecimentos bizarros dentro e fora de campo. Bola na tomada. A Adidas Trionda, bola oficial do torneio, possui sensores internos de alta precisão e precisa ser carregada na tomada antes das partidas para enviar dados em tempo real à arbitragem. Convocação por rede social. Isso mesmo, o zagueiro Roberto Pico Lopes, da estreante Cabo Verde, ganhou destaque global após ser descoberto e inicialmente contactado pela federação do país através do LinkedIn. Três aberturas simultâneas. Pela primeira vez na história, a FIFA organizou três cerimônias de abertura personalizadas para celebrar a união dos três países sede: México, Canadá e Estados Unidos. Recorde de expulsões na estreia. O jogo de abertura entre México e África do Sul teve três cartões vermelhos aplicados pelo árbitro brasileiro Wilton Pereira Sampaio, um feito inédito para um primeiro jogo de Copa. Templo Absoluto, o lendário estádio Azteca, na cidade do México, tornou-se o único estádio do planeta a receber três partidas de abertura de Copa do Mundo: 1970, em que o Brasil foi campeão, 1986 e agora 2026. Goleadas e estreias duras. Os estreantes Curaçao sentiram o peso do torneio ao sofrerem 7 gols da Alemanha, embora tenham celebrado seu primeiro gol na história da competição. Já a Suécia aplicou um sonoro 5-1 na Tunísia. Foram só os primeiros dias e com certeza teremos grandes disputas e surpresas ao desenrolar da maior Copa de todos os tempos. Beleza então, por hoje é só e até o próximo Papo de Copa.
0: Obrigado, Chico. E esse foi então o Papo de Copa desta quinta-feira. Muitíssimo obrigado pela sua companhia e sintonia aqui na Jovem Pan. Siga as redes sociais, tá? @ Jovem Pan Lages, porque tem um conteúdo exclusivo feito especialmente para a Copa do Mundo. Eu sou o Julião Duarte. Até o próximo Papo de Copa, com o apoio de CVC, a sua companheira de viagem. Tchau!
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Alex Galdino com Alok. Na hora que tava tocando aqui o Flavor do Alok, eu recebi a mensagem do Kaiser Fragani, de São José, Santa Catarina. Valeu, Kaiser. Obrigado aqui pela sua mensagem.

0: Eu gostaria de registrar, cadê aquele ouvinte, hein? O Rafa. Tá aqui, ó, Rafael Cordovil de Fortaleza, tá pedindo Mastilo, Without You, e tem mais ouvinte a fim de ouvir essa música. Bora.
1: Fala, Alex, beleza, cara? Aqui é o John da cidade de Amparo. Cara, se der pra você tocar aí pra gente hoje aquela música do Mastilo, é o Without You. Valeu.

0: E aí, como é que tá? Tudo certo? Boa tarde. Aqui é o André, de Brusque, Santa Catarina. Queria mandar um abraço pro meu filho Andrei, falar que só toca música boa aí. Ei, não precisa nem pedir música, só toca música boa.
1: Fala, Alex. Beleza, doutor Kleber de BH? Aproveitando o ensejo, toca pra nós aí um Depeche Mode, Stranger Love, pra gente curtir aqui. Um abraço.

0: 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Boa tarde, curtindo frio aqui em Jaraguá do Sul com o Planeta. Mensagem da Raquel. Boa tarde, meu querido Alex. Ótima quinta. Marcos. Marcos Goiânia, é isso? Abraço, irmão. Pra você também, querido. Boa tarde. O fera das picapes. Picapes, faz tempo, hein? É controlador agora. Alex, se der por gentileza, toca Loki Mimosa. Já tocamos. Mensagem do Edmilson Santos de Londrina, Paraná. Por aqui também. Vamos lá, hein? Deixa eu botar uma trilhinha aqui pra nós, pra dar uma ajuda na parada. Por aqui também. Quem é? Fortaleza, Ceará. Gente, daqui a pouquinho tem mais na programação da Jovem Pan.
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2: 2:35.

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0: Muito bem, estamos de volta aqui na Pan, esse é o Planeta DJ pela Copa do Mundo, segue Chequia 1, África do Sul 0. Estamos aí com 77 minutos de jogo. Vamos lá com as mensagens dos nossos queridos ouvintes.
1: Fala, Alex, meu amigo. Beleza, Alex?
0: Beleza.
1: Tá tudo bom, não?
0: Tudo.
1: Cara, toca aí pra gente um Lost do Vintage Culture.
0: Tocou
1: beleza?
0: Ontem.
1: Beleza. Valeu, Alex. Jovem Pan, número 1, Top of Mind. Igor Abadiak de Sorocaba.
0: Valeu, Igor.
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0: Olha ele aí de volta.
2: DJ. Boa tarde a todos. Boa tarde, Alex.
0: Valeu.
3: Boa tarde, Alex. Aqui é Humberto Soares, de BH.
0: E aí, Humberto?
3: Eu queria ouvir no Planeta DJ Jovem Pan, Tony Garcia. Dislike the Wii.
0: Ô, louco, aí sim, hein? Boa pedida.
4: Fala, Alex. Aqui é Maurício de Boston. Um abraço aí pra todo mundo aí. E rola aquela música aí pra nós aí, ó.
0: Qual?
4: A, que se fala da América. América. Oh, essa música eu esqueci o nome dela, mas ela é sensacional. Abraço pra todo mundo aí. E pra mim, o DJ e Jovem Pan, a número 1 do Brasil. E do mundo também, né?
0: Eu sou péssimo pra descobrir música assim, cara.
5: Fala, Alex, boa tarde, aqui é o Leandro Pedreiro de Patos, Minas.
0: Fala, Leandro.
5: Uma música aí pra nós aí.
0: Qual?
5: Pode ser qualquer um aí que você mandar aí pra nós, oferece aqui pra rapaziada aqui na Construção Civil, valeu. Tamo junto, meu amigo.
0: Tamo junto.
6: Alex, boa tarde, aqui é o Gilson de Londrina, passando por Rondonópolis, ouvindo a Jovem Pan 102.9. Toca pra nós aí um Labuche.
0: Labuche.
6: E My Lover.
0: Tá bom, toco daqui a pouquinho pra você. Próximo.
7: Fala, Alex, boa tarde. Toca pra nós aí, Toboyu, Everton, de Sinop, Mato Grosso, valeu.
0: Valeu, próximo.
8: Fala, Alex, boa tarde, tudo bom?
0: Tudo.
8: Everton de São José dos Campos, São Paulo. Hoje minha filha tá aqui no trabalho comigo. É, se você puder tocar Shake It Off, da Taylor Swift, agradeço. Um abração, Alex, o melhor DJ do Brasil, Jovem Pan.
0: Beijão pra vocês aí.
9: Boa tarde, Alex. Aqui quem fala é André Fernandes Cardoso, de Tubarão, Santa Catarina. Toca aí pra nós, Cartone, Noares. Valeu, abração.
0: Valeu, tá anotado.
10: Fala, DJ, boa tarde, tudo bem? Aqui é Cleiton de São João da Boa Vista, São Paulo. Gostaria de ouvir o novo som de Prospa, Let the Music. Valeu, Jovem Pan, a número 1 do Brasil.

1-1. Estamos aí nos acréscimos desta partida. Deixa eu mandar um alô aqui pra galera que tá participando pelo nosso WhatsApp. Começando aqui com o Fernando de Barretos. O

0: Pose. É o Gilson de Londrina, Paraná. Valeu, Gilson. O Carvalho de Sorriso tá na área. Guilherme do Paraná. Brandão de Penápolis. Meu querido Fábio de Poços tá na área também. Rafael Silva do Espírito Santo, todo dia aqui. Valeu, Rafa, pela moral. O Aldo de Recife. O Anderson de Alto Alegre, em São Paulo. Luciano de Feira de Santana, valeu, Luciano. O Jober de Goiânia. Marcos de Birigui. Meu querido Marcelo de Braganey. William de Cocal do Sul, Santa Catarina. William Silva participando aqui com a gente também. O Gustavo de Marechal Floriano, Espírito Santo. Valeu, Gustavo. Seja bem-vindo aqui. Eduardo Samambaia. Meu querido Marquinhos Benassi também, todo dia aqui com a gente. O Marcos Roberto de Ponta Grossa. O Ademir Soledad também participando aqui com a gente. O Valdemir de Maringá. O Osmar de Rondonópolis. E por aí vai. Muita gente participando, o Brasil inteiro aqui ligado no Planeta DJ. E agora é o seguinte, vamos pra fechar aqui, ó, com mais uma participação pelo nosso WhatsApp 11994118221. Essa aqui é antiga, hein? Lá de 1999. Bora curtir.
1: E aí, Alex, boa tarde, tudo bem? Aqui é o Pablo de Itajaí. Tia, eu queria te pedir aí, se der, toca pra nós aí, Fat and Small, Tarlow, beleza? Um abraço aí pra ti e pra todos os ouvintes do Planeta J.

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5: Jovem Pan, 3 horas.
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5: 13:23.

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5: 4:04.
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8: 4:33.
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5: 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E a hora na Pan. 5:08.
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2: 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E a hora na Pan. 5:42.
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2: Ô, Jurassic Pan, seu delicioso, tá chegando às 18 horas o papo e a resenha dessa quinta-feira com oferecimento de RGPI, distribuidor de calçados Conforto. 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A gente vai falar muito sobre Copa do Mundo com a CVC, a sua companheira de viagem. Para você que não está acompanhando, já estamos nos 45 do segundo tempo, mais 6 minutos de acréscimo. Suíça vencendo a 3-1 a Bósnia. Qual é o outro país mesmo? É Bósnia o quê?
3: Herzegovina.
2: É Bósnia, tia Herzegovina.
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1: Estamos chegando com o Jurassic Pan desta quinta-feira. 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
1: Faltando 2 minutinhos para as 6 da tarde, chega um pouquinho antes hoje aí, quinta-feira, dia de boa, quase na sexta-feira, não é exatamente o que a gente quer, mas tá bem perto. Bom final de tarde aos ouvintes mais qualificados da audiência lajana. Começou Jurassic Pan com informação, a nossa tradicional corneta e trilha sonora de músicas que fizeram história na Jovem Pan. Eu sou Fabrício Camargo e a bancada de quinta-feira tem Paulo Arruda, diga presente.
9: Ao vivo.
1: E Auro
9: Pires. Presente.
1: É presente.
9: Ao vivo.
1: Áureo Pines do Tucana. Temos Jax Casagrande e Roberta Stefan Baggio.
10: Presente.
1: Olha, única que foi aí a
9: Oi, o Silvio.
11: Nota 10 pra nossa princesa.
1: Muito
11: rainha,
1: bem.
11: Quer dizer, desculpa.
1: E trazendo rainha, os destaques rainha, para rainha. Silva Celantes. Samuel Gonçalves.
11: Presente. Silva Celantes, a marca que cola.
1: Vamos começar com uma da Copa do Mundo com a CVC.
11: O Brasil faz últimos testes e treinos para o segundo jogo diante do Haiti amanhã.
1: Tem início da segunda rodada.
11: Jogos desta terça-feira tem 2 anfitriões da Copa do Mundo em campo.
1: Assim como uma Mamilos polêmica na Copa do Mundo.
11: O homem é preso no México por tentar alugar a própria credencial para os jogos.
10: Errado ele não tá.
1: Lembrando, né? De credencial.
10: 100% errado ele não tá, né?
1: Uma da festa do pinhão, sim, ainda.
11: Pesquisa vai ajudar a definir o futuro dos sabores da serra.
1: Uma de mudança de hábito geracional.
11: O consumo global de álcool deve diminuir na próxima década.
1: Uma de política estadual.
11: Pesquisa Neocamp aponta Jorginho Melo com 31,9% à frente de João Rodrigues.
1: E uma de alimentação.
11: Dor de cabeça e cansaço estão entre os sintomas da abstinência de...
9: Sexo.
11: Cafeína.
1: Cafeína.
10: Professor, professor vai viajar, você só pi... Como é que era aquela personagem?
9: Pensa naquilo.
10: A personagem da escolinha do professor Raimundo?
9: Só pensa naquilo.
11: E diretamente
1: da Filadélfia,
11: do Rock Balboa para o mundo,
1: Ricardo Córdova. Boa noite.
11: Ah, Lucas, é break.
1: Era só um teste.
11: Era só um teste e caiu.
1: Testando.
11: Será que ele caiu na escada?
9: Não. Ele tava correndo na escada.
10: Vocês estão numa torcida.
12: Ele tá famoso, né?
11: Cara, ele tá famoso.
1: O Jornal da Boia foi fazer uma entrada ao vivo lá da escadaria do Rock.
11: E caíram.
1: Cara, a quantidade de pessoas que estavam correndo ali fazendo a cena, porque realmente todos tiveram a mesma ideia. Mas não tem como não lembrar. Quem não teve essa ideia?
11: Pra quem não nos ouviu ontem, o Ricardo Córdova foi lá nas escadarias onde tem o Rock Balboa, a estátua na Filadélfia, uhum. E ele fez o vídeo, ele subiu de 2 em 2 degraus. Pô, e tal, louco. O homem tá fininho, tá atleta. Aí depois ele encontrou o pessoal da Rádio Gaúcha, deu entrevista ao pessoal da Rádio Gaúcha, tá assim, o homem tá voando lá, não, literalmente.
12: Sensacional, eu acho que essa experiência, todo mundo que vai na Filadélfia aí fala da escadaria também, e também tem acho que é, não lembro o nome, do é tipo um enroladão que eles chamam, alguma coisa Filadélfia.
11: Roladão. Imagina o becão, então.
12: Imagina um Rap 10, só que os caras colocam assim,
11: o alimento.
12: Cara, um rocambole ali de carne. Não há maturidade nessa bancada pra tratar de tal assim.
11: Eu já achei que era um beck, um becão.
12: Não, era um. Lá não pode. Colorado, acho que dá.
10: Só agora que você percebeu que
12: realmente. 6:02. Samuel Gonçalves, qual será a primeira pauta deste programa?
11: Fabrício Camargo encerrou há pouco o segundo jogo do dia da Copa do Mundo. Ia falar da eliminatória, sabe bem. Da Copa do Mundo dos Estados Unidos, a Suíça bateu a Bósnia-Herzegovina. Bósnia-Herzegovina, o Fabrício estava reclamando do sobrenome.
12: Mas é porque a Bósnia já tem aí um marketing todo, a gente já conhece e tal. Herzegovina ainda tá chegando no mercado.
11: A Suíça então goleou, né? Por 4-1, o jogo tava até parelho, tava 1-0 pra Suíça ali, até metade do segundo tempo, mais ou menos, e depois descambou, sai gol, né, Rudinha? 4-1 pra Suíça, e mais cedo, a Tchequia, aliás, a Rudinha vai comentar, mais uma mudança de nome agora, não é mais República Tcheca, né?
10: Aí deu.
11: É Tchequia 1, África do Sul 1. Arrudinha, dois jogos hoje.
10: Que nem a ONU, eu não reconheço isso aí. Esse aí eu não reconheço. Torreira. Era República Tcheca, só muda uma vez. Só. Ora, que é isso?
11: Não, era Iugoslávia.
12: Que nem Instagram, não, você só pode mudar o
11: Tcheca, nunca fez parte.
12: Não, é Iugoslávia. Era
10: Tchecoslováquia. Tchecoslováquia. Eles brigaram entre si. Eles brigaram entre si. Aí ficou República Tcheca e Eslováquia. E agora a República Tcheca mudou de nome de novo. Os caras estão.
11: Eles estão tirando. Eles estão tirando os nomes, Arrudinha. Só.
10: O nome deles vai ser É Nós.
11: Vai ser Tchê.
10: É Nós.
12: Essa mudança é oficial mesmo?
11: Oficial.
10: É a República Tcheca que mudou, né? Que agora é Tcheca. E a Holanda que não pode mais ser chamada de Holanda. Agora é só Países Baixos. Isso, no mundo todo.
11: Países Baixos é legal.
12: Netherlands. Mas, por exemplo, a Alemanha não é Alemanha. Tem um outro nome, né?
10: Germânia.
12: Germânia? Não é. Enfim, tem muito.
10: Passado chamava-se Germânia.
9: Deutschland. Deutschland. Como é que estão os teus Países Baixos?
11: Estão bem. Nossa, tá interessante. Do professor.
13: Meu Deus! Que papo estranho!
10: Já que a namorada essa papo semana que ficou
13: você. Vocês querem ficar sozinhos?
11: Mas no claro, assim, professor.
10: No limpo! Com 40 mil pessoas ouvindo.
13: 4 minutos de programa, tu já tá assim?
9: Não, e como diz o nosso querido Servilho Ferreira, um repórter da clube, diz assim, só sobraram as vísceras do animal.
11: Arrudinho, os jogos de hoje, lembrando que hoje tem mais dois jogos, daqui a pouquinho às 19 horas, uma das anfitriãs, o Canadá, recebe o Catar, e tem México e Coreia do Sul fechando os jogos de hoje, 22 horas, esse jogo México e Coreia do Sul. Tivemos dois jogos, agora mais dois na noite de hoje, e de grupos que estavam bem embolados, né?
10: Por exemplo, agora com essa questão de classificar os melhores terceiros, essa vitória da Suíça com saldo de gols, né? Com saldo de gols, abrindo 3 gols de saldo, praticamente os garante, no mínimo, entre um dos melhores terceiros colocados, né? Então, esses jogos hoje, com o aumento das seleções e entrando 8 terceiros lugares, todo jogo vale, todo jogo é importante, né? México e Coreia, hoje é o grande jogo do dia, na minha opinião, e quem ganhar tá classificado, quem ganhar tá garantido. O México já tem 3 pontos, né? Venceu a África do Sul, que acredito eu seja a primeira eliminada, né? Da Copa.
11: Ainda não, né? Porque eles empataram o primeiro jogo.
10: Um ponto,
11: né?
10: Agora muito, muito complicado, né?
11: Tcheca, os dois têm 1 ponto, né? Com 2 jogos. Então quem vencer vai a 6. Se México vencer, vai a 6, Coreia vai a 6, ficam com 3 pontos, né? E no outro grupo ali, a Rudinha, a Suíça foi a 4 pontos,
10: e
11: Canadá,
10: todos têm um, né?
11: O resto tem, todos têm 1, mas daí Canadá e Catar se enfrentam, né? Então pode chegar a 4 também, porque teve empate nesse grupo
12: isso,
11: também, né?
12: Isso. Então entre México e Coreia,
10: eu acho que dá México.
12: Não, mas
10: 2-1. Mas a Coreia jogou muito bem na primeira rodada.
12: Mas a gente é da Mures, a gente tem que torcer pro Coreia, Pinto. Não tem como.
10: Até porque na Coreia joga o marido da Roberta, né, cara? Meu parceiro Evandro.
12: Ele joga lá.
13: maravilhoso.
12: Muito lindo. Bem, 6 horas.
10: Evandro Sam.
12: 6 horas, 6 minutos. Tem alguém pensando em você e neste momento nós temos recadinho. Ricardo Córdova, direto da Filadélfia, conversando com a bancada do Jurassic Pan e a nossa audiência também. Seja bem-vindo, Ricardo.
14: Fala, turma, tudo bem? Eu até comecei a ouvir o programa ao vivo, tava pronto para participar, mas tem uma ventania aqui na Filadélfia hoje. Que eu fiquei primeiro preocupado que todas essas bandeiras que colocaram aqui nas avenidas principais para decorar e para ter um ambiente de Copa do Mundo, eu achei que elas fossem todas voar. Mas diminuiu um pouquinho já o vento agora. E outro problema que eu tô enfrentando aqui é a conexão de celular. Eu tô usando o roaming da TIM e aí, obviamente, que é ela que é a TIM que linka com a operadora daqui, com quem tem parceria pra gente poder utilizar. Mas aqui na Filadélfia falha muito, não tem um sinal constante. Mas de qualquer forma, tô passando só pra relatar como é que foi esse dia dos brasileiros na Filadélfia. Eles chegaram de montoeira, como a gente costuma dizer, muita gente. Tem um mercado público aqui que vende o famoso steak cheese, ou seja, uma série de carne desfiada envolvida em muito queijo, que é vendida nos restaurantes do Brasil como o famoso sanduíche Philly. Sim, e aí o original tá aqui, né, na Filadélfia. E aí fomos ao mercado hoje, mas o mercado tinha, bem, para cada 10 pessoas, pelo menos 7 eram brasileiros. Impressionante a invasão dos brasileiros hoje, cantando no mercado e tudo mais. Uma invasão gostosa, amistosa, muita gente do bem e muita gente do norte do país também. Foi muito legal, muito legal. Um clima muito legal. Fiz contato hoje com o Everaldo Marques também, que é um velho parceiro nosso. Ele já tá na Filadélfia, narra amanhã o jogo entre Brasil e Haiti. E, bem, tem uma série de coisas acontecendo aí que deixam realmente o brasileiro um pouco preocupado com relação à nossa seleção. Mas, veja, isso é uma coisa muito de imprensa. O que a gente está sentindo nas ruas aqui é muita animação. Claro que ninguém viaja para cá, obviamente, para de repente ter uma expectativa ruim. Mas vamos ver amanhã como é que o Brasil vai se portar. Tomara que aconteça o que aconteceu com a Suíça, mesmo que na finaleira hoje acabou aplicando 4 gols, que beleza, depois de um primeiro tempo morno. Tomara que a gente tenha aí um desempenho tipo a Argentina na estreia da Copa do Mundo. Vamos torcer para ter uma goleada, uma chuva de gols e que os nossos jogadores realmente consigam emplacar uma série de tentos para poder se classificar na história das Copas do Mundo e dar um pouquinho mais de tranquilidade para o jogo da Escócia aí em Miami na semana que vem. Bem, por hoje era isso, beijo pra todos vocês, especialmente pra nossa rainha da bancada, os outros marmanjos, só um abraço, mandando um abraço especial, falando nisso, ao nosso querido Paulo Santos, que tá de aniversário hoje, parceiro de bancada, e que tá comemorando o seu cinquentinho hoje. Um abraço, meus queridos, abraço pra todo mundo aí.
12: Abraço, Ricardo, valeu pela participação, e Ricardo Córdova está cobrindo a Copa do Mundo, graças a CVC, a sua companheira de viagem.
11: O Ricardo citou o jogo da Argentina, mas caso se repita o que foi apresentado pela Argentina, o Brasil repetir, a imprensa, os torcedores vão ter um infarto de novo. Porque a Argentina não jogou bem, não. Argélia dificultou o jogo pra Argentina. O Messi fez 3 gols, louvável e tal. Mas o primeiro e o segundo gol teve uma contribuiçãozinha do goleiro. A Argélia tava dificultando o jogo. Não foi um jogo assim, mamatinha, belezinha e tal. Beleza, o placar 3-0 pra uma Copa do Mundo é importante que o Brasil faça 3-0. Tem que vencer o Haiti e tal. Mas assim, não foi uma molezinha. Assim,
12: eu acho nem puxando tanto a brasa pro nosso assalto, mas falando sério mesmo.
11: Não, sério?
12: De todas as emissoras que eu tenho visto falando sobre Copa do Mundo, a que tem tido mais sinceridade em transparecer tudo que tá acontecendo é a Jovem Pan, porque eu não vi outra, porque primeiro começou com aquela história de que Nova York tava respirando futebol e a Jovem Pan foi muito honesta em dizer, eles estão preocupados com a NBA, não tem tanta invasão assim, o Ricardo Córdova já relatou isso, agora também com a atuação do Brasil e Portugal, outros países assim que a gente Espanha, a gente tem sido bastante honesto com isso, dizendo realmente que, de fato, a Argentina não deu aquele show que esperava. O Cristiano Ronaldo jogou abaixo do que se esperava também, a seleção brasileira também não foi aquelas coisas.
11: Sabe quem jogou bem na Copa do Mundo até aqui, que ninguém esperava? Os Estados Unidos. Os Estados Unidos jogou pra caralho aquele jogo. Desculpa,
10: Inglaterra jogou muito.
11: Inglaterra jogou bem pra caralho. A própria Alemanha,
10: Mas a Alemanha, ninguém dava nada pra
11: França, que todo mundo elogia muito, tava um jogo bem complicadinho também.
13: Contra Marrocos. Marrocos também jogou bem.
11: Jogou
13: bem. Jogou bem pra caramba. Deitou em cima do Brasil.
11: Jogou bem.
13: Senegal também foi contra a França, não foi?
11: Isso.
13: Jogou bem pra caramba.
11: Primeiro tempo.
13: Primeiro tempo. Deitou.
15: Mas depois que tomou o primeiro gol.
11: Daí abre a porteira, né?
13: Aí achou.
11: Teve que ter falado antes ali.
15: É que... eu acho que é importante a gente entender que o próprio treinador da Argentina, o Scaloni, em entrevista para a Cazé TV, pro Djalminha, eles jogaram juntos no La Coruña, disse, na primeira pergunta do Djalminha, o 3-0 é mentiroso.
11: Isso aí.
15: Não foi um jogo para 3-0, né? Só que nós temos um gote, né? Nós temos uma besta enjaulada.
13: E aquela falta do Messi?
15: Né?
13: Eu quero.
11: Amarelinho, pelo menos, né?
15: No mínimo amarelo. No mínimo amarelo. No Brasil é vermelho. No Brasil é vermelho.
11: Mas assim, eu vi um.
13: Mas e se fosse outro jogador?
11: Eu vi um recorte.
15: Amarelo.
11: Roberto, mas assim, eu concordo com o teu comentário, mas eu vi um recorte hoje de quatro. Vou tentar pegar daqui a pouco. De quatro lances idênticos de solada, assim, né? Uma no joelho, uma no. Não sei, e todos o árbitro deu ou amarelo ou não deu amarelo. Então, é um critério. Estão seguindo um critério.
15: É que nós
11: aquela solada, se não for, tipo assim, violenta, no caso assim, de ir na maldade, coisa de jogo, tá sendo utilizado o amarelo, ou não amarelo, né? Então, assim, estão utilizando um critério.
15: É, isso aí. Nós temos um problema, que é a arbitragem brasileira.
11: A falta de critério aqui.
15: No Brasil, se
10: não,
15: criou...
10: Não sei se é a falta de critério, é o critério que está sendo usado aqui, diferente do critério que tem lá.
15: Isso, no Brasil,
11: mas às vezes aqui
15: existe um microcontato.
10: Qualquer toquezinho, exatamente.
15: A microfalta.
11: Isso aí.
15: É. No geral, isso há muitos anos.
10: Aquele pênalti lá no Mbappé, aquela falta, seria pênalti?
11: Aqui no Brasil era pênalti.
15: Seria pênalti. Não, é outra realidade. E não é de agora. Sim, em 2018...
9: Uma lógica da FIFA, né?
15: Em 2018... Na Copa de 18, na Rússia, no jogo Brasil e Bélgica, no jogo da nossa eliminação, teve um lance em que o cara, ao subir, desloca o Thiago Silva e durante muito tempo foi reclamado um pênalti ali. E é um lance de busca de contato. No Brasil é pênalti. Nós criamos o futebol sem contato. O Brasil está criando o futebol sem contato na nossa arbitragem. Tanto que a primeira rodada acabou ontem, toda a primeira rodada teve 3 cartões vermelhos. No jogo apitado pelo juiz brasileiro.
11: Hoje teve mais um, né? No Bosnia.
15: Agora
11: né?
15: teve mais um, né? Uh-huh. Mas na primeira rodada inteira, apenas 3 cartões vermelhos. No jogo apitado pelo árbitro brasileiro.
9: Sim, mas a lei da arbitragem é igual para qualquer lugar do mundo.
15: Não,
9: né?
10: Não, mas é
9: não,
10: que tem,
9: deveria ser.
10: Mas não é que é a questão de...
15: Por causa da interpretação.
11: Interpretação
10: a CBF, no caso aqui, orienta os árbitros para fazer dessa forma.
15: Tanto que o presidente...
13: É que o problema é que os jogadores do Brasil também, qualquer
11: são
13: coisinha...
11: São chato pra cacete.
13: Cara, é chato, velho.
11: Eles reclamam
13: tu
11: de
13: perde...
11: tudo, né?
13: A vontade de assistir futebol porque encostou, tá caiu.
15: Certo. Sim.
13: Ó, eu joguei basquete por muito tempo. E basquete, realmente, várias coisas são falta. Mas o futebol tá pior do que o basquete. Encostou, caiu, falta. Encostou, caiu,
11: aqui no Brasil tá complicado. O Fabrício. O Fabrício.
15: O chefe da arbitragem foi demitido.
11: Foi demitido.
15: Né? Semana passada. O Sintra.
11: O Fabrício citou um negócio da imprensa. Vou pegar um gancho aqui pra falar um pouco sobre a imprensa. Como jornalista, tô me sentindo envergonhado da cobertura. Não da Jovem Pan, claro, né? Das emissoras, né? Das que estão lá, né? Globo, Sport TV, Cazé, TNT, enfim. A boa parte da imprensa tá... Deixa eu ver o termo que eu vou usar. Tá sendo mal intencionada com o Carlo Ancelotti. Porque o italiano tá fechando o treino. Ele tá mostrando 10, 5 minutinhos lá do treino. E os caras tão pé da vida porque não tem informação privilegiada mais.
15: Não, tem. Erraram metade da escalação.
11: E assim, ó, eles erraram a escalação, estão chutando toda a escalação de novo do Ancelotti pro jogo de amanhã. Estão questionando se o cara tá perdido. O cara não tá nem pensando mais nesses dois jogos, ele tá pensando já nas 16avos. Porque o Brasil vai classificar. Ele tá aproveitando os dias de treinamento para fazer vários testes já pensando no mata-mata. E a imprensa tá pé da vida que o cara tá treinando, tá modificando, tá... Só porque não tá vazando nada para eles. Assim, eu como jornalista, a gente sabe, o Fabrício também é jornalista, que assim, às vezes é legal você ter uma informação privilegiada, claro. Você soltar um furo de reportagem, você soltar uma escalação antes de todo mundo. Isso faz parte do jornalismo. Mas daí você começar a questionar que o Carlo Ancelotti tá perdido porque não tá tendo informação, é complicado demais.
10: Pegando esse gancho aí, o pessoal, essa invenção da imprensa maior aí, tanto todos esses meios aí, é a mesma que criou aquela história do Neymar, dizendo que o Neymar poderia jogar no jogo nesse jogo do Haiti.
16: E daí eles mesmos depois vão criticar, eles mesmos criam uma situação para você criticar, dizer que o Neymar não tem condições de jogar. Então, assim, na verdade, nunca se cogitou de fato que o Neymar ia jogar.
12: E eles são contraditórios. Eles
16: inventam essa meleca e daí depois eles mesmos se contradizem.
11: E mais um pedacinho, já que tu citou o Neymar, eu lembrei de outra situação que eu comentei aqui quando o Ricardo tava na bancada ainda sobre o Thiago Leifert. Essa vai para ele.
12: Específico.
11: Dias atrás, na convocação ou não do Neymar, naquela questão, vai convocar, não vai, um tem furo de reportagem, outro não tem e tal. Cada um com suas fontes, e a gente tem que respeitar, cada um tem suas fontes. Depois que saiu a convocação, ele questionou assim, tem que demitir, ele falou isso no seu YouTube, hein? Tem que demitir os jornalistas que falaram... Tem que demitir os jornalistas aí que falaram que o Neymar não ia ser convocado. Tem que demitir os jornalistas, eu não sei o que, falou um monte. Aí agora ele deu uma informação que o Neymar ia viajar com a seleção brasileira pro jogo. E o Neymar não vai viajar.
16: Não vai viajar. Não.
11: Ou seja, agora ele errou, agora ele vai ser demitido do SBT, será?
12: E aí é complicado, porque como o Tchucano disse, eles criam essas contradições. Eu lembro dessa estreia do Brasil, porque antes a narrativa era que o Brasil nunca tinha perdido uma estreia e que ia confiante, porque a estreia do Brasil nas Copas sempre foi. Aí depois que vem o empate, eles começam porque é primeiro jogo, porque eles estão nervosos, porque... mas até sexta-feira os caras, eles dominavam o primeiro jogo, aí depois que empatou, o primeiro jogo dá um nervosismo, aí não joga tão bem, então eles se contradizem também essas coisas.
9: Vocês viram o Cabrini falando sobre as convocações do Brasil nas últimas quatro Copas? Roberto Cabrini, alguém viu?
11: Não.
9: Meu Deus do céu,
11: o que ele falou?
9: O cara falou, procurem, vale a pena ver isso. Ele disse o seguinte, que as convocações não é pelo mérito, e sim por uma questão comercial. Ou seja, vários das pessoas que são convocados para... Por quê? Porque se o cara for... Aí tem o empresário, tem a empresa, tem, ou seja, aí o cara vive ali dentro. Então é o seguinte, eu acho que tem que ser levado em consideração esse esclarecimento.
11: Antigamente eu concordava com isso, Jax. Hoje eu não sei.
13: Eu acho que até pelo próprio técnico, né? Se o Ancelotti tá fechando, tá fazendo o jeito dele, eu acho difícil isso aí, hein?
11: Eu acho que nessa...
13: Porque assim, isso aí é muita coisa.
9: Eu acho que seria interessante...
13: No passado, acho que sim, mas talvez agora com o Ancelotti, acho que é muito difícil.
16: Que na verdade, Roberto, eu concordo contigo, só que assim, nesse meio, por exemplo, vamos falar do técnico, ele tem os bruxos dele também.
11: E
16: numa dessas, os bruxos também são são influenciados, né? E claro que o pessoal, os empresários vivem na porta dos clubes enchendo o saco pra colocar jogador pra jogar, então
9: eu só coloquei,
16: eles devem fazer
9: aqui
16: algo similar também. De repente tem um cara lá que, esse seria o olheiro de repente o Taffarel tá, e que é o cara que cuida dos goleiros, que pode orientar, mas ele pode pegar, quem sabe pega um goleiro X lá, um goleiro...
9: Eu sugiro que as pessoas vejam a entrevista do Roberto Cabrini, que é um cara que eu acho que tem alguma...
11: É porque isso é em cima de indícios, né, Jackson? Não é nada comprovado.
9: Mas eu acho que levanta uma lebre legal, hein?
12: Jefferson Luiz da Silva aqui participando, ele diz que, voltando aquele assunto lá da Argentina, ele diz que o Messi era pra ter sido expulso antes de fazer os gols.
11: Isso.
12: E aí ele cita aqui o Paquetá como um exemplo de que não há esse favoritismo, que ele não sabe o que o Paquetá está fazendo na seleção. E o Alisson também não era pra estar lá, segundo ele. O Alisson é uma questão delicada, porque ele veio de lesão, ele segundo o que já se fala por alguns comentários ali, é que a convocação dele, ok, mas o problema é, ele veio de uma lesão, tem a recuperação, tem aquela questão do ritmo, e os dois gols que a gente viu ele levando ali agora.
11: Ô Fabrício, eu sempre faço um exercício aqui na rádio, desde o tempo do Papo de Copa, é o seguinte: a gente vai questionar o goleiro, o Alisson, vai questionar o Paquetá, vai questionar o Neymar, mas quem levaria no lugar? Porque é muito fácil a gente falar assim, eu não quero levar o Alisson, mas quem que vai no lugar do Alisson?
13: Não
11: quero levar o Paquetá, mas quem vai no lugar?
9: Não tem goleiro melhor que o Alisson?
11: Você não lista dois, cara.
12: Mas
13: o goleiro, os outros dois goleiros, eu acho que o Alisson errou naquele gol que a gente levou no Marrocos, gente. Ele não devia
9: estar
13: no meio.
9: Concordo, Roberto.
13: Porra, foi um golaço que o cara fez, cobriu o goleiro, pelo amor de Deus, o que ele fazia no meio do campo?
16: Mas para aí, os dois zagueiros me falham.
13: Fecha o gol, vai pro gol.
10: O passe, a bola é nossa.
16: Cara, tá louco.
10: A bola é nossa.
11: Todo mundo errou nesse gol.
10: A bola tá
16: Eu concordo contigo.
11: Não teve só um erro.
10: Nós erramos um passe de um metro, erramos o domínio e depois erramos um passe de um metro.
15: perdemos o bote na primeira marcação.
11: Os Danilo dois Santos e Casemiro não deram bote.
15: Perde na corrida pro cara. Perde na corrida pro cara. E a culpa é do goleiro?
11: Não,
13: a culpa não é do goleiro.
11: Ele também errou. Ele também errou.
9: Todo mundo errou.
11: É. Temos que usar o termo. Ele também errou. Não que foi ele que errou.
15: Talvez ele pudesse ter segurado um pouquinho.
11: Fica dentro da área, né?
15: Mas o Arruda é goleiro, pode nos explicar melhor, porque eu não. Eu, na verdade, assim, é muito fácil para quem tá longe do campo dizer a situação, né? De repente ele viu que o pessoal realmente não ia pegar a bola e correu.
11: Mas fora da área ele não pode fazer nada, né, Ticano?
13: E no pé ele não deve ser muito bom.
15: São 7 metros e 40. São 7 metros e 22 e 44.
12: Mas o Alisson,
15: ele fica na trave, o grande, cara, escolhe o canto.

0: É, tem que fazer exercício,
1: todos os,
0: né,
1: que foram testados durante o ciclo. Ederson, quando jogou, foi mal. Bento, quando jogou, foi muito mal. No 4-1 da Argentina, ele falhou em 2 gols. O Hugo Souza, quando jogou contra o Japão, falhou. Todos os goleiros que foram testados durante o ciclo falharam, né? Fala-se muito do gol da Croácia que o Alisson tomou na Copa passada. Cara, a bola desviou no zagueiro. Ele tá indo pro lado esquerdo. Se ele volta, ele faz o milagre, faz a defesa. Não dá. Nem Jesus fazia milagre todo
2: dia. Só que eu acho que tem muito jogador que no treino joga bem e no jogo. Não, cara, sei o que acontece.
3: Amarela.
2: Apaga a pipoca, ser. Não sei. Às vezes é isso.
4: Eu conheci um goleiro chamado Expedito que treinou no Internacional de Lages. O cara era
5: um santo.
4: Um avião pra
3: era um santo.
4: Era um avião. Expedito. Ele veio pra substituir o Luiz Fernando Xixi. O cara era espetacular. Puta, primeiro jogo tomou 2 peru, nunca mais jogou.
2: Então tem situações.
3: Luiz Fernando Xixi.
5: E assim, ó, a gente tem que fazer outro estudo, assim, outra reflexão nos comentários é que a gente tem umas safras bem ruins, né, no Brasil como um todo. E até no mundo.
4: No mundo.
5: Laterais. Poucas seleções têm laterais, assim, meu Deus, que lateral top. Marrocos tem um, que é o Hakimi. Jogou contra nós e jogou bem pra caramba. Goleiros. A gente tá numa safra desgraçada também de goleiro. A Alemanha levou o Neuer, cara. O Neuer é o baita do goleiro, mas ele tá com 40 e poucos anos. 40 anos,
1: o
5: acho.
1: O Neuer 41, tinha, né, se aposentado e voltou. O Muslera no Uruguai tinha se aposentado.
5: Ochoa com 40 anos.
1: O Ochoa é o terceiro goleiro do México. Assim,
2: e por que não levaram o Kaká, então? Se aposentou, volta. Tá precisando
5: de um treino. E outra coisa.
3: Tem que pedir permissão pro pastor.
5: E outra coisa. E falta os meia armador. A gente não tem também.
3: Romário.
6: Mas a gente falou.
2: E o Ronaldinho não tá por lá?
1: O Ronaldinho tá numa água. Ele já deu umas 2 entrevistas que ele não estava no mesmo.
4: Essa falta de jogadores em determinadas posições é em função da questão tática do futebol mundial. Todo mundo tá perdido. O Brasil perdeu a sua identidade de jogar futebol.
5: Todo mundo quer jogar no 4-3-3 com ponta aberta.
4: Ou quer jogar com um sisteminha de blá, blá, blá, enfim. E não, o jogador tem medo de jogar bola, tem medo de tocar na bola, tem medo de driblar.
5: Isso é um fato.
4: Entendeu?
5: Fato.
4: Por que o Messi se destaca? Pô, o Messi pegou a bola, driblou, foi, chama 2-3 adversários pra vir marcar ele. Então,
6: mas o Vini tá puxando essa responsabilidade. Exato. Eu tô achando muito bom.
5: Bom,
6: tá puxando mesmo.
5: Definiu a partida,
3: não,
5: né?
6: Enfim, mas
5: não foi só o gol, né? Ele pifou o Igor Thiago e pifou o Rafinha, né?
3: Não, verdade.
5: Pelo amor de Deus, né?
3: Verdade.
6: E aí, falando nisso, o nosso ouvinte aqui, o Jefferson, inclusive a gente tá falando sobre goleiro, idade e tal, ele falou sobre o Fábio do Fluminense. Eu vejo que ele é um cara que ele faz milagre. Porque, por exemplo,
3: Fábio é um baita goleiro.
6: No último Carioca, o Fluminense só chega à final porque o Fábio fez milagre. Porque pegou o pênalti que era.
5: Aliás, ele deveria ter ido pra Copa como uma reparação histórica. Porque ele nunca foi convocado, é um absurdo. Ele de Jalminha não ter jogado mais. O Alex também não jogou, né, Roda?
1: O Alex não jogou.
5: Alex, Jalminha, Fábio, esses caras não serem convocados. O Fábio nunca foi pra uma eliminatória. Isso
1: os
5: é um absurdo.
1: Três estão. Não,
5: absurdo.
1: O Fábio participou de eliminatória.
5: Participou?
1: Naquela Copa América que nós ganhamos nos pênaltis da Argentina.
5: Ele não jogou, no caso.
1: Ele tá no grupo. Não, era o Júlio César, ele. E tinha mais um que eu não me lembro. Mas assim, a Copa do Fábio era 2010, que foi o Doni,
5: sim,
1: né?
5: Doni.
1: Só que o Doni foi goleiro titular em 2009, na Copa América, na Venezuela. Ele era o goleiro titular. Então o Dunga levou o goleiro que participou do ciclo. Mas a Copa do Fábio era 2010. Cruzeiro, ele muito bem no Cruzeiro e tal. É um bom goleiro, mas nesse nível de exigência da Copa, nunca foi testado.
3: Tinha que ter levado o Luiz Fernando Xixi.
4: Esse jogava a bola.
3: Esse.
6: Seu. Faltando 2 minutinhos, 6:30, agora são 6:26, o Kaique Chimilovski, participando aqui, ó, o problema é que os jogadores que assistir estão dando a vida, nossos jogadores estão chateados porque tem que tirar, tem que deixar de tirar férias. Pra jogar algo, obrigado. Aí, com o depoimento desses, qual a expectativa que teremos? Quem que falou isso?
5: Mas essa do Rafinha, os caras estão sendo canalha, eles pegaram uma declaração antiga dele. Foi lá da Copa do Mundo de Clubes do ano passado. Expliquei aqui, inclusive, na rádio. O que aconteceu? Em 2024, no meio da temporada.
3: Aí é maldade.
5: No meio da temporada, eles tiraram férias, de 24. Uhum. 25 teve a Copa do Mundo de Clubes. Então, assim, vários jogadores não tiraram férias desde 24. E agora tem a Copa do Mundo de Seleções. Então, assim, quem tirou

0: férias em 24, só vai tirar possivelmente em 27. Quem jogou Copa do Mundo de clubes e de seleções. Então, assim, são 3 anos sem umas férias, porque as férias do futebol europeu era metade do ano. E o Rafinha fez esse comentário: e a Copa do Mundo de clubes não é só o brasileiro que reclamou. Todos, praticamente, os clubes da Europa, da UEFA, reclamaram dessa Copa do Mundo de clubes.
1: Se vai ter a próxima.
2: Mas eles não reclamam que não tem férias.
1: Vai, porque foi.
2: A conta milionária que eles têm, qualquer empresário brasileiro também não tem férias.
0: Mas você não gostaria de ter férias mesmo sendo rica?
2: Ah, não. Olha, se eu fosse.
0: O que adianta você ter dinheiro e você não desfrutar do dinheiro?
2: Ah, mas desfruta depois, porque você aposenta rápido.
0: Não, mas tudo bem, Roberto. Mas é muito fácil de fazer. Tá no direito, cara.
3: Bom, tanto que isso impacta nas lesões, né?
4: Se o depoimento foi em outro momento, aí é uma sacanagem.
0: Não, foi na Copa do Mundo de clubes.
2: Mas não é só não,
4: eu acho uma sacanagem. Aí eu acho uma sacanagem. Se for agora, eu acho meio. Concordo com a Roberta. Se for agora, eu acho. Cara, você foi convocado, então não vá, não quero ir. Pronto. Mesma coisa, não quero.
0: Não, mas foi da Copa do Mundo de clubes.
4: Então,
0: do ano
4: aí
0: passado.
4: É uma maldade, é maldade. É
5: maldade, sacanagem,
2: Berbosa. Mas a mídia faz isso, não é só com jogadores de futebol. Principalmente com político também faz isso.
5: Política no segundo bloco, 6 horas 28 minutos. Pesquisa nova saindo do forno, falando sobre as intenções de voto para governador. A gente vai comentar sobre isso no segundo bloco do Jurassic Pan, que tem o oferecimento de Aires Bueno Empreendimentos. 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

0: mais um 10 e a gente já volta com a nossa resenha de final de tarde aqui no Jurassic Pan com oferecimento de Remax Serrana, onde cada imóvel recebe estratégia e divulgação individualizada para vender com mais segurança e eficiência. 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
0: Estamos de volta com o Jurassic Pan aqui nos 89.9. 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
1: 6:37, estamos de volta com Jurassic Pan e temos mais pautas com Samuel Gonçalves.
2: Silva Celantes, a marca que cola. Falando de política rapidamente, até para comentários da Roberta, pesquisa Neocamp aponta Jorginho Melo com 31,9% à frente de João Rodrigues. Os dois principais candidatos subiram em seus percentuais. Jorginho Melo do PL segue na frente com 52,3%. Em segundo aparece João Rodrigues do PSD, ex-prefeito de Chapecó, que subiu para 20,4%. O próprio Merizzo, o Merizzo surge em terceiro com 9%, seguido aí por uma série de candidatos aí que não chegou a 3%. Na comparação com maio, o Jorginho tinha 54,2, ou seja, subiu 1,1 pontos percentuais, e Rodrigues tinha 18,3, subiu para 20,4, ou seja, os dois tiveram oscilação para cima dos números da última pesquisa. Roberta, qual a tua opinião sobre essa eleição?
3: Não, eu já dei minha opinião em outras situações aqui. Eu acho que o Jorginho está fazendo uma ótima administração no nosso governo. E acho muito difícil mesmo, ele não ganhar essa eleição. Muito, muito, muito difícil. E é isso, cara. Eu acho que Santa Catarina está num caminho muito bom, como sempre, graças a Deus. E se Deus quiser, vai estar junto com o governo federal na próxima eleição.
1: Por uma questão legal, preciso falar aqui que foram 1.008 entrevistados pela Neocamp entre os dias 15 e 16 de junho de 2026. A pesquisa foi contratada pelo jornal Correio do Povo. Nível de confiança 95%, margem de erro 3,1 pontos percentuais. E o registro no TSE é o número SC05232/2026. Alguém, por favor, pesquise para não fazer essa minha fala ter sido em vão. Bom, mas algo que é interessante dessa pesquisa, eu quero comentar com a Roberta, é sobre a parte de candidato ao Senado. E tem uma rejeição que eles fizeram essa pesquisa, quem você não votaria de forma alguma. E o que eu achei interessante é que quem está no topo desta parte da pesquisa é Carlos Bolsonaro, com 47,6%.
2: Ui!
1: Seguido de Carol Bettoni e depois Décio Lima do PT. O que a gente já tinha analisado algumas vezes em outras pesquisas é que partidos à esquerda em Santa Catarina geralmente lideram essa parte. Mas por algum motivo, e a gente até especulou isso no Jornal da Manhã, mas queria ouvir a opinião da Roberta, Carlos Bolsonaro do PL, filho do ex-presidente Bolsonaro, está encabeçando as que seriam em regiões que não votaria de jeito nenhum, segundo a Neocamp.
3: Eu acho que, na verdade, a pesquisa, ela não depende de quem foi pesquisado, né? E muita gente está rejeitando o fato de ele não ser daqui. Então, isso pesa bastante. Mas a urna que vai dizer, na verdade, vai chegar na hora e as pessoas vão votar lá e daí a gente vai ver. Eu acredito que sim, na minha opinião, acredito que quem leva as vagas é Carol Bettoni e Amin.
4: O Amin, com certeza. Eu acho que vai, na hora que começar a campanha, porque na verdade a campanha hoje ela não existe, né? Tem uma célebre frase que diz que a política, ela é importante efetivamente mesmo para 5% da população, aqueles que vivem direta ou indiretamente dela. Que a política só entra em ação a partir do momento que a campanha é deflagrada. E agora, nesse momento, principalmente as campanhas nacionais, elas são influenciadas pela Copa do Mundo, porque ela vem logo na sequência do desempenho da Copa. E, invariavelmente, as pessoas começam a entrar na campanha na segunda metade de agosto, porque agora elas são campanhas mais curtas, né? Então, assim, eu acho muito difícil a situação do Carlos Bolsonaro, porque sem nenhuma campanha, absolutamente nada falando sobre política, a rejeição dele já é maior.
2: Está aumentando semana a semana, né?
4: E semana a semana vem aumentando a rejeição dele. Eu acredito que as duas vagas do Senado vão para Bettoni em primeiro, acho que ela vai ser a mais votada, e o Espiridião Amin pelo histórico e pela chapa que foi formada, né? Com todos os partidos com maior densidade eleitoral no estado apoiando a candidatura dele ao Senado. Então acredito que esses dois vão ter as suas candidaturas. E para governo do estado, acho que teremos segundo turno. Acho que é muito difícil a eleição para quem quiser tirar do Jorginho. O Jorginho tem uma boa administração e tem
5: uma boa propaganda,
4: E tem uma propaganda. Só que
5: não tem
4: um problema.
5: Governador que gastou tanto como ele. Gastou 200 milhões.
4: Em publicidade, né?
5: 200 milhões por ano em publicidade. Só, nem o governador gastou como ele.
4: Só tem um problema. Ele tá repetindo a estratégia do Carlos Moisés da última eleição. que são os convênios com as prefeituras. E os convênios, eles têm uma data limite, eu não me recordo agora, mas eu acredito que seja 1º de agosto, para, ou 1º de julho, para homologação desses convênios. Todos os prefeitos, todas essas ordens de serviço, tudo que ele está ofertando agora, o que for liberado até 1º de julho, os prefeitos estão
2: no microfone, Rudinho.
4: O que não for liberado, aí a gente não sabe. O Moisés não conseguiu liberar. Obviamente que o Moisés tinha um problema grave, que ele não tinha maioria na Assembleia. Então, atrasou. Então, o Moisés perdeu a eleição porque ele não conseguiu liberar as promessas do Plano 100, acho que Plano 1000, que era o...
2: Que é isso? Mil, né?
4: Acho que era mil. Plano 1000. Então, e isso foi determinante para a não eleição dele. Mas eu acho que a eleição para o governo é uma eleição bem encaminhada para o Jorginho. E no Senado, eu concordo com a Roberta, é a mim e Detônio.
1: Inclusive, a gente já viu isso, esse movimento dos prefeitos aqui da Mures, que a grande maioria tem se posicionado a favor do Jorginho e tem incitado muitas vezes justamente esses convênios. Bom, temos mais comentários.
4: Essa questão da rejeição que tu falou, isso é muito legal. A gente que estuda um pouquinho política.
1: Pra ele não.
4: Muitas vezes as pessoas pegam o número das intenções de voto, né? Uhum. A intenção de voto é um desejo. A rejeição é algo consolidado. Porque a pergunta das pesquisas sempre é: em quem você não vota, vírgula, de jeito nenhum.
2: De jeito nenhum.
4: A rejeição é definitiva. O pedido do voto é uma intenção. Ah, eu neste momento acho que voto na Roberta. No meio da viagem eu passei, não vou votar na Roberta, vou votar no Samuel. A rejeição não. A rejeição são dados que eles chamam consolidados. E eu estava indo pro painel e acompanhei vocês falando hoje de manhã. É muito estranho um candidato de direita, com um handicap, com um nome muito forte, ter este nível de rejeição. E eu acho que aí ele se ferra por causa da eleição passada do Safe, né? Porque nós não temos
2: carrega
4: o fardo. Nós somos o único estado do país que tem dois senadores. Porque o cara mandou 19%, o último dado que foi falado aqui na rádio, 19% das emendas que ele tinha direito, que ele mandou pra nós. A eleição do Safe foi um absurdo.
2: Um absurdo. Completo. Eu quero fazer um comentário rapidamente ali, até como jornalista de novo, na questão do Tchucana, que ele falou da questão da publicidade. Até porque tem aquele velho ditado, né? Quem não é visto não é lembrado. E eu sempre cito um exemplo bem claro e didático, e afirmo com todas as letras que aconteceu, que o ex-presidente Jair Bolsonaro não foi reeleito justamente porque rompeu o contrato de publicidade com a Rede Globo.
4: Sim.
2: Porque a Rede Globo quer queira, quer não, quer as pessoas gostem ou não, quer falar o que quiser da emissora, ela é a única emissora que pega em qualquer cafundó do Judas. Com todo respeito, né? Pega qualquer birosquinha, qualquer TV, chega o sinal da Rede Globo. E se a tua publicidade do teu governo foi retirada de uma emissora que passa em todo o Brasil, você tá dando tiro no próprio pé.
4: Concordo. Isso já foi admitido até por o,
2: concordo, bolso, até
4: por o Eduardo.
2: Concordo com ele, que ele tem as arestas a parar com a emissora, enfim, é uma ideologia dele. Mas ele, estudando um pouco de jornalismo e de marketing, o marqueteiro dele ou as pessoas que cercaram ele foram pessimamente fizeram de tudo para ele perder a eleição, porque você não pode tirar a publicidade do maior veículo de comunicação.
3: Concordo, mas aí também tem um ponto que o TSE na época, ele não deu a metade do horário eleitoral que deveria ser no segundo turno.
4: Não.
2: Sim,
4: durante o mandato.
2: Eu tô falando sim. Durante o mandato.
3: É, mas depois também teve isso.
2: Mas então, durante o mandato
3: você assiste na mesma emissora, você assiste uma parte, eu entendi o que você falou, mas também teve na parte da corrida eleitoral, que, pô, você assiste, sei lá, 75% de um candidato e 25% do outro. Pô, isso não é justo, né? E a gente sabe que isso aconteceu. Os dados estão aí, é só dar um Google,
4: não,
3: você
4: mas
3: precisa.
4: Mas não é. Não. Isso foi na campanha.
3: Sim, sim.
4: Tô mas dizendo isso durante os conta, quatro né? anos, né? Porque você precisa mostrar para as pessoas o que você está fazendo. Naturalmente, o brasileiro, ele é contrário a quem está no poder. Não que ele vai votar contra, mas no dia a dia ele reclama. Nós somos reclamões de tudo.
5: É, vou cobrar, né? Obviamente.
4: Cobrar é uma coisa, Tchugano. Eu acho que a gente exagera muito em relação ao serviço público. Agora está falando um servidor público. Por uma razão. O serviço público, em linhas gerais, se comunica muito mal. As escolas, a saúde, os profissionais, os gestores dessas áreas, muitas vezes encontram, olham a divulgação como um custo.
2: E quando tem, concordo com o Samuel. E quando tem uma divulgação bem feita, assusta.
1: É. Isso. Mas tem também um fator.
4: Porque as pessoas não sabem que elas utilizam, né? Ah, eu não uso o serviço público para nada. Se você entrou numa padaria hoje e comprou um café, você usou.
1: Você abriu a torneira. A
4: vigilância sanitária tá ali?
5: Sim, claro.
3: Mas na Jovem Pan então, assim, também tem os takezinhos da prefeitura. E também sempre fala. Foi gasto,
2: nessa. Isso é uma lei, né? Tem que divulgar os valores gastos.
3: Eu acho legal isso.
4: Como é que chama?
2: De publicidade e propaganda, né? tem um nome específico, mas você
4: tem que
2: divulgar o valor, né?
1: Mas o Samuel colocou ali do investimento e tudo mais. Tem um problema que sempre é a questão do assessorado. Daquela
2: pessoa. Sim.
1: Porque. E o Bolsonaro sempre se provou, assim como o Lula também se provou, são pessoas que não obedecem, não escutam. Eles vão lá e dão as orientações: teu discurso é esse, pra você conseguir
2: eles falar. Eles mudam tudo.
1: Eles mudam, não querem saber, fazem do jeito deles. Sim. E essa autenticidade, obviamente, é o que confere a eles essa popularidade toda, mas também, em alguns momentos, acaba fugindo do controle.
2: Sim.
1: Que aí o assessor tem que. É o assessor que lute. Porque
4: eu gosto muito do Twitter, né? A rede social que eu tenho. E eu gosto por causa que eles pegam de todos os lados e tem vários trechos, cortes dos assessores, dos dois principalmente, do Bolsonaro e do Lula, que os assessores estão atrás e eles começam a fazer careta, como quem diz assim: cara, não foi isso que nós falamos. Cara,
2: não
4: foi isso que nós conversamos. Como é que você me faz uma dessa?
1: Cara, e no governo federal
4: hoje
1: tem uma briga patética, mas ela existe, que é entre a esposa do Lula, que é a Janja, e o fotógrafo do Lula, que é o Ricardo Stucker. Porque os dois, eles dentro da SECOM, um tenta, sabe,
4: boicotar o outro.
1: Porque cada um quer fazer de um jeito, aí eles, a comunicação não se conversa, porque daí eles combinam fazer uma coisa no perfil do governo federal, daí a gente já vai lá, intromete, faz no do perfil do Lula, e vira essa bagunça. E, claro, isso acaba impactando depois os números, porque a comunicação não está sendo efetiva.
2: Só um detalhe, né, de repente eu não me fiz entender, mas assim, não, a publicidade que eu falei do governo do Bolsonaro não era mentir ou assim, passar coisas que não aconteceram, de fato coisas que ele fez.
4: Sim,
2: porque
4: sim.
2: Assim, muita gente comentou depois, durante a campanha, assim: ah, mas o Bolsonaro não fez nada, ele fez, só que não foi publicizado.
3: Sim.
2: A pessoa não sabe que ele fez aquilo ali, ele não sabe que fez
3: ele
2: a obra, ele não sabe que foi inaugurado uma avenida, foi inaugurado uma rodovia, quer dizer, uma ponte, um negócio, ele fez. Só que não foi publicizado, então se você tira a publicidade do maior veículo de comunicação, você tá dando um tiro no pé. Um tiro no pé.
1: Eu até assim, vou dizer o milagre, não vou dizer o santo, mas um dos mais cotados a conseguir uma vaga aqui como deputado estadual, a gente todo dia recebe release. Todo dia. Às vezes dois, três releases. Fez isso, fez aquilo, fez aquele outro, fez não sei o quê.
2: Você tá informando? Que
1: você tá
2: fazendo,
1: tá informando.
2: Né? Você tá absorvendo, você pode absorver.
1: E, cara, assim, de 30 pautas que mandam no mês, às vezes a gente usa uma. Mas essa uma já é uma divulgação espontânea. Então é um bom trabalho de assessoria sendo feito. Bom, a gente tá a 10 minutos das 7 horas da noite. Comentários políticos ainda. Vamos seguir nessa pauta? Vamos mudar.
2: Vamos falar de seleção brasileira, até porque a seleção acaba de desembarcar na
4: Bem melhor.
2: A seleção acaba de desembarcar na Filadélfia. O Brasil joga amanhã às 21h30 diante do Haiti. Carlo Ancelotti fez testes, modificações, como eu falei no primeiro tempo, treinos visando o duelo, então, desta sexta-feira. Ele testou alguns nomes, né? Entre eles, Danilo na lateral direita, Fabinho no meio de campo e Matheus Cunha no ataque. São os nomes mais cotados para entrar no time. Eles entrariam no lugar de Ibanez, Casemiro e Igor Thiago. Outros momentos contavam com também Luiz Henrique no ataque, no lugar de Paquetá, e Endrick no lugar de Igor Thiago. Então temos uma série de variações, uma série de treinamentos. Professor, no microfone.
4: Igor Thiago não dá pra aguentar.
2: Uma série de nomes, então, que a gente pode ter amanhã. Arrudinha, o que você vê da preparação para o jogo de amanhã? O que você alteraria do primeiro jogo?
4: No primeiro jogo, acredito que o Casemiro foi muito mal no jogo.
2: Ranking de balsa.
4: Né? Acho que o Fabinho, quando entrou, conseguiu dar uma sustentação muito forte ali para aquele meio-campo. Mas eu acho que ele não vai começar tirando o Casemiro. Acredito que não. Até por tudo que o Casemiro representa como sendo homem de confiança dele.
2: Casemiro tinha que entrar amanhã, dar uma saraivada lá, levar um amarelo pra ser suspenso.
4: É.
2: Vamos limpar esse cartão.
4: Acho que o Ibanez foi mal no primeiro jogo.
1: Ele tá amarelado, né?
4: E vai entrar o Danilo. porque também é um jogador de confiança do Ancelotti, e acho que ele vai botar o Matheus Cunha na frente.
2: Matheus Cunha jogou bem quando entrou, hein?
4: Bom jogador.
2: Ele faz dá volume de jogo, né?
4: E eu acho que o Endrick vai entrar na posição do Rafinha no segundo tempo. O Endrick não vai entrar de atacante fixo lá na frente.
2: Eu já te falei, né, Rudinha? Três jogadores vão ganhar posição nessa Copa, né?
4: Sim, tu tá batendo nessa tecla há bastante tempo.
2: E vai acontecer.
4: Mas assim, eu tava conversando com o professor.
5: Quem são os três?
2: O Danilo provavelmente vai ser o lateral.
4: Danilo,
2: né?
4: Amanhã já.
2: Sim. Na lateral esquerda, talvez o Alexandro, né? Porque
4: acho que o Fabinho e o do Botafogo.
2: O Danilo do Botafogo Danilo. E o Endrick na frente, né? É. São os três jogadores que devem entrar nesse time aí até o jogo da 16 anos.
0: O Luiz Henrique não tem um espacinho ali?
4: O Luiz Henrique vai muito bem quando vem do banco, professor. Às vezes em que ele saiu de titular, ele não foi bem. As melhores participações dele foi quando ele entrou no segundo tempo e já pega o adversário menos cansado.
0: Inclusive, eu acho que ele entrou jogo, bem. Né?
4: Entrou bem no jogo. Bom jogador. Que assim, gente, não é uma galinha morta amanhã. Eu assisti Escócia e Haiti. Acabou o jogo, os caras da Escócia, eles derreteram. Se tem mais 10 minutos, eles não iam conseguir segurar o jogo. Acabou o jogo, tava comentando aqui no pré-programa. 6 ou 7 jogadores da Escócia desmaiaram, assim. Eles deitaram no gramado, eles não conseguiram comemorar a vitória. Depois é que eles se recuperaram. Foi uma correria o segundo tempo, uma correria, meu garoto. E assim, Casimiro, Danilo,
0: Paquetá,
4: Bruno Guimarães. Cara, se essa galera não der uma aceleradinha no que foi o primeiro jogo, não der um gaizinho, é perigoso dos caras nos atropelar. Porque tecnicamente o nosso time é melhor, não há discussão. Mas fisicamente os caras são muito, muito fortes fisicamente.
1: E ainda mais se os caras deixam às vezes umas bolas sobrando ali feias.
4: Isso.
1: O Casimiro, num lance curto ali, uma saída curta de bola, a bola parecia que bateu num cone.
4: Nós tivemos três lances muito feios. Mas dois do Paquetá e um do Casimiro. Iguaizinhos. Em que você recebe a bola e demora pra tomar a decisão. Ou toma a decisão e faz o movimento muito lentamente. Uma do Paquetá na entrada da área, aqui ele perdeu a bola lá no ataque do gol, e uma do Casimiro que ele recebe a bola. Cara, parecia nós caminhando no
2: pulo. O Bruno Guimarães toca nele pra fazer 1-2 e ele não devolve.
4: Ó, isso. E assim, cara, nós caminhando no shopping, velho.
5: Com todo respeito, ó, eu não consigo admitir com qualquer escalação que nós entrarmos em campo, não interessa. Nós não vencemos muito bem, pelo amor de Deus, o Haiti tem que jogar fora do país porque não tem estádio pra jogar e é brincadeira.
4: Mas o cara na Copa inteira tem duas vitórias.
2: Eu concordo com você.
4: Não, Argentina e Alemanha.
0: Não, eu concordo.
4: Duas vitórias muito bem.
5: Foi guerra. Daí realmente não conseguir fazer isso, então, ó.
0: Nós temos uma tradição.
5: Exatamente.
0: Uma tradição.
5: Com toda certeza.
4: Tradição não entra
0: em... Não, mas não interessa, cara. Não. O Brasil é um país de futebol.
5: Porque assim, ó.
0: O Brasil tem 5 Copas.
5: Vamos pegar o salário de cada um.
0: Eu tô quieto até agora, fiquei 20 minutos quieto. Porque eu falo, o cara mandou parar.
2: Não, um de cada vez pra audiência ouvir você. Vai lá, professor.
0: Fala, professor. Valeu, queridos. Um abraço.
2: Vai, professor, fala.
0: Eu já dei minha opinião. O Brasil, eu acho que é o seguinte, o Brasil não tinha que ser enredado. Foi enredado pelo Marrocos. Foi uma vergonha. O Marrocos botou o Brasil na roda. Os caras passavam bola, os caras, eu comentei, eu tava assistindo no alemão, olha a distância que os caras marcam, os caras do Marrocos, sempre 3-4 metros de distância, o Marrocos, quando o Brasil pegava a bola, tava em cima.
5: O Brasil não roubava uma bola.
0: Uma vergonha, cara. O Brasil é pentacampeão do mundo. Tem que ser respeitado por isso. É uma vergonha. Não que o Marrocos não tenha qualidade. Tem. Tá aí num ranking interessante. Só que, pelo amor de Deus, o Brasil, pô.
3: Olha, eu assisti um campeonato sub-5 no domingo, um dia depois. E as crianças de menos de 5 anos davam mais passe que o Brasil. Só pra avisar vocês.
1: Quero trazer a audiência aqui pra nossa conversa também. A gente tem a opinião do Maurício Andrade aqui falando que. Dando boa noite, Maurício.
3: Boa noite.
1: Um dos melhores goleiros em atividade do Brasil tá no banco. Everton do Grêmio, segundo ele. Temos também, boa noite a todos, sempre um prazer ouvi-los. Já que temos um goleiraço na bancada e entende da posição, Arruda colocaria de titular qual dos Aranha? Grande abraço, meu querido Marcos.
4: Marquinhos Schmidt, craque. Acredito que o nosso melhor goleiro é o Alisson. Ele é um goleiro que joga nas maiores ligas, vem de temporadas excepcionais e ele não tem uma falha gritante nas Copas, né? Há uma discussão sobre a poderia ter feito um milagre ou não ter feito um milagre.
5: Na verdade a questão é do milagre, né? Eu posso falar com toda certeza, porque eu fui o primeiro cara que critiquei no Brasil, duvido que tenha alguém criticado ele, que eu já critiquei na primeira Copa, naquele jogo da Bélgica,
2: tá? 2018.
5: Exatamente, já critiquei ali e o seguinte, eu acho que ainda ele vai fazer um milagrinho nessa Copa.
2: Tomara que não precise do milagrinho.
5: Tomara que não precise.
2: É
5: verdade.
1: Tomara que não precise.
3: Não, mas vai pra frente, chegue. Vai precisar, né? Pô?
5: Vai precisar.
3: Vamos pra frente, já contamos com milagres.
2: Antes de finalizar o programa, tem uma polêmica aqui que foi no mínimo engraçado. A Rudy vai enlouquecer com essa. Um homem foi preso ontem na cidade do México por tentar alugar a própria credencial de acesso à área VIP do Estádio Azteca durante os jogos da Copa do Mundo. O homem negociava em grupos de Facebook o aluguel do crachá em troca de dinheiro. O suspeito era funcionário da área de alimentação do Azteca e ofereceu uma espécie de hospitalidade, além do acesso aos jogos. Os valores pedidos pelo homem giravam em torno de 130 euros ou R$800. Nossa. As ofertas no Facebook, feitas no dia 14 de julho, foram identificadas pela FIFA, que denunciou a ação para a polícia local. Além do jogo, o cara oferecia uns quitutes, cara, Rodinha.
5: Eu tô dizendo. Enquanto um chora, outro anda de lença.
2: Plus.
5: Os neguinhos estavam vendendo ingresso pro paininho da realeza.
2: Não fala. Não fala.
5: Sabe? Mas, pelo Facebook.
2: Não,
1: mas sabe uma coisa? O meu pai, Camargo Filho, ele já comprou. Sabe por quê? Uma vez ele tava. Teve um atraso de salários nos jogadores dos jogadores do Internacional e ele foi
5: uma
1: o único.
5: Vez só?
1: E aí ele fez. Foi o único que foi lá e falou mesmo, de fato, ó, tá atrasando, não sei o quê. E aí baniram o pai de entrar no próximo jogo. O que ele fez? Ele chegou lá no estádio, ele tava banido ali, não podia entrar com a emissora que ele tava. Ele viu uma emissora menor de outro estado, foi lá e alugou os equipamentos dos caras. Entrar no estádio, entrou com a credencial e tudo de outros. Mas, e conseguiu entrar e cumprir o jogo. Temos aqui participação ainda, o Jonathan tá fazendo uma pergunta direta aqui ao Samuel Gonçalves.
2: Vamos lá.
1: Rafinha nem jogou a Copa de Clubes do ano passado. Como que ele deu essa entrevista no passado, Samuel?
2: Ele foi. Não, a declaração foi na Copa do Mundo de Clubes com relação à questão dos jogadores.
5: De ter o campeonato.
2: Ter o campeonato. Porque
5: a
2: vários,
5: pergunta era sobre o campeonato.
2: Porque vários jogadores da UEFA não teriam a questão das férias. E foi feito um questionamento geral, assim, para vários jogadores, né? E o Rafinha deu essa declaração polêmica com relação às férias da Copa do Mundo.
1: Muito bem, esclarecido aí para nossa audiência. São 7 horas em ponto, a gente pode sair como lords que cumprem exatamente o horário perfeito. Pontualidade britânica, única. Muito obrigado aos nossos ouvintes, muito obrigado, Roberta, muito obrigado, Tucano, muito obrigado, Arrudinha, muito obrigado, Jax, muito obrigado, Samuel Gonçalves, por mais esse Jurassic Park.
2: Só para contribuir com o ouvinte, até fui pesquisar aqui, dia 27 de junho de 2025 a declaração, tá? Rafinha detona o calendário do futebol mundial durante férias. Só procurar lá que tem a declaração.
1: Tem lá no YouTube. Eu não sei se ele tava falando pra audiência ou pra... 7 horas em ponto, muito obrigado aos nossos patrocinadores que sempre estão colados com a gente aqui, Aires Bueno, Porto Belo Shop, pós-graduação Uniplac, Grupo Gerentes, Remax Serrana, Clinicolum, Elotec, Posto Copacabana, tem Copa do Mundo na Jovem Pan, graças a CVC, a sua companheira de viagem, RGPI, Forma Atual e Xodozinho Pet Shop. E hoje tem, claro, warm-up, então fica ligado aí. Boa noite, Samuel.
2: Boa noite.
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0: no ar a Voz do Brasil. As notícias do governo federal que movimentaram o país no dia de hoje.
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1: Boa noite para você que nos acompanha em todo o país.
2: Quinta-feira, 18 de junho de 2026.
1: Vamos ao destaque do dia: saúde em casa.
2: Governo do Brasil lança programa de atenção domiciliar à pessoa idosa, o PAD Brasil.
1: Equipes vão atuar junto com os profissionais de saúde da família para atender em casa os idosos e diminuir a necessidade de hospitalizações.
2: E mais 21 cidades pequenas vão receber o programa Melhor em Casa, que leva atendimento contínuo do SUS no domicílio. Pablo Mundim.
3: O atendimento é destinado principalmente a pacientes que receberam alta hospitalar, mas ainda precisam de acompanhamento intensivo para recuperar movimentos, autonomia e independência.
1: E ainda, direitos de crianças e adolescentes.
2: Combate ao trabalho infantil teve mais de 10 ações de fiscalização em 2025 e retirou mais de 4.300 crianças de condições laborais inapropriadas.
1: Por outro lado, o trabalho legal para jovens aprendizes cresceu e chegou a 726 mil contratos ativos.
2: E nós vamos falar também de combate às casas ilegais de apostas.
1: Operação Conto da Sorte mira em esquema de bets irregulares e pode ter movimentado 50 bilhões de reais em 3 estados. Nas e Brum.
4: Segundo as investigações, além de movimentação financeira incompatível com rendimentos declarados, existem indícios de lavagem de dinheiro e sonegação fiscal.
2: Hoje na apresentação da Voz do Brasil, Mariana Jungmann e Luciano Seixas.
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2: A Receita Federal coordena uma operação para investigar empresas que atuavam de forma ilegal no mercado de apostas, as chamadas bets.
1: A suspeita é que o grupo movimentou cerca de 50 bilhões de reais em esquemas de fraudes em 3 estados.
2: Entre os crimes apurados estão sonegação e lavagem de dinheiro.
4: A Operação Conto da Sorte foi realizada nos estados de Pernambuco, Ceará e São Paulo. E nesse primeiro momento, foca na obtenção de documentos e provas. Para isso, foram cumpridos 14 mandados de busca e apreensão. A investigação começou após a Secretaria de Prêmios e Apostas do Ministério da Fazenda fazer uma análise técnica numa autarquia criada pela Prefeitura de Bodó, no Rio Grande do Norte, que autorizava o funcionamento de empresas de apostas. A autarquia foi fechada por determinação do Supremo Tribunal Federal, mas as bets ilegais continuaram atuando. De acordo com o ministro da Fazenda, Dario Durigan, a movimentação ilegal pode chegar a 50 bilhões de reais.
5: A gente identificou um grupo de 37 empresas que atuavam no ramo das bets ilegais. Houve uma movimentação, a princípio, de 50 bilhões de reais. Essa é uma das várias operações que serão feitas para combater bet ilegal, rigor total, tolerância zero, melhor dizendo, com as bets ilegais.
4: Segundo as investigações, além de movimentação financeira incompatível com rendimentos declarados, existem indícios de lavagem de dinheiro e sonegação fiscal. Na ação, os agentes estão apreendendo documentos, celulares, computadores, dinheiro em espécie e passaportes dos envolvidos. A operação envolve 9 auditores fiscais, 6 promotores de justiça, 10 servidores da Receita Federal, além de 28 policiais civis e militares. Reportagem Nazi Brum.
1: Para garantir a vida de meninas e mulheres, o governo do Brasil tem implementado diversas ações integradas de prevenção, fortalecimento das redes de proteção e punição dos agressores.
2: E os resultados começam a aparecer. Os meses de abril e maio apresentaram redução de feminicídios no Brasil.
6: O número de feminicídios no país caiu nos meses de abril e maio deste ano, quando comparado ao mesmo período de 2025. Nesses dois meses do ano passado, 262 mulheres foram mortas por machismo, possessividade dos companheiros ou outras razões relacionadas ao simples fato de serem mulheres. Nesse ano, foram 232 mulheres assassinadas nessas condições, uma redução de 11,45%. Em fevereiro, uma iniciativa do governo federal mobilizou os três poderes, executivo, legislativo e judiciário, para lançar o Pacto Nacional Brasil contra o Feminicídio. Na avaliação do secretário nacional de Segurança Pública, Chico Lucas, ações como essa contribuíram para que o Brasil apresentasse uma tendência de queda após dois anos seguidos de aumento desse crime.
7: Quando há consolidação dos dados de janeiro a maio, a queda é da ordem de 0,47, o que mostra uma reversão da tendência de aumento, e agora nós estamos, de fato, tendo uma diminuição do número de feminicídios.
6: Também está em andamento a Operação Mulher Segura, coordenada pelo Ministério da Justiça e Segurança Pública, em parceria com o Ministério das Mulheres, secretarias estaduais e municipais e as forças de segurança. A ação tem como objetivo cumprir até o fim do ano todos os mandados de prisão em aberto por crimes contra as mulheres. O secretário nacional de Segurança Pública, Chico Lucas, ressaltou os principais números da operação, que já está na segunda fase.
7: Só no meses de março e abril foram 6.000 prisões realizadas daqueles que descumpriam medidas protetivas ou tinham mandado de prisão em aberto. E as operações continuam. Na fase 2, agora no mês de junho, os 15 primeiros dias, já cumprimos centenas de mandados de prisão e fiscalizamos por milhares de agentes policiais as medidas protetivas de urgência.
6: Nos primeiros três meses desse ano, o Ligue 180, Central de Atendimento à Mulher, registrou um aumento de 24% nas denúncias de violência contra mulheres e 14% nos atendimentos, quando comparado ao mesmo período do ano passado. Reportagem Natália Koslick.
1: O Ministério da Saúde está ampliando os cuidados domiciliares no Brasil.
2: Foram habilitadas novas equipes do programa Melhor em Casa, que vão apoiar a reabilitação de pacientes.
1: Hoje, mais de 1.000 municípios já são beneficiados pelo programa em todo o país.
3: Depois de uma internação, o desafio nem sempre termina quando o paciente recebe alta. Para quem precisa de reabilitação e acompanhamento especializado, sair de casa pode ser difícil e muitas vezes inviável. É o caso do Carlos Henrique, que sofreu uma parada cardiorrespiratória e desde então precisa de cuidados contínuos. A esposa, Luciene Sibela, conta como o atendimento domiciliar fez diferença na rotina da sua família.
8: Eu acho que a primeira palavra que me vem é segurança. Segurança de saber que você não está só e que você está com profissionais que vai te apoiar. Você veja hoje, eles chegaram aqui e já resolveram muitas coisas, né? E isso para nós é uma segurança muito grande, saber que você pode contar.
3: Para ampliar esse cuidado e reduzir as dificuldades enfrentadas pelas famílias, o Sistema Único de Saúde está fortalecendo o atendimento domiciliar realizado pelo programa Melhor em Casa. Foram habilitadas novas equipes multiprofissionais especializadas para apoio à reabilitação, que vão atender 21 municípios com menos de 20 mil habitantes. São profissionais de diferentes áreas da saúde. O coordenador-geral de atenção domiciliar do Ministério da Saúde, Tarcísio Nema de Aquino, explica que tipo de cuidados serão oferecidos.
9: Então é fisioterapeuta, terapeuta ocupacional, fonoaudiólogo, cirurgião dentista, farmacêutico, psicólogo, assistente social, nutricionista. Então são profissionais que integram a equipe para levar a reabilitação, né, a recuperação do paciente, o cuidado de nível especializado dentro do domicílio.
3: O atendimento é destinado principalmente a pacientes que receberam alta hospitalar, mas ainda precisam de acompanhamento intensivo para recuperar movimentos, autonomia e independência. O cuidado também ajuda a evitar novas internações e garante a continuidade do tratamento perto da família,
10: explica Eliana Peixoto, fonoaudióloga da equipe de atendimento em Brasília.
11: A gente faz esse atendimento dando qualidade de vida para o paciente, melhorando a condição de atendimento dentro da família, ajustando a vida daquela família com aquela nova realidade de paciente, né? Acamado, instruindo. A nossa atividade dentro do lar do paciente é uma atividade de educação continuada.
10: A expansão das equipes do Melhor em Casa contou com investimento anual de 3.400.000 reais. Hoje, mais de 1.000 municípios já são beneficiados pelo programa em todo o país. Reportagem Pablo Mundim.
2: E como vimos aí na reportagem, o programa Melhor em Casa é fundamental para diminuir a hospitalização de pacientes em todo o país.
1: Mas o governo do Brasil identificou uma lacuna no cuidado continuado de uma parcela específica da população, os idosos.
2: Atualmente são 36 milhões de pessoas idosas, sendo 3 milhões com dificuldades de locomoção ou que tem restrição para sair de casa. Isso representa 10% da população idosa.
1: E para garantir um envelhecimento saudável, o Ministério da Saúde lançou hoje o Programa de Atenção Domiciliar à Pessoa Idosa, o PAD Brasil.
2: O investimento será de 163 milhões e 200 mil reais em 2026, com projeção de mais de 329 milhões de reais no próximo ano.
1: Na prática, o programa vai funcionar com equipes multiprofissionais, trabalhando em conjunto com as equipes de saúde da família.
2: O ministro da Saúde, Alexandre Padilha, detalhou como essas equipes vão atuar para dar suporte a pacientes e aos seus familiares.
12: Essas equipes vão lá, vão cuidar desse idoso que está acamado. Então, elas têm uma relação direta com os médicos, a família e comunidade, com os profissionais da atenção primária em saúde, mas passam a ter o papel específico de, todo dia, pegar o automóvel do programa, visitar o idoso acamado. Ou seja, com isso você consegue colocar mais um time para dar conta dessas visitas ao idoso acamado, que muitas vezes não sai de casa, não tem condições de sair de casa, muitas vezes o cuidador tem que ficar o tempo todo com ele lá. Então, essas equipes vão fazer essas visitas, orientar melhor o cuidador, também cuidar do cuidador de uma certa forma.
1: Além do PAD Brasil, também foi lançada a Caderneta Brasileira da Pessoa Idosa.
2: O documento já está disponível em formato digital dentro da plataforma Meu SUS Digital, integrada à conta gov.br, e permite o acompanhamento dos dados de saúde do idoso.
1: Pesquisadores e startups da área de saúde agora contam com um novo guia para ajudar a transformar tecnologias em soluções disponíveis no SUS.
2: Os dispositivos médicos fazem parte da rotina dos serviços de saúde e incluem desde curativos e ataduras até próteses e tecnologias com inteligência artificial.
1: Atualmente existem mais de 2 milhões de tipos diferentes desses dispositivos no mundo.
2: Segundo o Ministério da Saúde, o avanço tecnológico amplia as possibilidades de atendimento e contribui para melhorar a qualidade de vida dos pacientes.
1: A publicação reúne orientações sobre financiamento, pesquisa, desenvolvimento, regulação e incorporação dos dispositivos na rede pública de saúde.
2: O material está disponível gratuitamente para consulta em gov.br/saúde.
1: As ações de combate ao trabalho infantil alcançaram o melhor resultado da última década.
2: Mais de 4.000 crianças e adolescentes foram afastados dessa condição, especialmente as que estavam mais vulneráveis.
13: No Brasil, o trabalho infantil é proibido de forma geral para quem tem menos de 16 anos. Quem tem mais de 14 anos pode atuar, mas na condição de aprendiz. Para fazer cumprir a lei, os órgãos de fiscalização brasileiros têm trabalhado cada vez mais. Em 2025, 4.318 crianças e adolescentes foram afastados do trabalho infantil no Brasil. É o melhor desempenho dos últimos 10 anos, resultado das mais de 10 mil ações de fiscalização realizadas pelos auditores fiscais do trabalho. Os primeiros 4 meses de 2026 demonstram a continuidade desse trabalho, como explicou o coordenador de erradicação e fiscalização do trabalho infantil, Roberto Padilha.
14: Os dados parciais de 2026 apontam mais de 1.100 crianças e adolescentes afastadas do trabalho infantil, dados parciais até abril. Nesse mês de junho, estamos realizando um grande operativo nacional de combate ao trabalho infantil. Já estamos recebendo dados da fiscalização em diversos estados e com certeza teremos realmente um aumento nesses números de crianças e adolescentes retirados do trabalho infantil.
13: O foco é o combate aos casos mais graves. Esse trabalho é um esforço integrado do governo federal com redes de proteção social, conselhos tutelares e instituições parceiras. E as ações vão além de tirar as crianças e adolescentes de situações de trabalho. Elas garantem o direito básico dos menores de 18 anos de crescerem e se desenvolverem, livres de exploração ou violência. Michele Antunes, líder de projetos de uma fundação que luta pela defesa dos direitos da criança e do adolescente, explica a importância dessa medida.
15: A criança, ela precisa estar na escola, ela precisa estar brincando, ela precisa estar se desenvolvendo de uma forma muito saudável. Então, quando ela está dentro desse ambiente do trabalho infantil e sofrendo essa violação, consequentemente ela vai ter sim um desenvolvimento extremamente prejudicado e ela vai estar muito mais vulnerável a sofrer outros tipos de violação, outros tipos de violência, né?
13: Para denúncias de casos de trabalho infantil, o Ministério do Trabalho e Emprego disponibiliza um canal exclusivo, o sistema IP Trabalho Infantil, que pode ser acessado pelo endereço iptrabalhoinfantil.trabalho.gov.br. Reportagem Márcia Fernandes.
1: E é sempre bom lembrar, denúncias de casos de trabalho infantil também podem ser feitas pelo Disque 100, que é o canal de denúncias de violações de direitos humanos oficial do governo federal.
2: O presidente da República em exercício, Geraldo Alckmin, vetou integralmente o projeto que instituía o contrato do primeiro emprego.
1: Na prática, a proposta reduzia encargos trabalhistas e previdenciários para empregadores que contratassem jovens entre 18 e 29 anos sem experiência formal no mercado de trabalho.
2: De acordo com o veto publicado hoje no Diário Oficial da União, o projeto de lei era inconstitucional e contrariava o interesse público na formação educacional de jovens.
16: O presidente em exercício, Geraldo Alckmin, vetou integralmente o projeto de lei que criava o chamado contrato do primeiro emprego para jovens de 18 a 29 anos. A mensagem de veto foi publicada no Diário Oficial da União desta quinta-feira, 18 de junho. Segundo o governo federal, a proposta previa jornada de até 44 horas semanais, o que contraria a defesa da redução da carga horária de trabalho e dificultaria a conciliação entre emprego e estudo. O texto também concedia benefícios tributários e previdenciários aos empregadores, sem oferecer garantias adicionais aos jovens trabalhadores. Outro argumento apresentado é que a medida poderia desestimular a contratação por meio da lei da aprendizagem, considerada uma das principais portas de entrada para o mercado formal de trabalho. De acordo com o Ministério do Trabalho e Emprego, mais de 6 milhões de jovens já foram beneficiados pela modalidade nos últimos 26 anos. Em março deste ano, o país registrou mais de 700 mil contratos ativos de aprendizagem, o maior número da série histórica. Lucília Araújo para a Voz do Brasil.
1: Pois é, como nós acabamos de ouvir na reportagem de Lucília Araújo, a lei de aprendizagem profissional é a principal porta de entrada para jovens sem experiência no mercado de trabalho e ela vem registrando crescimento.
2: Segundo dados do novo CAGED, só entre janeiro e abril deste ano foram quase 55 mil novas contratações.
1: O resultado foi impulsionado pela indústria e pelo fortalecimento de políticas de aprendizagem profissional, que respeita os horários escolares e os direitos dos adolescentes e jovens adultos.
17: O Brasil alcançou um recorde histórico. 726 mil jovens aprendizes com contratos ativos. Só nos quatro primeiros meses do ano foi registrado um saldo positivo de quase 55 mil novas contratações. A indústria liderou a geração de vagas, seguido pelos setores de serviços, comércio, construção civil e agropecuária. Os dados reforçam o crescimento da aprendizagem profissional como principal porta de entrada dos jovens no mercado de trabalho. A contratação é obrigatória para estabelecimentos de qualquer setor que tenham pelo menos 7 empregados em funções que demandem a formação profissional. Essas empresas devem preencher entre 5 a 15% do seu quadro de funcionários com jovens aprendizes. Podem participar participar quem tem entre 14 e 24 anos incompletos. De acordo com a lei da aprendizagem, o contrato tem caráter especial e duração máxima de 2 anos. O jovem aprendiz tem carteira de trabalho assinada e a garantia de direitos trabalhistas e previdenciários, além de proteções específicas. Cleide Lopes, para a Voz do Brasil.
2: Mais de 55 milhões de brasileiros já emitiram a carteira de identidade nacional.
1: O documento, que está substituindo gradualmente o RG, é mais moderno, seguro e completo.
2: E vale em todo o território nacional, com o CPF como número único de identificação.
18: No Brasil, mais de 1 milhão de carteiras de identidade nacional são emitidas por mês, segundo dados divulgados pelo Ministério da Justiça e Segurança Pública. O novo modelo está disponível desde 2022 e a emissão do documento pode ser agendada nos institutos de identificação dos estados e do Distrito Federal. O maranhense Alcemir Chaves de Araújo conseguiu marcar o atendimento com a ajuda da filha. Aos 74 anos, ele diz que quer trocar o documento para ter mais tranquilidade.
19: Aí a minha filha achou melhor tirar logo essa identidade nova, né? Porque a velha tava boa, né? Mas eu me apressei logo, de bora logo tirar logo isso. Aí a velha fica logo livre, cabeça fria, né?
18: Assim como Alcemir, mais de 55 milhões de brasileiros já emitiram a carteira de identidade nacional em todo o Brasil. A troca é obrigatória, mas o modelo antigo vale até 2032. Para a coordenadora geral de modernização tecnológica do Ministério da Justiça e Segurança Pública, Beatriz Figueiredo, a grande vantagem da carteira de identidade nacional é a utilização do CPF como número único de identificação.
20: Ela traz de novo uma identidade mais integrada, mais segura e mais moderna, porque ela substitui, vai substituir gradualmente o antigo RG, ela sim, que usa um número único, que é o número do CPF, que vai ser válido em todo o Brasil. Então a gente acaba com aquela possibilidade de ter um número de RG diferente em cada estado, e isso vai unificar a identificação pelo CPF, né? Que a gente tem um CPF único. Então isso reduz a duplicidade e aumenta muito a segurança dos nossos dados.
18: A versão digital da carteira, integrada ao gov.br, permite incluir outros documentos e registros do cidadão, como CNH, título de eleitor, dispensa militar, carteira de trabalho e cartão SUS. Para tirar o documento, é só acessar gov.br/identidade e agendar a expedição. É preciso apresentar a certidão de nascimento ou de casamento. A primeira via do documento é gratuita. Reportagem Gabriela Noronha.
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1: Previsões do Instituto Nacional de Meteorologia, o INMET, confirmam que este ano vai ocorrer o fenômeno El Niño.
2: Isso significa risco de seca na faixa norte das regiões norte e nordeste, enquanto favorece grandes volumes de chuva no sul do país.
1: Por isso, o Brasil já está se preparando para eventos extremos. É o que afirmou o ministro Valdez Góes da Integração e do Desenvolvimento Regional durante o programa Bom Dia Ministro, produzido pela empresa Brasil de Comunicação, nesta quinta-feira.
22: Nós estamos com uma sala de situação já montada pelo governo federal, já existem 20 ministérios mobilizados, a Defesa Civil Nacional, o SEMADEM, o IMET e o INPE fazem reuniões frequentes, inclusive com as defesas civis estaduais e municipais de norte a sul deste país, ou seja, toda uma experiência já acumulada e uma preparação e uma determinação do governo do presidente Lula de que a vigilância, o monitoramento e a mobilização e os planos de contingência e a relação e proximidade com os estados e municípios

0: Agrário busca combater a insegurança alimentar e nutricional no âmbito do Programa de Aquisição de Alimentos, o PA.
1: O presidente da Conab, Silvio Porto, destaca o impacto dessas medidas na segurança alimentar da região.
2: São 96 milhões de reais que nós investimos na aquisição de alimentos dos mais diversos aqui do estado do Pará, valorizando a cultura, a produção e a alimentação regional. Nós estamos, dessa forma, conseguindo valorizar essa produção que vem de assentamentos, da agricultura familiar, de extrativistas e indígenas.
0: Com os investimentos, mais de 140 toneladas de alimentos produzidos no estado serão destinadas a cozinhas solidárias e redes socioassistenciais, combatendo diretamente a fome na região.
1: Outro destaque é a modernização da unidade armazenadora de Ananindeua, que recebeu melhorias na estrutura e teve a capacidade ampliada para mais de 17 mil toneladas, como detalha Silvio Porto.
2: Nós saímos de 3.500 toneladas para 21 mil toneladas. Essa unidade armazenadora, ela se torna um polo relevante do ponto de vista do abastecimento aqui para o Pará, mas também para a região da Amazônia.
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1: Fique agora com as notícias do Poder Judiciário e do Congresso Nacional. Boa noite.
0: Boa noite para você e até amanhã.
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0: instâncias do Poder Judiciário.
1: STF decide que é inadmissível a validade de provas em processo envolvendo crime sexual quando ocorrer constrangimento da vítima durante a audiência de instrução.
2: Crime da 113 Sul. STJ inicia sessão virtual para julgamento de recurso do Ministério Público.
1: O presidente do TSE afirma que discurso de ódio ameaça a democracia.
2: Boa noite, eu sou Marcela Luiza.
1: Eu sou Walter Lima.
2: Por unanimidade, o plenário do Supremo Tribunal Federal reconheceu a nulidade de provas produzidas em audiências sobre crimes sexuais quando a vítima é submetida a humilhações, constrangimentos e violações da dignidade.
1: O caso chegou ao Supremo em março do ano passado. O recurso foi apresentado pela defesa da vítima, que questionava a decisão do Superior Tribunal de Justiça, que rejeitou o pedido de nulidade da audiência de instrução.
2: O ponto central no STF foi sobre definir se uma prova produzida em ambiente de violação à dignidade da vítima pode ser considerada válida.
1: Com o reconhecimento da nulidade da audiência, o processo foi anulado e o caso deve retomar a fase de instrução na primeira instância.
2: STJ começa a sessão virtual de julgamento de recurso sobre o caso conhecido como crime da 113 Sul.
1: Esse crime se refere ao assassinato em 2009 do ex-ministro do TSE, José Guilherme Vilela, da esposa dele, Maria Carvalho Mendes Vilela, e da empregada da família, Francisca Nascimento da Silva. Repórter Fátima Uchoa.
3: O crime ocorreu no apartamento da família, na quadra 113 Sul, em Brasília. Adriana Vilela, filha do casal, foi condenada por júri popular a 61 anos de prisão, acusada de ser a mandante dos assassinatos. Em 2025, a sexta turma do STJ anulou a condenação

0: acolhendo a alegação de cerceamento de defesa. O Ministério Público do DF recorreu desse entendimento e pediu agora que a condenação fosse restaurada e que a ré cumprisse imediatamente a pena. Mas vale ressaltar, na sessão virtual, os ministros da sexta turma não discutem a culpa ou a inocência de Adriana Vilela. O ministro relator Sebastião Rei Júnior votou para manter anulada a condenação. Se não houver pedidos de adiamento, a sessão virtual de julgamento deve permanecer aberta por 7 dias.
1: Presidente do Tribunal Superior Eleitoral afirma que discurso de ódio ameaça a democracia.
2: Ministro Cássio Nunes Marques reforça compromisso com eleições livres, inclusivas e seguras. Fábio Ruas.
3: A afirmação do ministro Cássio Nunes Marques foi durante a sessão plenária do TSE desta quinta-feira. Antes de iniciar os julgamentos, o presidente do TSE mencionou o Dia Internacional de Combate ao Discurso de Ódio, data instituída pela Assembleia Geral da ONU em 2021. Disse que a divergência de ideias é legítima e necessária, mas não pode ser confundida com ataques à honra, práticas discriminatórias ou tentativas de desumanizar adversários políticos.
1: Último dia da itinerância da Justiça do Trabalho na aldeia Manga, em Oiapoque.
2: Teve audiências judiciais e outros serviços de cidadania, tudo de graça. Rafael Silva.
4: A Justiça do Trabalho realizou 28 audiências judiciais presenciais, híbridas e virtuais na aldeia Manga nesse último dia de itinerância cidadania aqui com você. Indígenas de outras comunidades enfrentaram até 6 horas de barco para colocar um ponto final nesses processos trabalhistas, que envolvem questões como férias não pagas, saque de FGTS e recebimento de verbas rescisórias. Além disso, o polo de saúde da aldeia Manga ficou lotado ao oferecer atendimento médico, fisioterapêutico, psicológico e odontológico especializado. Neste sábado e domingo vai ser a vez de levar esses serviços à população da aldeia Espírito Santo, na mesma região. Para chegar lá, dessa vez, só de barco. O mutirão pretende fazer até 2.000 atendimentos.
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1: Uma boa noite.
2: E até amanhã.
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1: Eu sou Paula Groba.
2: E eu sou Humberto Pinheiro.
1: E estes são os destaques de hoje do Jornal do Senado, que começa agora.
2: PEC do Banco Central terá calendário de votação definido nos próximos dias.
1: Avança a fiscalização mais rígida de pagamento mínimo por fretes rodoviários.
2: Senador defende escala 4x3 para profissionais da segurança e da saúde.
1: Boa noite.
2: Boa noite.
1: Avançou no Congresso a proposta que cria novas regras para garantir o pagamento do piso mínimo do frete rodoviário. O texto, que tem origem em uma medida provisória, foi aprovado pela comissão mista que analisa a MP.
2: A proposta seguiu para análise da Câmara dos Deputados. Repórter Marcela Cunha.
3: A proposta torna obrigatório o registro prévio das operações no Código Identificador da Operação de Transporte, o CIOT, com informações sobre carga, trajeto, valor e prazo de pagamento. O sistema deverá bloquear fretes abaixo do piso da Agência Nacional de Transportes Terrestres, que existe desde 2018, mas é frequentemente descumprido segundo os caminhoneiros. O senador Carlos Fávaro, do PSD de Mato Grosso, que presidiu os trabalhos da comissão mista que analisou a MP, afirmou que o texto busca equilibrar a valorização dos caminhoneiros e os custos do setor.
4: Tenho certeza que teremos, a partir então da conversão em lei dessa medida provisória, nós teremos um outro momento do transporte do Brasil, com segurança jurídica, com estabilidade financeira, com a satisfação dos transportadores e também das empresas que transportam.
3: O piso será reajustado quando os combustíveis variarem pelo menos 5%. Para o consumidor, o aumento dos preços não é automático, mas as empresas podem ter custos maiores e repassá-los aos produtos. O texto também cria piso salarial de R$5.000 para motoristas empregados em viagens longas e mantém a anulação de multas civis e administrativas por manifestações e bloqueios de 2022.
1: O senador Oriovisto Guimarães, do PSDB do Paraná, manifestou preocupação com a proposta de redução da jornada de trabalho da escala 6x1 para 5x2. O parlamentar afirmou que a mudança pode gerar impactos econômicos em setores que operam de forma contínua, como a agropecuária.
2: Oriovisto também argumentou que a medida poderia elevar custos de produção e influenciar os preços de produtos e serviços. O senador defendeu que o tema seja analisado com mais profundidade pelo Senado antes de uma deliberação.
5: Os países do Mercosul que passaram para essa escala fizeram transição em todos eles 8 anos. Nós queremos fazer em 1 mês ou 2. O que é de mais grave nisso tudo é que essa medida vai fazer com que a população mais humilde do nosso país trabalhe mais.
1: Já o senador Carlos Viana, do PSD de Minas Gerais, anunciou que vai apresentar uma emenda para garantir a escala 4x3 a profissionais da segurança pública e da saúde, como policiais, bombeiros, médicos e enfermeiros.
2: Segundo ele, a medida busca valorizar categorias que exercem atividades essenciais e de alta responsabilidade. Repórter Lana Dias.
6: O senador Carlos Viana, do PSD de Minas Gerais, anunciou que vai propor a escala 4x3 para profissionais da segurança pública e da saúde, em forma de emenda a uma das propostas de emenda à Constituição, que trata da jornada de trabalho no país. Ele explicou que o objetivo é valorizar a atuação de trabalhadores como policiais, bombeiros, médicos e enfermeiros.
7: Eles há muito tempo pedem uma escala que seja mais humana, uma escala que seja mais suportável. Então é o momento, eu entendo, para que a gente possa valorizar as forças de segurança, principalmente valorizar o pessoal da saúde e dar a eles a possibilidade de discussão e chamar a atenção sobre essa escala que é muito pesada hoje em dia para a maior parte dessas categorias.
6: A princípio, a emenda seria apresentada à PEC, já aprovada na Câmara dos Deputados, que diminui a jornada para 40 horas semanais, com 2 dias de descanso. Mas Carlos Viana não descartou a possibilidade de incluir a sugestão na proposta da oposição, que permite acordos para jornada de trabalho flexível, baseada em horas, limitada a 44 horas semanais.
1: Por falta de entendimento sobre os vetos presidenciais, foi cancelada a sessão do Congresso que estava marcada para hoje. O anúncio foi feito pelo presidente do Senado, Davi Alcolumbre.
2: 90 vetos estavam na pauta. Mais detalhes com o repórter Márcio Maturana.
8: Foi cancelada a sessão do Congresso que estava marcada para esta quinta-feira, dia 18, com cerca de 90 vetos presidenciais, com 924 dispositivos e 11 projetos de lei do Congresso Nacional. O cancelamento foi explicado pelo presidente do Congresso, Davi Alcolumbre, numa entrevista coletiva.
9: Os líderes partidários da Câmara e do Senado não conseguiram se reunir para tratar especificamente dessa sessão do Congresso que estava marcada com 30 dias de antecedência. E temos um outro problema. Líderes da Câmara e líderes do Senado, do mesmo partido às vezes, estão pedindo para o governo pela manutenção do veto numa liderança e na liderança na outra casa pela derrubada do veto.
8: A pauta deve ser dividida em 3 sessões do Congresso, sendo a primeira em 15 dias, segundo Davi, e vai acontecer após reuniões com os líderes partidários.
1: E a proposta que amplia a autonomia operacional e financeira do Banco Central deve voltar aos debates no Senado. Após a aprovação do texto na Comissão de Constituição e Justiça, senadores passaram a cobrar a análise da matéria em plenário.
2: O presidente do Senado, Davi Alcolumbre, afirmou que vai definir nos próximos dias o calendário de votação da proposta. Repórter Bruno Lourenço.
10: O autor da PEC, senador Vanderlan Cardoso, do PSD de Goiás, lembrou que a Comissão de Constituição e Justiça votou a proposta em 10 de junho e o governo, que pediu de 1 a 2 semanas para analisar o texto, após 2 anos de reuniões com os senadores, já teve o tempo necessário para os eventuais ajustes.
11: Para que o Banco Central não pare, não entre em total colapso operacional, com prejuízos diretos à fiscalização do sistema financeiro nacional e do PIX, que atende de forma importante a todos os cidadãos brasileiros.
10: O presidente do Senado, Davi Alcolumbre, se comprometeu a definir um calendário de votação para a PEC até esta sexta-feira, dia 19.
12: Eu vou conversar com esses atores e vou tomar uma decisão na condição de presidente do Senado para ver qual é a data que eu vou colocar essa PEC para deliberação aqui no plenário.
10: A proposta de emenda à Constituição precisa passar por 2 turnos de votação no plenário, onde terá que receber a aprovação de 49 dos 81 senadores.
1: A senadora Damaris Alves, do Republicanos do Distrito Federal, alertou para o aumento dos casos de violência contra pessoas idosas no Brasil, em referência ao Dia Mundial de Combate à Violência contra a Pessoa Idosa e à campanha Junho Violeta. Ela citou dados de órgãos oficiais que apontam crescimento das denúncias de agressões, negligência, abandono e violência patrimonial.
2: A senadora também chamou atenção para casos de violência sexual contra idosos e defendeu o fortalecimento das políticas públicas de proteção, além do endurecimento das penas para agressores e fraudadores, que tem como alvo aposentados e pensionistas.
13: E sabe onde essas coisas acontecem? Especialmente a violência sexual? Nos abrigos, nos lares de acolhimento e dentro de casa, na hora do banho, na hora de trocar a fralda. O idoso muitas vezes não consegue falar, não consegue pedir socorro e sofre essa monstruosidade calado.
1: E especialistas e parlamentares discutiram no Senado um projeto que cria uma política nacional de enfrentamento à violência contra a mulher e transforma em lei medidas de proteção já adotadas no país.
2: O objetivo é garantir a permanência dessas políticas de proteção, mesmo com as mudanças de governo. A reportagem é de Patrícia Oliveira.
14: O Brasil registra uma média de 4 mulheres assassinadas por dia e esse número está aumentando. Só no primeiro trimestre deste ano, os casos de feminicídio cresceram 7,5% em relação ao mesmo período do ano passado. Um projeto transforma em lei e amplia as ações que já são executadas hoje para garantir a permanência dessas políticas de proteção, mesmo com as mudanças de governo. Para a gestora pública Mia Costa, apesar dos avanços na legislação, as medidas protetivas têm sido mais uma reação do que um impedimento à violência contra as mulheres.
15: Nós não estamos conseguindo chegar a tempo de impedir que essa violência aconteça.
14: A proposta do senador Paulo Paim, do PT do Rio Grande do Sul, prevê a integração dos serviços de atendimento, mais acesso ao acompanhamento psicossocial, a capacitação de profissionais e ações de prevenção.
16: É necessário construir uma política de Estado permanente, integrada e estruturada.
14: Entre as medidas previstas estão a expansão das unidades da Casa da Mulher Brasileira, a criação de unidades móveis para atender regiões sem serviço especializado e campanhas permanentes de conscientização.
2: Com edição de Paula Groba e trabalhos técnicos de João Lira, o Jornal do Senado fica por aqui. Acompanhe agora as notícias da Câmara dos Deputados. Boa noite.
1: Boa noite e até amanhã.

0: política industrial e tecnológica para o país.
1: Comissões proíbem graduação à distância para cursos na área da saúde.
0: Proposta de criminalização da misoginia pode ser votada ainda este mês.
1: Boa noite. A relatora do projeto que criminaliza a misoginia anunciou a votação da proposta para a última semana de junho. A repórter Maria Neves explica a versão atual da proposta.
2: De acordo com a coordenadora do grupo de trabalho que analisou o projeto sobre criminalização da misoginia, deputada Tabata Amaral, do PSB de São Paulo, há acordo com os líderes partidários para votar a proposta no plenário da Câmara na semana do dia 29 deste mês. A parlamentar apresentou as alterações propostas ao texto que já foi aprovado no Senado. A principal mudança foi instituir penas para disseminação de ódio contra as mulheres pela internet. Para defender a importância da medida, Tabata Amaral lembrou o caso da jovem que morreu após ser jogada de uma ponte sem corda durante uma prática esportiva conhecida como rope jump em São Paulo e que, mesmo depois de morta, foi atacada nas redes.
3: Uma jovem de 21 anos foi morta de uma maneira absolutamente horrorosa, pavorosa, e nas horas seguintes, o que a gente viu na internet não é o que a gente aprendeu e a gente cresceu vendo, que é a solidariedade, que são as orações, que é a tristeza. A gente viu uma família, amigos enlutados, terem que lidar com pessoas criminosas. As redes sociais sugerir atos de violência, de estupro, de necrofilia. Fica mais um reforço da urgência desse projeto.
2: A proposta equipara a misoginia ao racismo, que dessa forma passa a ser um crime inafiançável e que não prescreve. A punição também é a mesma: reclusão de 2 a 5 anos e multa. Caso o crime seja cometido por meio da internet com o objetivo de obter vantagem econômica, a pena aumenta. A prática será punida com reclusão, que pode ir de 3 a 10 anos mais multa. Essa pena maior será aplicada também quando o agente do delito for pessoa com audiência expressiva, influência pública ou capacidade ampliada de difusão do conteúdo em meio de comunicação ou plataforma digital. A punição também será maior se o crime de misoginia for cometido contra criança, adolescente, pessoa idosa ou com deficiência. Nesse caso, passa a ser de 3 a 7 anos e meio, mas a multa também é acrescida da metade. Deputadas de partidos de oposição foram contrárias ao projeto e argumentam que a medida pode ferir direitos fundamentais. A deputada Júlia Zanatta, do PL de Santa Catarina, sustenta que o projeto é um perigo para a liberdade de expressão e para a liberdade religiosa.
4: O texto admite punir manifestação contra mulheres enquanto grupo social, sem uma vítima determinada. Ninguém precisa ter sido ofendido, basta alguém entender que uma frase, um vídeo, uma pregação menosprezou as mulheres como coletivo. Isso que vão fazer aqui, se esse texto passar da forma que tá, vai ser institucionalizar o crime de opinião sob o manto da defesa das mulheres.
2: Na versão aprovada, a misoginia é definida como prática, indução ou incitação de violência, de restrição ao pleno exercício de direitos ou de ofensa à dignidade da mulher em razão da condição de mulher. A expressão menosprezo às mulheres, que constava na versão anterior, foi retirada. Da Rádio Câmara de Brasília, Maria Neves.
5: Alexandre Lindemaia, do PT do Rio Grande do Sul, defende o fortalecimento de ações de combate ao feminicídio e à violência contra as mulheres, citando os 1.470 feminicídios registrados em 2025, perfazendo uma média de 4 por dia, com possível subnotificação de casos.
1: Alexandre Lindemaia cobra uma mudança cultural entre os homens, sublinha políticas públicas como o programa Mulher Viver Sem Violência e conclama a sociedade a se manter em permanente mobilização, além de exigir uma ação conjunta dos governos contra a violência.
6: Justiça.
7: A
5: Procuradoria-Geral da República pediu e o STF confirmou a condenação do ex-deputado Eduardo Bolsonaro por coação no curso do processo sobre tentativa de golpe de Estado em 2022. Paulão, do PT de Alagoas, entende que a decisão assegura o respeito à soberania nacional e ao Estado de Direito.
1: Paulão avaliou que o STF analisou o processo com base na legislação e nas provas apresentadas. Para ele, nenhum agente político tem o direito de pressionar integrantes do Supremo ou de questionar ações das instituições brasileiras.
5: Marcel Van Hatten, do Novo, do Rio Grande do Sul, volta a defender a revisão dos processos relacionados aos condenados pelos atos de 8 de janeiro de 2023. Ele considera que há pessoas submetidas a punições desproporcionais e cobra a apuração de supostos abusos de autoridade.
1: Marcel Van Hatten também questiona a demora na análise de medidas aprovadas pelo Congresso para alterar a dosimetria das penas aplicadas aos condenados. De acordo com ele, a situação gera insegurança jurídica e sofrimento para as pessoas afetadas pelos processos.
5: Glauber Braga, do PSOL do Rio de Janeiro, retoma seu mandato após 6 meses de afastamento. Sua primeira providência foi solicitar ao STF a apuração de denúncias envolvendo o orçamento secreto e a responsabilização dos envolvidos caso as irregularidades sejam confirmadas.
1: Glauber Braga solicita também à Corregedoria da Câmara que investigue a origem de mais de R$460 mil encontrados com um parlamentar. Ele reafirma seu compromisso de continuar fiscalizando e cobrando mais transparência na Câmara.
6: Votação.
5: Aprovou um projeto que cria política industrial para o país. O repórter Antônio Vital tem os detalhes de como será a medida.
7: A Câmara dos Deputados aprovou o projeto que cria uma política industrial para o país, com previsão de subsídios para empresas, preferência para aquisições de produtos nacionais pelo governo, metas de produção e eficiência e linhas de financiamento. O projeto, apresentado pelo deputado Heitor Xu, do PSD do Rio Grande do Sul, estabelece que cada presidente da República terá que elaborar uma política industrial, tecnológica e de comércio exterior, com objetivos e metas. Essas prioridades deverão ser aprovadas pelo Congresso Nacional. O texto estabelece que a política será elaborada levando em conta a redução das emissões de gases do efeito estufa e a transição para fontes renováveis de energia. Prevê ainda que serão definidos indicadores para mensurar se os objetivos estão sendo atingidos. De acordo com o relator da proposta, deputado Rodrigo Hollenberg, do PSB do Distrito Federal, as principais economias do mundo têm políticas de incentivo para a indústria, enquanto no Brasil a participação do setor no produto interno bruto caiu nos últimos 40 anos. Em 1985, a indústria representava 36% do PIB, percentual que caiu para 12% em 2020. No plenário, o projeto foi criticado por deputados do Novo e do Missão. Para o deputado Kim Kataguiri, do Missão de São Paulo, a proposta dá poder ao governo de beneficiar as empresas e setores que quiser com incentivos fiscais ineficientes.
8: Eu chamaria esse projeto ou de bolsa atraso ou de bolsa milionário. Primeiro, do porquê bolsa milionário. A gente já tem R$200 bilhões em privilégios tributários concedidos para grandes empresários que têm poder de lobby dentro desse Congresso Nacional e no Palácio do Planalto. E uma das principais políticas colocadas aqui são justamente as subvenções e as desonerações fiscais que fracassaram como política pública no nosso país.
7: Além de prever subsídios e linhas de financiamento para empresas que produzem conteúdos nacionais, a proposta dá preferência de até 30% nas licitações públicas para produtos feitos no Brasil. Também reforça o direito do país retaliar na mesma moeda países que impuserem taxas injustificadas para a produção nacional. O relator do projeto, o deputado Rodrigo Hollenberg, defendeu a necessidade de uma política de Estado para a indústria.
9: Os Estados Unidos têm política industrial, a União Europeia tem política industrial, a China tem política industrial, a Índia tem política industrial e nós não podemos ter política industrial. Nós queremos aqui ter uma política industrial de Estado. E não de governo. Foi ouvindo o setor industrial que considera esse projeto um marco para o desenvolvimento da indústria nacional.
7: O projeto que cria uma política industrial para o país seguiu para análise do Senado. Da Rádio Câmara de Brasília, Antônio Vital.
6: Economia.
1: Zé Vitor, do PL de Minas Gerais, afirma que indicadores de endividamento das famílias, inadimplência de consumidores e empresas e o aumento da dívida pública e da carga tributária desmontam o discurso do governo sobre o possível ciclo virtuoso da economia brasileira.
5: No entendimento do parlamentar, a atual gestão manipula dados para maquiar os problemas econômicos cuja origem está na má administração do Estado. Zé Vitor defende o protagonismo do parlamento para redirecionar o país com base na responsabilidade fiscal e na eficiência.
1: Em seu discurso de posse, Santim Roveda, do União do Paraná, defende uma gestão pública com menos impostos, corte de gastos e privilégios, estímulo ao desenvolvimento econômico e apoio ao empreendedorismo. Ele alertou ainda para o endividamento das empresas e dos brasileiros.
5: Santim Roveda afirmou que a população espera resultados concretos dos governos com a geração de oportunidades, renda e melhoria na qualidade de vida. Como exemplo de ação administrativa positiva, ele cita a redução do IPV em seu estado, com retorno de dinheiro para o bolso do cidadão.
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1: Transportes. Os deputados aprovaram a obrigação de pagamento do piso mínimo de frete para caminhoneiros. O repórter Marcelo Larcher nos conta quais as medidas previstas na proposta do governo e as modificações.
11: A Câmara dos Deputados aprovou medida provisória que obriga o cumprimento do peso mínimo do frete por quem contratar caminhoneiros autônomos. Além de reforçar os mecanismos de fiscalização do pagamento do frete, o texto aprovado institui um piso salarial nacional de R$5.000 por mês para motoristas de longa distância. O texto final, apresentado pelo relator, deputado Zé Trovão, do PL de Santa Catarina, também prevê anistia das multas aplicadas a transportadores de cargas, empresas e motoristas que participaram das manifestações e bloqueios ocorridos depois das eleições de 2022. A medida provisória está em vigor desde março, mas precisa ser votada pela Câmara e pelo Senado para virar lei. A proposta do governo reforça a fiscalização da política nacional de pisos mínimos do transporte rodoviário de cargas. Obriga o registro de todas as operações de frete por meio de um código identificador, com informações sobre o contratante, o transportador, a origem e o destino da carga, bem como o valor do frete. Se esse valor do frete for abaixo do permitido, o sistema impede o registro. O texto também assegura aos transportadores autônomos de cargas o adiantamento de pelo menos 70% do valor do frete no momento da contratação, com pagamento do restante em até 3 dias úteis após a entrega da carga. O relator, deputado Zé Trovão, diz que a medida provisória vai impedir a atuação de intermediários que ficam com parte do valor do frete.
12: E hoje nós estamos nessa casa votando algo que definitivamente tira o caminhoneiro autônomo da escravidão, do jugo daqueles que sempre roubaram o caminhoneiro na cara dura. E de quem eu estou falando? Do famoso, o homem que não tem um caminhão, que nunca dirigiu um caminhão, mas que leva 30, 40, 50% do frete do caminhoneiro.
11: O texto final da medida provisória também dá prioridade para transportadores autônomos de cargas e cooperativas de transporte de cargas no acesso a financiamentos e incentivos do Procargas, o programa criado para estimular o setor de transportes. Depois de aprovada pela Câmara, a medida provisória seguiu para análise do Senado. Da Rádio Câmara de Brasília, com informações de Antônio Vital, Marcelo Larcher.
6: Desenvolvimento Regional.
5: Do PT comemora ações do governo federal para a reconstrução do Rio Grande do Sul, ressaltando a entrega de moradias em Viamão e a assinatura de ordens para a construção de mais de 2.000 casas em municípios gaúchos.
1: Marcon ressalta que as cidades contempladas foram atendidas independentemente das posições ideológicas de suas lideranças, demonstrando o compromisso da atual gestão com o estado, fortemente atingido por eventos climáticos e com a população que necessita de habitação.
5: Valdenor Pereira, do PT da Bahia, comemorou os 37 anos de emancipação de Bom Jesus da Serra, Lagoa Real e Mirante, os 146 anos de Jacaraci e os 149 anos de Brumado, municípios vinculados à área de atuação de seu mandato.
1: Valdenor Pereira saudou moradores, lideranças e representantes dos poderes municipais pelas comemorações entre os dias 7 e 13 de junho. Ele cumprimentou ainda os participantes da plenária virtual sobre violência de gênero e políticas públicas voltadas para as mulheres.
5: Ao assumir o mandato, Paulo Soares, do Podemos de São Paulo, declarou representar os municípios do interior paulista. O parlamentar garante que vai atuar em defesa da saúde pública, das instituições filantrópicas, das APAES e de uma maior descentralização dos recursos públicos.
1: Paulo Soares também defende medidas para reduzir filas de espera por consultas, exames e cirurgias no Sistema Único de Saúde. Segundo o deputado, é necessário fortalecer hospitais filantrópicos e atualizar a tabela do SUS para ampliar a capacidade de atendimento à população.
6: Educação.
5: Soraya Santos, do PL do Rio de Janeiro, cobra a aplicação de leis de combate à violência escolar. Ela cita casos recentes de agressão e defende que as escolas registrem as ocorrências junto aos órgãos competentes para garantir proteção aos estudantes.
1: A congressista se preocupa com os estímulos à violência e com a formação de gangues entre jovens. Soraya Santos recorda que a segurança escolar passou a ser uma meta específica da educação e defende a conscientização da população como instrumento para enfrentar o problema.
6: Saúde.
5: A Comissão de Constituição e Justiça aprovou proposta que proíbe graduação à distância para cursos da área da saúde. A repórter Paula Bittar acompanhou a discussão sobre a matéria.
13: A Comissão de Constituição e Justiça da Câmara aprovou uma proposta que proíbe a realização de cursos de graduação da área da saúde e de educação física na modalidade de ensino à distância. O relator na comissão, deputado Orlando Silva, do PCdoB de São Paulo, ressaltou o direito à saúde previsto na Constituição e afirmou que os cursos da área exigem o desenvolvimento de habilidades que são ligadas ao contato direto com o paciente, materiais biológicos ou ambiente clínico, e que o modelo à distância, mesmo que preveja momentos práticos, pode se mostrar deficiente em proporcionar uma experiência supervisionada indispensável para a segurança do paciente e a qualidade dos serviços. A deputada Cristo Nieto, do PL do Rio de Janeiro, por outro lado, disse que a proibição pode prejudicar muitas pessoas.
14: Impedir uma modalidade de ensino à distância, isso pode ser um cerceamento, inclusive, da própria liberdade de muitos de quererem fazer e adotar esse tipo de modalidade, até por situações específicas. Tem, por exemplo, que pessoas que trabalham fora, que talvez não tenham condições de estarem ali em loco na faculdade e podem muito bem querer adotar essa modalidade EAD.
13: Já a deputada Talíria Petroni, do PSOL do Rio de Janeiro, se posicionou de forma contrária ao ensino à distância para esses casos.
15: Acho que isso pode, muitas vezes, popularizar o acesso ao ensino superior, garantir uma ampliação do acesso à educação, mas nos casos de saúde é algo que eu não consigo compreender como há um grupo que acha natural que você tenha médicos se formando por EAD, enfermeira se formando por EAD.
13: A proposta que proíbe a realização de cursos de graduação da área da saúde e de educação física na modalidade de ensino à distância já pode seguir para análise do Senado, a não ser que haja recurso para votação pelo plenário. Da Rádio Câmara, de Brasília, Paula Bittar.
6: Homenagem.
1: Fernando Máximo, do PL de Rondônia, presta homenagem aos 115 anos da Assembleia de Deus no Brasil, comemorados hoje. Ele realça a atuação da igreja na transformação espiritual e social e fala do apoio a famílias e pessoas em situação de vulnerabilidade.
5: Doutor Fernando Máximo elogiou a atuação de lideranças religiosas de seu estado e do país, destacando o trabalho desenvolvido em benefício das comunidades e manifestou seu desejo de que a instituição continue expandindo suas atividades e alcançando mais pessoas.
6: Relações Exteriores.
1: Chico Alencar. Ricardo, o pessoal do Rio de Janeiro defende uma solução diplomática para o conflito no Oriente Médio. O parlamentar analisa que ações militares durante acordos de paz agravam a instabilidade na região.
5: Chico Alencar também critica posições adotadas pelo governo norte-americano em política externa e imigração. Ele pede respeito à soberania dos países, à democracia e aos direitos humanos como princípios fundamentais para as relações internacionais.
1: Termina agora o Jornal Câmara dos Deputados, produzido pela Rádio Câmara, com trabalhos técnicos de Wellington Teles e apresentação de Val Monteiro e Márcio Aquilissardi. Uma boa noite para você.
5: A Voz do Brasil volta amanhã. Boa noite.
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